0: Muito bem, gauchada, chegamos à segunda hora. Segunda hora do Arrematando a Domingueira, agora são 20h06, né? Nós estamos aí num domingo especial por aqui na Sentinela, a sua rádio comunitária dos pagos. No dia do padroeiro, dia de São Francisco de Assis, 4 de outubro, primeiro domingo do mês de outubro. E também o dia de eleições gerais pelo Brasil afora, e São Francisco de Assis também, né? Faz parte desse contexto. Temos alguém por aí, Vanessa?
1: Hoje minhas mensagens não estiveram presentes.
0: É, o pessoal está, né? Tá buscando os resultados aí.
1: Eu acho. Hoje o pessoal está apreensivo, né? Então a gente entende, né, Valdemir? É. Faz parte.
0: Faz parte.
1: Mas vamos... Tem gente aí que trouxe mais música, né, para
0: a
1: gente botar aqui.
0: Tem a Simone Saldanha. Pediu definição do grito com Gildo de Freitas e ofereceu para o Eucrides. Alô, Eucrides, aquele abraço também para nós, Vanessa. Ofereceu para mim e para ti aí a definição do grito com Gildo. Sem mais delongas, seguimos arrematando.
1: Sim.

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2: Muito bem, agora são 21 horas e 32 minutos, 21 e 32 é a hora certa. Para quem não pode perder a hora, na camperiada arrematando a domingueira, é o arremate da programação de domingo, a belíssima programação de domingo da Sentinela, a Sentinela Pampiana, a mais ouvida da querência do Bugio. E deveria ser, não temos mais gente aí, Vanessa?
11: Não, Valdir, vim nesse dia especial de São Francisco de Assis, né? Mas também era dia de eleição, então o povo está mais apreensivo, mais contabilizando, acredito que seus votos, principalmente de deputado, né? Que é algo que a gente se envolve mais, né, Valdir? Então, muita gente não esteve conosco, mas esteve em pensamento, e para eles a gente também manda um abraço. E traz mais música para esse povo, né?
2: É, nem Carlinhos Batista e nem transmissão aí.
11: É, hoje não eles estão em outro lugar, outra situação de vida.
2: Estão em off.
11: Estão em off.
2: Offline. Muito bem. Sem mais delongas, seguimos arrematando.
11: Sim.

0: Muito bem, Vanessa. E essa marca foi para nossa amiga Aniele da Silva e também para Nesi. Elas pediram a Vaneirinha do Amor com os Mirins, lá do tempo do Chico Castilhos, do Albino Manique. E nós trouxemos aí para as nossas queridas ouvintes. Seguimos arrematando.
1: Simbora.

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0: Muito bem, gauchada, chegamos ao final de mais uma camperiada aqui na Sentinela. Estamos deixando o nosso abraço a todos e até domingo que vem, se Deus quiser.
1: Mil graças a todos que estiveram conosco de alguma maneira até o presente momento. Vocês com certeza vão fazer a nossa semana muito mais feliz. Que a nossa semana seja abençoadíssima com a graça de São Francisco de Assis e nosso patrão celestial. Mas agora?
0: Agora é
1: fim de baile no Rincão. 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

0: Alô?
1: É dos Garotos de Ouro?
0: Sim, pois não.
1: Eu queria falar com o Victor, o cantor do Vucu Vucu.
0: Sou eu, pode falar.
1: Aqui é do cabaré. Nasceu um menino e estão dizendo que é seu. O que você pretende fazer?
0: Ah, se for meu, eu

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Aquele que habita no esconderijo do Altíssimo, à sombra do Onipotente descansará. Direi do Senhor, Ele é o meu Deus, o meu refúgio, a minha fortaleza, e nele confiarei. Porque Ele te livrará do laço do passarinheiro e da peste perniciosa. Ele te cobrirá com as suas penas, e debaixo das suas asas te confiarás. A sua verdade será o teu escudo e broquel. Não terás medo do terror da noite, nem da seta que voa de dia, nem da peste que anda na escuridão, nem da mortandade que assola ao meio-dia. 1.000 cairão ao teu lado, e 10.000 à tua direita, mas não chegará a ti.

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0: 4:56.
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0: 5:06.
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0: 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Bom dia para você, bom dia nossos amigos. Assim vou trazendo a boa música, né? Nosso amigo José Contessa, é o Antoninho, né? José Antônio Contessa. Aí tá aí, meu amigo, ó. Isso aí, ó, pra ti, ó. Tibúrcio da Estância, amigo de Deus. Bom dia.
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0: Está aí para você, amigo de Deus, né? Isso, né? Bom dia nossos amigos do Chimarrão, aos que mateiam conosco, né? Vamos trazendo uma boa música para você que está ligadinha com a gente. Vamos trazendo também uma poesia, isso, né? Xucra do Pago, né? Dos nossos amigos brigadianos ali que fazem a ronda para nós, que cuidam da nossa cidade, que não deixam acontecer bagunças na nossa cidade, né? Isso, né? Um abraço, nossos amigos brigadianos aí. Está aí para ti, então, essa poesia aqui, bem chucra e bem baguala e bonita, uma barbaridade.
1: Um quadro de amor à Brigada Militar do Rio Grande do Sul. Há um busto vivo de bronze harmonizado na praça, que é peça da arquitetura onde os traços da escultura mostram a rudez do talhado. O verde da vestimenta retrata o frio das calçadas. O porte altivo e garboso dá-lhe um perfil majestoso de um tronco bem falquejado. Melena sempre aparada para os desenleios da lida. Quem escolheu nesta vida velar a vida dos outros, por certo, sem domar potros, bem conhece os sofrenaços. Manter as regras sociais, que às vezes não são tão justas, o dever cobra-lhe as custas e a sorte regra-lhe os passos. É bem mais que uma legenda. É um soldado da brigada, a corporação fardada que o Rio Grande instituiu para mais de um século e meio. Foi um tempo em que a querência vivia na efervescência da revolta farroupilha. Por isso, talvez o garbo que ostenta a farda o soldado, pois estando dentro dela, se sente na sentinela um rio-grandense pilchado. É pena que a sociedade nem sempre entenda as razões e transfira obrigações a quem não tem o dever. Faz questão de não saber que um homem ou uma mulher, antes de ser um soldado, é um irmão que ao nosso lado sofre as mesmas injustiças de quem nasce e morre pobre, pois não vem de berço nobre quem tem alma de polícia. O soldo minga no bolso. É pouco para os compromissos. E nem tampouco por isso descumpre seu juramento, forjado no sofrimento. Se aceita e se dá o respeito, enfrentando o preconceito na luta por moradia, escola e cidadania que é de todos por direito. Há uma dívida social ainda a ser resgatada, pois que há de ser a brigada muito mais reconhecida. As forças vivas, o Estado, cada um de nós, afinal, se quisermos equilíbrio com justiça e segurança, precisamos ter confiança e apoiar o policial.
0: Isso, é verdade.
1: Sei que se um dia o Rio Grande passar por horas amargas, há um pelotão de abas largas de pronto com pé no estribo. E também, se for preciso, lições de fraternidade, com a mesma dignidade que o soldado traz na estampa, há de espalhar pela pampa lições de paz e amizade. Peço ao patrão do universo que mande força e coragem, muita luz para a passagem deste milênio para o outro. E o busto vivo de bronze, que mais parece escultura, possa compor a figura dentro de um quadro talhado. tendo por centro um soldado, com Rio Grande por moldura.
0: Isso tá certo aí, olha só. Uma poesia dessa barbaridade. De vez em quando tem que ter uma poesia, né? E nossos amigos brigadianos, né? Que estão ligadinhos conosco ali sempre na Brigada Militar. Um abraço ao nosso sargento Patrick, todo o pessoal da Brigada Militar aí que faz a ronda. A gente vê eles parados, olhando os movimentos. Porque se não é a Brigada Militar, sabe como é que é. Sei que bagunça seria, né? É. Então, tem muita gente que desfaz na Brigada aqui. Né? Mas a Brigada é um suporte bastante grande para nós. É um palanque que nos dá sustentação para que nós possamos andar nas ruas aí com mais liberdade, né? Um abraço, então. Bom dia para você que está ligadinho conosco. Vamos prosseguindo por aqui, trazendo mais música. Vem chegando a boa música do Rio Grande. Isto mesmo. Trago para você. Isto mesmo. Gaiteiro e trabalhador. Isto mesmo.

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2: Aí estão nossos apoiadores culturais, né? Um abraço, nosso amigo Betinho. E vamos prosseguindo por aqui, trago para o nosso amigo Alcides, né? Tá muito feliz ele lá. Isso mesmo. Vamos mandando então, Marina Siqueira. Eu sou feliz, tá aí? Que maravilha!

Está aí, meu amigo Alcides, feliz, feliz, né? Estou, que maravilha. Isso faz bem até para a saúde da pessoa. Mas preste atenção numa coisa, né? É, temos que sempre prestar atenção na vida, né? A felicidade não é plena, ou seja, não é sempre. Ela é momentos felizes e momentos que nós temos, que diz na palavra de Deus, na Bíblia Sagrada, nos explica que nós teremos aflições nesse mundo. Então, é bem a felicidade, a gente procura sempre levar na alegria, no entusiasmo, mas com os problemas é que nós aprendemos mais na vida, não é verdade? Cada um de nós aprende muito. Ontem eu ia levando meu filho lá para o quartel, né, lá em Santiago, e ia explicando para ele. As partes, filho, as partes mais difíceis do tempo da gente é as que mais a gente aprende, porque tu aprende a não fazer de novo, tu aprende a respeitar, tu aprende a conduzir melhor a tua vida quando os problemas vêm. Na felicidade, vive tudo brincadeira, né? Uns bebem uma cerveja, brincam, se divertem. É bom demais, claro, a felicidade, mas não sempre a felicidade, ela nunca é plena, sempre, sempre. Sempre vai ter um... já temos que ficar de olho, né? Já tem que ficar com o pé atrás, ele queria alguma coisa sempre na vida da gente, né? Então, ser feliz é um estado de espírito. Não é que esteja buscando a felicidade em algum lugar, não. É estado de espírito da pessoa, cada um é feliz de uma maneira, né? A felicidade mesmo, plena, não existe. E existem momentos felizes, e a gente tem que curtir esses momentos com muita alegria, né? E vou trazer mais música para você. É, vou trazendo para você que está ligado conosco. A Ilma pede e eu toco, claro. Ó, é assim que eu sou. Isso mesmo. Bom dia. A boa música toca aqui para ver você de bem com a vida. Feliz, claro.

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4: Está aí com esse bom dia, vamos trazendo para você também a previsão do tempo. Vai por cima um pouquinho aqui só, né? Para o pessoal ficar atentos aí, olha só. Hoje, segunda-feira, no clima-tempo, marca que vai dar 3 milímetros de chuva pela parte da entardecer para a noite. Nesse aqui não marca chuva. Nesse aqui é o Metsul. Ele marca 0,1 milímetro, menos sem chuva, né? Mas momentos de sol, pela parte da manhã, pela parte da tarde. E bastante nuvens, bastante nuvens. Terça-feira não chove no Metsul, né? E no outro também não. E é sol e nuvens. Mas poucas nuvens, mais forte o sol terça-feira. Quarta já marca chuva. Aliás, quarta ainda não marca chuva. Quarta ainda não marca chuva. Então, terça e quarta não marca chuva. Aí, quinta sim. Quinta-feira já começa as chuvas, né? Isso mesmo. Depois, sexta também. Quinta e sexta tem chuva, né? Sábado. E aí, vamos trazendo para você. Daqui a pouco o Pedrinho chega aí com a previsão correta, certa, né? Isso mesmo, com mais detalhe. Grande abraço, nossos amigos vão prosseguindo por aqui, trazendo para você mais música. O Bagual do Corredor, Walter Moraes, chega aí, bom dia.

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1: Está aí para você que está ligadinho com o nosso telefone, né? Bom dia, nossos amigos. Tânia Rosalina Mazuí, o Coca lá no Cerro dos Teles. Bom dia. Nossos clubes do ouvinte, nossos parceiros do Chimarrão. O Henrique, a Rosseléia, bom dia. Bom dia, nossos amigos do Chimarrão. Mateia conosco também, Antônio Lima, o Canela. Bom dia, Antônio Lima. Bom dia, nosso amigo. Chimarreando com a gente também. A nossa roda de Chimarrão, Valdeci Gripa, ali no bairro Túlio Vargas. Um abraço, amigo. Bom dia. E também é clube do ouvinte, seu Oswaldo Vitti. É, o pessoal que levanta cedo, que madruga, chimarreia com a gente, ouve a boa música, bem gaúcha, né? Isso mesmo. Aldeci Gripa, um abraço, bom dia, seu Oswaldo Witt. Bom dia, nossos amigos. Também Martinho Gomes de Almeida, também é clube do ouvinte, no bairro Vila Nova, ali, né? Um abraço, nossos amigos, bom dia. Seu Renê Garcia e Ione Garcia, lá no Passo do Leão, bom dia. Bom dia, nossos amigos do Chimarrão. Também mateia conosco Coraldino Silveira e Dilce, lá no bairro Italiano. Um abraço, Coraldino, bom dia. Ney Anchetas e Ney Luiz Gustavo, no sítio Água Benta. Bom dia, Ney. Bom dia, nosso amigo. O homem lidando com os cavalos por lá, né? Insta. Wilson Soares Funke, a Roseli, lá no Cinamomo, Analise. Bom dia. Bom dia, nossos parceiros do Chimarrão. E Alcides Gomes Lopes, também é clube do ouvinte. Bom dia, Alcides. Bom dia, nosso amigo. Feliz barbaridade. Isso é bom. Isso mesmo. Faz bem para a saúde, uma barbaridade, né? Insta. Andar feliz, de bem com a vida. E quando tiver problema, também a felicidade, né? Você está aprendendo. É, agradecido a Deus o tempo todo, né? Vai, um abraço, bom dia. Paulo Roberto Lopes dos Santos, Paulinho Missioneiro. Bom dia, Paulinho. Bom dia, nosso amigo do Chimarrão. A Edna, bom dia. Assim, vamos prosseguindo por aqui, trazendo para você a boa música do Rio Grande, fazendo o melhor para levar para os amigos que chimarreiam com a gente, né? João Carlos dos Santos, lá na Boa Vista. Bom dia, João Carlos. Bom dia, nosso amigo. Vamos tocando música num trancão do tempo antigo. É, chega aí a boa música gaúcha.

amigo Quadros. Olha só quem tá chegando aí pra cantar com o de casa. Ô Dionísio, só podia ser essa grande referência da música gaúcha.

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0: Olá, muito bom dia, São Francisco de Assis. Muito bom dia, queridos amigos, queridas amigas, ouvintes da Sentinela. Chegamos no seu rádio. Manhã de segunda-feira, 5 de outubro, depois das eleições gerais no nosso país, estamos chegando no seu rádio, são 7h04, saudando a todos. Nós vamos a mais uma edição do programa Sala de Notícias, começando a semana aqui na Sentinela, trazendo informações, nesta manhã de segunda-feira. Vamos ver como fica o tempo. Começamos com a previsão do tempo, com a força, com o oferecimento, com a gentileza do Mercado do Negrão. 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Vamos então ao comparativo dos sites. É isso aí, comparativo dos sites, trazendo a informação sobre o tempo, temperatura. Vai chover, não vai, como é que fica? Hoje, dia 5, vamos começar com o clima-tempo? Muito bem. Clima-tempo. Diz que hoje, dia 5, sol com muitas nuvens, pancadas de chuva à tarde e à noite. Deixa me ver aqui. O site anda devagar, né? Hoje as internets estão devagar. O pessoal está procurando aí os resultados das eleições, com certeza. Hoje não marca chuva, sol com muitas nuvens e alguma pancada isolada. Aqui para nós não está marcando. Só na região. Pode ser que venha, né? Pode ser que venha. Vamos lá então, vamos seguir com o clima-tempo. Clima-tempo nos diz que depois do dia 5, seguimos a semana. Vamos buscar os demais dias aqui no clima-tempo. O site não está nos ajudando, né? Os próximos 5 dias. Buscamos então os próximos 5 dias. Vamos ao dia 6. Vamos ao dia 6, dia 6, terça-feira. Agora aparece aqui muitas publicidades, né? E a gente não consegue ver tudo. Mas no dia 6, terça-feira, nós temos a informação de que... Vamos fechar, por favor, aqui. Haverá sol. Sol e à noite céu nublado. No dia 7, quarta-feira, também sol com algumas nuvens durante o dia. À tarde, céu nublado. No dia 8, é quinta-feira, né? O dia 8 marca aí uma pequena chuva, segundo o clima-tempo. Não temos mais condições de trabalhar com o clima-tempo aqui. Vamos buscar outros sites para o comparativo. Aqui na Sentinela, trazendo a informação sobre o tempo na sua manhã. Vamos lá buscar o tempo agora, então. Tempo agora. E se apresenta aqui para nós, dizendo que hoje dia 5, segunda-feira, temperatura mínima 14, máxima 20 graus, sol com muitas nuvens e pancadas de chuva à tarde e à noite na região. 55% é a probabilidade. Não temos a quantidade aqui, né? Mas dia 6, amanhã terça-feira, mínima continua 14, a máxima vai para 22, zero a probabilidade de chuva, sol com muitas nuvens durante o dia e períodos de céu nublado, noite com muitas nuvens. No dia 7, quarta-feira, 15 é a mínima, 26 é a máxima. 76% é a probabilidade de chuva, sol com muitas nuvens, pancadas de chuva à tarde e à noite. Dia 8, quinta-feira, 19, é a mínima, 25 é a máxima, 84% é a probabilidade de chuva na quinta-feira. Chuva forte pela manhã, aberturas de sol à tarde, pancadas de chuva vão até à noite. Na sexta, dia 9, 19 graus é a mínima, 22 é a máxima, 92% é a probabilidade de chuva. Sol com algumas nuvens, chove durante o dia e à noite. Continuando aqui com o tempo agora, no sábado, dia 10, 18 é a mínima, 23 é a máxima, 84% a probabilidade de chuva. Chove forte pela manhã, ainda chove no começo da tarde, as nuvens diminuem e o sol aparece. 16 é a mínima e 21 é a máxima no domingo. No domingo não há probabilidade de chuva. Sol com muitas nuvens durante o dia e períodos de céu nublado. Noite com muitas nuvens no domingo. Na segunda-feira, dia 12, 12 de outubro, né? Feriado nacional, dia da padroeira do Brasil, Nossa Senhora Aparecida, e dia da criança, né? 15 é a mínima, 22 é a máxima, sem probabilidade de chuva. Sol com muitas nuvens durante o dia e períodos de céu nublado. Noite com pancadas de chuva. Esse então é o tempo agora. Tempo agora no comparativo aí com o clima-tempo que a gente conseguiu alguns dias, né? Vamos agora trazer a previsão do tempo do Metsul Meteorologia. Hoje, segunda-feira, nublado, 12 é a mínima, 20 é a máxima. Não tem probabilidade de chuva para hoje no Metsul Meteorologia. 29 km por hora a velocidade do vento. Na terça-feira, dia 6, amanhã, sol com muitas nuvens. 11 é a mínima, 23 é a máxima. 11 km por hora a velocidade do vento. Quarta-feira, dia 7. Quarta-feira, dia 7, marca chuva. Marca chuva. 17 graus. É a mínima, 27 é a máxima, 17 milímetros está marcando de chuva para quarta-feira, 23 km por hora a velocidade do vento. Depois nós temos quinta-feira, dia 8, chuva, 40 milímetros, 19 é a mínima, 25 é a máxima, 38 km por hora a velocidade do vento. Na sexta, dia 9, né? Sexta, dia 9, chuva também. 18 é a mínima, 25 é a máxima, 9 milímetros. Mas a velocidade do vento está com 12 km por hora. No sábado, dia 10, chuva fraca, 5 milímetros. Durante o dia, mínima 15, máxima 22. 22 km por hora a velocidade do vento. No domingo, sol com algumas nuvens, 13 é a mínima, 21 é a máxima, sem probabilidade de chuva no domingo, 14 km por hora a velocidade do vento. Segunda-feira, dia 12, sol com muitas nuvens, 12 é a mínima, 22 é a máxima, 20 km por hora a velocidade do vento. Esta então é a previsão do tempo para São Francisco e região. 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Muito bem, agora são 7:15, 7:15, hora certa para quem não pode perder a hora nesta manhã de segunda-feira, pós-eleição, pós-pleito, né? Muitos felizes, muitos com a ressaca da derrota, mas eleição é assim, democracia é assim. Se os pleitos estiverem normais, tudo vai acontecer na Santa Paz. Ganha quem tiver que ganhar e perde quem fizer menos voto, né? Antigamente, na velha República, antes disso, as eleições eram diferentes. Nem todos votavam. Somente homens votavam. As mulheres não. E não eram todos os homens. Eram aqueles homens que tinham um certo destaque na comunidade, que eram do comércio, que eram pessoas que eram abastadas. Com, ao longo do tempo, as políticas aí de inclusões, passaram a votar todos os homens e depois todas as mulheres. Nós temos hoje pleitos que a manifestação de todos indistintamente, né? E antigamente ainda tinha mais uma. As eleições eram decididas pelos mortos. Sim, não é balela, não. É realidade. Sabe por quê? Porque se você chegasse na urna que você votava e lá votasse o pai, a mãe, o irmão que haviam falecido, você provando isso naquele momento, poderia votar por eles. Então as eleições eram decididas pelos mortos. Hoje nós não temos mais isso. Hoje se corre o perigo de assaltar alguma eleição, né? Isso de qualquer forma. Antigamente já tinha isso também, quando os votos eram audíveis, né? Quando o voto era escrito, tinha que ter os fiscais lá cuidando, porque de repente poderia acontecer algo estranho. Mas, não tendo essas coisas, a manifestação livre dos eleitores elege os candidatos mais votados e a democracia prossegue. Tivemos então ontem mais um pleito. A nível de Rio Grande do Sul, governador eleito no primeiro turno. O candidato do PL, do Partido Liberal, Zuco, foi eleito no primeiro turno, uma larga distância de votos. A candidata que chegou mais perto, que era a candidata do PDT, Juliana Brizola, com apoio do PT, né, que tinha o candidato a vice na chapa. Senadores também saíram ontem. Senadores eleitos. Sanderson, do PL, que surpreendeu. Havia uma expectativa de que ele não conseguisse chegar e foi mais votado. As pesquisas erraram todas aí, né? Pesquisa para o Senado, pesquisa para governador, pesquisa para presidente, todas erraram. As pesquisas começam a ficar desacreditadas no nosso país, né? Sanderson e Marcelo Van Hatten, então, são os novos senadores que ocupam as vagas de Luiz Carlos Reis e Paim. Luiz Carlos Reis, do Partido Progressista, e Paim, do Partido dos Trabalhadores. Agora, os novos senadores nestas vagas são Sanderson, do PL, e Marcelo Van Hatten, do Novo, Partido Novo. Para a presidência da República, deu segundo turno. Haverá segundo turno. Só que deu invertido, né? Dava o candidato do PT na frente e, na verdade, ficou o candidato do PL. Disputa entre Flávio Bolsonaro e Lula para o segundo turno. Eleições já marcadas, já definidas para o dia 25 deste mês. Vá se preparando aí. Dia 25, último domingo de outubro, haverá eleições para o segundo turno. A presidência da República. No governo do Estado, já está tudo decidido, né? No primeiro turno, Zuco é o governador do Rio Grande do Sul, com uma larga distância aí, que tirou sobre Juliana Brizola. Já temos os deputados estaduais, já temos os deputados federais, todos eleitos, né? E são 55 deputados estaduais eleitos e 31 deputados federais eleitos, representando o Rio Grande do Sul. Uma grande renovação na Assembleia Gaúcha, uma renovação muito grande. E na Câmara Federal houve renovações também, né? E esse é o resultado, então, das eleições gerais. Foram 6 votos que foram dados aí pelas pessoas que compareceram às urnas, né? Para deputado federal, que era o primeiro voto, deputado estadual, segundo voto, os dois senadores, o governador e o presidente da República. Foram 6 votos que foram oferecidos aí para a comunidade e foram votados e foram eleitos. Tivemos uma grande surpresa. Imaginava-se que ele seria eleito, mas com essa quantidade de votos, surpreendeu, né? O candidato de São Luís Gonzaga, o moço de São Luís Gonzaga, Luiz Fernando Cavaleiro Pires, do Partido Progressista do PP, foi eleito deputado estadual com mais de 44 mil votos, quando 97% das urnas já estavam apuradas. Acredito que somou mais alguma coisa aí, mas 44 mil votos foram garantidos. Uma vitória que leva Luiz Fernando Cavaleiro Pires à Assembleia Legislativa do Estado do Rio Grande do Sul. São Luís Gonzaga está feliz, né? Após 36 anos, o município havia elegido Jauri Gomes de Oliveira. Jauri havia conquistado a cadeira em 1982 com 30 mil votos, né? 30.298, para ser mais preciso, e foi reeleito em 86 com 24.980. Ele também foi prefeito de São Luís Gonzaga por 3 mandatos e faleceu em 2022. Luiz Fernando Pires é advogado, especialista em direito agrário, produtor rural, nasceu em São Luís Gonzaga, construiu a campanha com lideranças do município e da região, teve votos em São Francisco de Assis, foi apoiado aqui também. A eleição garante novamente um representante da região, uma vez que Júlio Ruivo, representante de Santiago, não foi eleito. Macdiel Bissaco, também de Santiago, não foi eleito. Márcio Amaral do Alegrete também não logrou êxito. Candidatos da nossa região, acho que o mais próximo é mesmo o Luiz Fernando Pires, né? De São Luís Gonzaga. Não, tem o Cadó. Tem o Cadó de São Borja, né? Que foi eleito pelo PDT. Adroaldo Loureiro é um pouquinho mais longe de Santo Ângelo, também pelo PDT. E não tivemos também Rony Melo, que é de Uruguaiana, também não foi eleito, né? Essa é a representação na Assembleia. Deputado federal, a região não elegeu Afonso Mota, do do PDT, deputado federal Afonso Mota, não logrou êxito. O PDT, que tinha 2 deputados federais, ficou apenas com 1, que é Pompeu de Matos. Santiago também tinha candidatos a deputados federais que não foram eleitos. A nossa região ficou descoberta aí com deputados federais, né? Nós temos aqui, mais próximo de nós, Pedro Westphalen, que foi reeleito com uma grande votação. Ele que é de Cruz Alta, de Santa Maria. Não tenho nenhum nome aqui de Santa Maria, algum deputado que fosse eleito em Santa Maria. Deixa eu ver aqui. O deputado Marcelo Brum, ex-deputado Marcelo Brum, né? Também teve uma parca votação, candidato a deputado federal por Santiago. E está aí, né? Fica difícil para a nossa região quando há poucos deputados federais, porque muitas verbas, isso não deveria ser assim, né? Vamos deixar claro. Dinheiro do povo deveria retornar para o povo como o federalismo antigo queria. Mas não é assim. Vêm os deputados depois com algumas parcelas, né, com algumas emendas parlamentares distribuindo. E se não pegar, é pior ainda. Tem que pegar. Então, poucos deputados aí da nossa região que lograram êxito. Não é uma situação satisfatória com relação a isso. São 7 horas e 25 minutos, 7h25. Hora certa aí para quem não pode perder a hora. Uma cruzada rápida aí pelas eleições gerais no nosso país, com relação à nossa região e São Francisco de Assis. Vamos ao primeiro bloco de apoiadores. Voltamos na sequência com mais informação.
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0: Muito bem, estamos de volta com Sala de Notícias, o melhor informativo do rádio, aqui na Sentinela. Trazendo as informações nesta manhã de segunda-feira, pós-pleito em São Francisco, no Rio Grande do Sul e no Brasil. 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
0: 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Muito bem, agora são 7 horas 42 minutos, 7h42, hora certa para quem não pode perder a hora. 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Já temos as informações lá do Hospital Santo Antônio, de onde nosso colega William Paz nos traz as informações. Bom dia, William.
3: 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Uma abençoada semana para todos nós. Na próxima segunda-feira eu volto para a gente falar de mais especialidades médicas que já estão atendendo aqui no nosso Hospital Santo Antônio pelo Cartão Saúde Santo Antônio. Um abraço a todos e nos encontramos, né, hoje, iniciando a nossa semana aqui na Sentinela Pampiana, no nosso programa O Fogo de Chão e Viola, a partir das 17 horas. Eu espero todos vocês.
0: Muito bem, esse foi o William falando lá diretamente do Hospital Santo Antônio, né, trazendo as informações de lá, e nós já vamos imediatamente aqui buscando os preços para a cotação do dia, os preços dos produtos primários, né? Cotação do dia, então, trazendo o preço aí, o valor do quilo vivo da vaca gorda nas referências regionais. No Alegrete, R$ 11,06. Em Bagé, R$ 11,21. Vamos ao centro do estado, Cachoeira do Sul, R$ 11,11. Vamos buscar Júlio de Castilhos, 11,21. Santa Maria, 11,21. Vamos a Cruz Alta e Juí, passando por Joia, R$ 11,50. Fronteira com Uruguai, Dom Pedrito, 11,50. Santana do Livramento, 11,21. Santiago, R$ 11,21. Depois nós vamos a São Gabriel, 11,10. Fronteira com a Argentina, São Borja, 11,20. E Uruguaiana, 11,20. Vamos buscar agora, ver se a gente encontra aqui o gado a invernar, né? Preços aí do gado a invernar. Vamos ver se encontramos. Na última sexta-feira nós não tínhamos disponíveis. Hoje não está disponível também o preço aí do gado a invernar. São 7h49, 7h49, e nós temos aqui uma nota de falecimento da Ângelos Assistência Familiar, que está informando em nota de falecimento que é irmão Wilson Casanova Nogueira, amigos e demais familiares, comunicam com pesar o falecimento de Abrilino Casanova Nogueira, falecido hoje às 3 horas da madrugada no Hospital Santo Antônio. Sua cerimônia de despedida está sendo realizada no Complexo Ângelos, Sala Esmeralda. Os familiares convidam pessoas de suas relações e amizades para os atos de encomendação e sepultamento deste ente querido. Sepultamento sairá hoje, às 17 horas, para o cemitério municipal local. Ângelos Assistência Familiar comunicou com pesar o falecimento de Abrilino Casanova Nogueira, falecido aos 74 anos.
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1: Muito bem, agora são 8 horas e 5 minutos, 8 e 5, já estamos em contato direto com o Dr. Rony Pilar Cavalli, que nos fala no quadro Falando em Direito. Bom dia, Dr. Rony.
6: Bom dia, Valdevir. Bom dia, amigos ouvintes. Sempre uma satisfação retornar a falar com vocês. Eu quero continuar naquela levada das semanas anteriores, que eu venho noticiando essa, vamos dizer assim, esse atrevimento meu de escrever essas linhas que nós devemos publicar no início de 2027, que é o nosso livro de Teoria Geral do Direito, né? É a conversa, né, sobre esse livro, né, que defende a volta do uso dos institutos e dos fundamentos dessa disciplina da Teoria Geral do Direito como caminho para devolver ao Brasil a segurança jurídica que o Brasil perdeu. E hoje eu quero avançar. Já falamos aqui do que é Estado de Direito, de onde ele veio e por que ele é a maior conquista da civilização ocidental. Hoje eu quero falar do que precisa ser feito, porque diagnosticar não basta. É preciso apontar o caminho e esse caminho passa necessariamente por uma decisão que o Brasil precisa tomar sobre o seu Supremo Tribunal Federal e sobre a sua própria Constituição. Antes de falar do futuro, deixe-me lembrar o essencial. O Estado de Direito é o Estado em que ninguém está acima da lei. nem o rei, nem o governo, nem o parlamento e nem o juiz, nem o mais poderoso dos homens. A lei é o teto e o chão de todos. No Estado de Direito, o poder não é um privilégio de quem o exerce. É um cargo, um serviço, uma função limitada pela lei. Quem governa não é dono do poder, é servo da lei. E o cidadão, diante do Estado, não é um súdito, é um titular de direitos que o Estado é obrigado a respeitar. Essa é a diferença fundamental entre um Estado de Direito e um Estado de Arbítrio. No primeiro, o poder obedece à lei. No segundo, a lei obedece ao poder. Essa ideia não nasceu ontem. Aristóteles, há mais de 2000 anos, já dizia que é melhor ser governado pelas leis do que por qualquer homem, por melhor que ele fosse. Porque o homem carrega dentro de si paixões e interesses, e a lei não. A lei é a razão sem paixão. E Cícero, em Roma, resumiu essa ideia numa frase que atravessou os séculos: somos servos das leis para que possamos ser livres. A liberdade não vem da ausência de leis. A liberdade vem exatamente das leis. Porque é a lei que me protege do arbítrio do mais forte. É a lei que me garante que ninguém, por mais poderoso, pode me fazer mal sem consequência. Onde não há lei, não há liberdade. Há apenas o medo de quem tem mais força. O grande marco dessa caminhada foi a Magna Carta de 1215. Foi ali, na Inglaterra, que um grupo de barões impôs ao rei João Sem Terra a primeira grande limitação escrita do poder real. Pela primeira vez na história moderna, o rei deixou de ser a lei e passou a estar sujeito à lei. O rei continuava poderoso, mas havia agora um documento que ele não podia ignorar. Um documento que dizia que até o rei tinha limites, que até o rei respondia por seus atos. Foi o primeiro tijolo de um muro que viria a se chamar Constituição. Então veio o iluminismo do século XVII e do século XVIII, o momento em que a razão humana se ergueu contra o arbítrio e contra o poder absoluto. John Locke escreveu que o governo só existe pelo consentimento dos governados, que os homens têm direitos que nenhum governo pode tirar e que o poder, para ser legítimo, precisa ser limitado. E veio Montesquieu, que escreveu a frase que eu considero a mais importante de toda a história do direito público: para que não se possa abusar do poder, é preciso que, pela disposição das coisas, o poder limite o poder. Montesquieu não disse que os homens são maus, ele disse algo mais profundo: todo poder, por natureza, tende a se expandir e a abusar, não importa quem o exerça, um rei, um presidente, um partido, um tribunal. O poder, deixado sozinho, cresce. E a única forma de contê-lo não é confiar na bondade de quem manda. É criar mecanismos para que um poder equilibre o outro. É por isso que nasceram os três poderes. E que faz lei, o que faz lei, o que aplica a lei, o que julga conforme a lei, cada um vigiando o outro. Porque quando o poder se concentra nas mãos de um só, mesmo o homem bom se torna perigoso. Imagine de quem não é. E é aqui que entra a função mais profunda de uma Constituição. A Constituição não existe apenas para organizar o Estado ou listar direitos. Ela existe para impor limites. A Constituição nasceu para dizer ao rei, e depois ao Estado, até onde ele pode ir. Daqui para cá, o poder pode. Daqui para lá, o poder não pode. A Constituição é um muro que separa o poder legítimo do arbítrio. É ela que diz que há direitos que nem o Estado pode tocar, que há liberdade que nem a maioria pode suprimir, que há regras que nem o mais poderoso pode dobrar. Por isso, ela está no topo de tudo. Por isso, nenhuma lei pode contrariá-la. Por isso, nenhum homem está acima dela. A Constituição é a resposta definitiva à pergunta mais antiga da política: quem limita o poder? A resposta é a lei suprema. Escrita, conhecida, que vale para todos, inclusive para quem a aplica. E é por isso que eu fico profundamente preocupado com o que estamos vendo no Brasil, porque o Estado de Direito, entre nós, está sendo desrespeitado no seu coração. Nós vimos, nas minhas últimas participações, uma decisão que anulou processos inteiros, contrariando os fundamentos mais básicos do direito, contrariando aquilo que se aprende no primeiro ano da faculdade. Nós vimos a competência ser mudada, a coisa julgada ser desfeita, os recursos serem usados para fins que a lei proíbe. Nós vimos o poder se concentrar nas mãos de poucos e depois de um. Nós vimos a Corte Suprema, que deveria ser a guardiã da Constituição, se envolver em disputas políticas, decidir conforme conveniências e se afastar da função mais pura. O Supremo Tribunal Federal não foi criado para fazer política. Ele foi criado para uma função sagrada, dizer o que a Constituição diz, aplicar a lei a todos, igualmente, e ser o último guardião dos limites que a Constituição impõe ao poder. Quando o STF decide conforme o resultado desejado, quando um ministro se torna maior do que a instituição, quando o tribunal se transforma em arena política, o Estado de Direito morre por dentro, mesmo que as aparências continuem de pé, porque o Estado de Direito não é um prédio, é uma confiança, e quando essa confiança se quebra, nada mais se sustenta. Mas nem sempre foi assim, e é importante que os brasileiros lembrem disso, porque quem não conhece o passado não sabe o que perdeu. Houve um tempo em que o Supremo Tribunal Federal era uma casa de juristas, homens de altíssima técnica, de honestidade intelectual inatacável, que julgavam segundo a lei e a Constituição, e não segundo conveniência. Eu falo de nomes que honraram a toga. Victor Nunes Leal, autor de uma das obras mais importantes do direito brasileiro, chamada Coronelismo, Enxada e Voto. Um ministro de tal independência que o regime militar, em 1969, o cassou, porque um homem assim não se dobra ao poder. Aliomar Baleiro, um dos maiores tributaristas que esse país já teve, de rigor técnico exemplar. Evandro Lins e Silva, jurista e criminalista de estatura rara, que honrou a corte com a sua inteligência e a sua coragem. Moreira Alves, civilista de formação sólida, que presidiu o tribunal com serenidade e respeito às regras. E Sepúlveda pertence, talvez o mais técnico de todos os ministros da minha geração. Um homem que julgava com a Constituição aberta na frente, e não com o olho no resultado. Esses homens não precisavam de manchete, precisavam de justiça. E é por isso que eles são lembrados até hoje como referência do que o Supremo deveria ser. Quando eu olho para a corte de hoje e vejo o que ela se tornou, eu não posso deixar de fazer comparação. E a comparação dói. Por isso, eu rogo aqui, publicamente, que sejam afastados os que hoje usurpam o poder e que não lhes pertence. Que a toga volte a ser vestida por quem merece, por quem a trata como serviço e não como trono. Agora eu sei que muitos de vocês devem estar pensando, e como que a gente conserta isso? Como é que a gente devolve o Supremo à sua função? E a minha resposta é, pela própria Constituição. E aqui eu quero ser muito claro, porque este é um ponto que exige responsabilidade. Nós precisamos de mudanças profundas no texto constitucional para garantir que o tribunal volte a ser o tribunal, que a segurança jurídica volte a ser a regra, que o poder volte a ser limitado. Mas essa mudança não pode ser feita por atalho, não pode ser feita por decreto, não pode ser feita por um homem só. A mudança tem que ser feita na forma determinada pela própria Constituição e pelo Parlamento, que é o representante legítimo do povo, ou seja, através de emendas à Constituição votadas pelo Congresso, dentro daquilo que a própria Constituição permite que seja alterado, porque a Constituição, ela mesma, estabelece as regras do seu próprio aperfeiçoamento. Ela diz como pode ser emendada e ela protege certos valores que nem a emenda pode tocar. Os direitos fundamentais, a separação de poderes, o voto direto. Esses são os pilares que a própria Constituição declara intocáveis. E é dentro dessas regras, com transparência, com debate, com voto, que as mudanças necessárias devem ser feitas, não fora delas, nunca fora delas. E se um dia se concluir que as mudanças necessárias são tão profundas que não cabem mais em emendas, que elas exigem uma refundação, que o texto constitucional precisa ser repensado de ponta a ponta. Então, nesse caso, o caminho está previsto E é o caminho que só pode ser trilhado com o povo, uma nova Assembleia Constituinte. Mas repare bem, uma Constituinte não é um golpe. Uma Constituinte é a manifestação máxima da soberania popular. É o povo, por seus representantes eleitos, exclusivamente para isso, decidindo as regras fundamentais da sua própria convivência. Por isso, uma Constituinte só pode existir se o Parlamento e a vontade popular entenderem que ela é necessária e só pode existir com o aval do povo, expresso nas urnas. Porque o poder soberano neste país não é o presidente, não é o Congresso, não é o Supremo. O poder soberano é o povo. A nossa própria Constituição diz isso no seu primeiro artigo. Todo poder emana do povo, que o exerce por meio de representantes eleitos ou diretamente. Então, seja por emendas, seja por uma nova Constituinte, uma coisa é certa: a mudança só é legítima se vier do povo, pela via da lei, e nunca pela via do arbítrio. Quem muda a Constituição fora da Constituição não está reformando o Estado, está destruindo o Estado de Direito. E é exatamente isso que nós queremos evitar. E é aqui que eu quero falar de uma novidade que muda o jogo. As eleições de domingo passado, ou seja, de ontem, mudaram profundamente a composição do Senado Federal. O Brasil deu uma guinada clara à direita. O Partido Liberal se consolidou como a maior bancada da casa. E o campo conservador deve ocupar, a partir de fevereiro de 2027, cerca de 47 das 81 cadeiras. Praticamente a maioria absoluta do Senado. E é por isso que importa para o tema de hoje. Porque sem maioria parlamentar, nenhuma reforma estrutural é possível. E agora, pela primeira vez em muito tempo, o Congresso terá condições políticas de fazer o que precisa ser feito. Primeiro, mudar a forma de indicação dos ministros do Supremo. Acabar com o poder do presidente da República de nomear sozinho e criar banco de notáveis que eu defendi aqui. Juristas de altíssima capacidade técnica, de reputação ilibada, preferencialmente juízes de carreira, que não devam cargo a padrinho político algum. Segundo, limitar o mandato dos ministros a um tempo definido, porque um poder vitalício, sem prestação de contas, é um poder que se agiganta. E nós já vimos o que acontece quando o poder se agiganta. E terceiro, levar adiante os processos de impeachment contra ministros do Supremo que vem praticando crime de responsabilidade nesses últimos tempos. Não é vingança, não é golpe, é a Constituição funcionando. A própria Constituição, no seu artigo 52, diz que compete ao Senado processar e julgar os ministros do Supremo nos crimes de responsabilidade. Isso está escrito. Não é o texto constitucional sendo cumprido. Isso é o texto constitucional sendo cumprido. Exatamente como eu defendi há pouco, quando disse que toda mudança deve passar pelo parlamento. E nomes como Alexandre de Moraes, Dias Toffoli e Flávio Dino têm sido apontados por juristas e pela opinião pública como autores de decisões que extrapolam a função jurisdicional e invadem o terreno da política. O que, na nossa avaliação, caracteriza crime de responsabilidade. Se o novo Senado tiver a coragem de cumprir o seu dever constitucional, nós teremos pela primeira vez em décadas a chance real de devolver o Supremo à sua função. A janela está aberta e a janela aberta não espera. E é exatamente isso que o meu livro defende, a volta da respeitabilidade da teoria geral do direito, a volta do respeito ao Estado de Direito no Brasil. E a volta do STF à sua função constitucional e jurisdicional pura, afastando-se da política. Porque um tribunal que faz política não julga, ele domina. É um país onde o tribunal domina não tem Estado de Direito, tem Estado de Arbítrio. A teoria geral do direito existe justamente para impedir isso. Ela é o conjunto dos institutos e dos fundamentos que garante que a lei seja previsível, que a decisão seja fundamentada, que o processo seja respeitado, que a coisa julgada seja sagrada, que ninguém seja condenado sem defesa, que ninguém esteja acima da lei. São esses os alicerces que o Brasil abandonou. E são esses os alicerces que precisam voltar, pela via da lei, pela via do parlamento, pela via do povo e nunca pela via do arbítrio. Que o Brasil volte a respeitar a lei, que o STF volte a ser a casa de juristas que um dia foi. A casa de um Vítor Nunes Leal, de um Aliomar Baleeiro, de um Sepúlveda Pertence, que o novo Senado tenha a coragem de cumprir a Constituição, que a segurança jurídica volte a ser chão sobre o qual o cidadão constrói a sua vida, que o cidadão volte a saber qual é a lei e a confiar nela. Isso é o que eu defendo. Isso é o que o meu livro propõe. Isso é o que eu desejo ao Brasil. Porque um país sem Estado de Direito é um país sem futuro. E o Brasil merece um futuro à altura da sua grandeza. Era isso que tínhamos por hoje, Valdevir. Um forte abraço, uma semana produtiva e até segunda que vem, se Deus assim o permitir.
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9: Muito bem, estamos de volta com Sala, agora são 8h23, 8 horas 23 minutos, sem o Pedrinho hoje, mas nós vamos com o Dogão para o quadro Terceiro Tempo, né? Vamos falar de esporte. Bom dia, Dogão.
10: Bom dia, é um prazer estar com os amigos. Muito bom dia a você, ouvinte da Sentinela. Vamos falar um pouquinho, né, Valdevi, do esporte, ainda na data FIFA, né, poucos jogos, mas essa semana aí já retorna com tudo, com grandes jogos para a dupla Grenal, Valdevi.
9: Pois é, né? Retorna aí depois da sensação de pleito, de campanha política, né? Que terminou ontem. Agora parece que a vida normal vem, inclusive no esporte, né, Dogão?
10: É, graças a Deus, né? A gente fica um pouco ansioso, né? A gente que gosta de futebol, sem alguns jogos, né? Mas agora já retorna, né, Valdevi? Quarta-feira, falando um pouquinho do Grêmio, já tem essa decisão contra o Remo, né? Praticamente, tanto que o Grêmio já antecipou sua viagem, já foi viajar, o Grêmio embarcou hoje às 8 horas da manhã para Belém, antecipou em 2 dias, né, porque sabe da importância desse jogo, né, embarcou com alguns desfalques, né, para esse jogo de quarta-feira, o Marlon e o Diego Caio, infelizmente, não vão participar, foram vetados pelo departamento médico, né, uma perca muito grande, além do Gustavo Martins e o Noriega, que são suspensos, então é um jogo que promete, né? Todo torcedor do Grêmio está nessa expectativa, assim como eu, né, Valdevi? É um jogo muito difícil. O Grêmio, o Renato vem fazendo vários testes, né? Subiu alguns jogadores, né, da categoria de base, como o João Borne, que foi relacionado, tem o Riquelme. Esses garotos voltaram a pintar na lista de relacionados, né? Então, o Grêmio vem testando bastante, o Renato tem uma provável escalação para esse jogo, né? Porque a equipe do Remo é tudo ou nada, então é um time que vem para cima do Grêmio para tentar buscar a vitória. O Renato com certeza está preparado para isso, não vai se atirar, por isso que vem com 3 volantes, é o que vem se falando, é o que nos treinamentos, né? Então, eu acredito que ele vem com o Danilo Barbosa, o Nardone e o Vila Sante, é o que tem, né, esses 3 volantes. Por que o Danilo Barbosa, Valdevin? Por quê? Assim, ó, para ter uma saída um pouco mais qualificada, uma saída de 3, né? Quando o Grêmio vai sair jogando, para ter uma saída com mais tranquilidade, é um jogador técnico que tem um bom passe. E assim também

0: Então, e o Inter, né, Dogão, estão lá na zona, né? Estão na zona do rebaixamento.
1: É um jogo de 6 pontos, só devia essa próxima rodada, porque, falando um pouquinho do Internacional, também pega o Corinthians, né? E a gente sabe o clássico que se tornou, né? A dificuldade, esse jogo aí de 6 pontos, o Corinthians também que entrou na briga pelo rebaixamento, né? O Inter tem a oportunidade de vencer, retomar a confiança e jogar o Corinthians definitivamente para a zona de rebaixamento. O Grêmio também está lutando, não tem como negociar essa rodada, é um jogo muito nervoso, é um jogo assim que nem a gente se diz, o que vale muito é a questão mental, Valdivia, é a questão do jogador muito concentrado, é um jogo pesado, que nem a gente fala, né? Vamos ver como é que vai se sair a dupla Grenal com troca de treinadores, né?
0: Sim, pois é. Tem que haver uma mudança aí, senão nós vamos ficar com os dois times na Série B, Dogão. Isso é possível? Por favor, do que vai virar o Campeonato Gaúcho? Do que vai virar os nossos times?
1: É o que se encaminha, né, Valdivir?
0: E o Gauchão vai ficar da Série B?
1: Vai ficar. E falando um pouco mais, o melhor gaúcho do Rio Grande do Sul, Juventude.
0: Sim, vão trocar de lugar com Juventude.
1: Juventude, que hoje é o líder da Série B, Valdivir. É o líder. Vem numa vitória de 3-0 contra o Operário agora final de semana. Depois de amanhã enfrenta a Ponte Preta. Provavelmente vai vencer porque a Ponte Preta está muito mal, né? Tem atraso de salário, os jogadores estão jogando com a categoria de base. Uhum. Então o melhor gaúcho no Rio Grande do Sul este ano é o Juventude, Valdivir.
0: Pois é, vai trocar de lugar com o Inter e o Grêmio, né?
1: Mas situação complicadíssima aí para a dupla Grenal, né? Quem esperava passar por isso, né? É uma falha principalmente da administração, né? O Internacional, esse presidente, o Barcelos, está sendo muito criticado, né? Pelas contratações, o executivo do Inter também sendo muito criticado, que o time não está andando, está tendo algumas escolhas erradas, né? E a torcida está exigindo, pedindo impeachment, mas a gente sabe que isso não vai acontecer, né? Então, a salvação, entre aspas, do Barcelos é escapar da Série B, Valdivia, né? Mas mesmo assim, na próxima eleição, acho que quem está apoiando ali não vai acabar trocando esse comando aí do Internacional.
0: Sim, pois é. Dogão, e o nosso esporte local, como é que está o esporte local, nossos campeonatos aqui de São Chico, a AFA?
1: A AFA vem em preparação, né, Valdivia? Começa hoje de novo, teve uma folga ali final de semana de alguns jogadores. Vem nessa preparação para esse confronto contra Jaguarão, no sábado agora, pela Série Ouro, né? Agora é mata-mata, né? São dois jogos, primeiro lá em Jaguarão, segundo aqui no nosso ginásio Paulo Gioda. Acredito que sem muitas surpresas, né? Vai manter a base, a espinha dorsal do time ali, com o Gabi, Grilo, Ederson, o Tutu e o Hunter. Eu acredito que esse é o primeiro quarteto, né, dele. A expectativa é muito grande, porque agora no mata-mata não se joga, se ganha, né, Valdivia? É muita questão mental. Eu estou prevendo um jogo muito difícil lá em Jaguarão, porque Jaguarão com certeza vai contratar, vai trazer jogadores, né? O ano passado já foi um jogo difícil, a gente sabe que jogar fora é muito, muito complicado, né? É muito desafiador. Então a AFA tem que voltar viva, Valdivia. Eu acredito num jogo muito complicado, mas a AFA é um pouco melhor, na minha visão, né? Qualidade técnica. Então, o pensamento é de fazer um bom jogo e sair vivo, né? E falando também aqui do nosso campeonato municipal de campo, agora, esse domingo aí já vai começar os mata-matas, né? Tem Minúcia e Resenha, o Ajax, do meu amigo Darlan Noronha, que tá escutando lá do Jockey, contra a equipe do Roma, um grande jogo, né, Valdivia? Olha a expectativa, tá todo mundo comentando nos bastidores, na cidade aí, alguns palpites que dá Ajax, outros Roma. Ah. É um jogo, Valdivia, que promete. Pegado. Vai ser pegado, né? Mata-mata. Então, vamos ver o que vai acontecer, né, Valdivia?
0: Pois é. O Carlinhos Batista já está conosco, Dogão. Vamos lá ver o que o Carlinhos está dizendo para nós. Bom dia, Carlinhos.
2: Bom dia, Valdivi. Bom dia, meu amigo Dogão. Segunda-feira, após umas eleições, então, né? Estamos aí relatando mais um assunto aí sobre o nosso esporte, né? Que quarta-feira acho que volta tudo normal, aonde o Inter e o Grêmio vão ter praticamente, como eu digo assim, uma decisão, né? para continuar no Campeonato Brasileiro, porque os dois estão dependendo aí

0: sou Marco Pontes, né? O Inter enfrenta o Corinthians e o Grêmio enfrenta o Remo. Então, vai ser duas partidas dificílimas. Acho que eles jogam no mesmo horário, às 19h30, né? Vai ser difícil de acompanhar os dois jogos. Mas, vamos torcer para que a nossa dupla Grenal consiga se superar sobre o nosso adversário e somarmos 3 pontos fora de casa. O Grêmio joga fora de casa, o Inter joga em casa. Então, acho que temos, sim, condições de superar tanto o Corinthians como o Grêmio superar o Remo. E falar da seleção brasileira, que ganhou de 4-0, se não me engano, da Índia, né? Ganhou de 4-0, mas eu não olhei o jogo, não tive tempo de olhar esse jogo, porque quando era Copa do Mundo, a gente ainda vinha olhar. Mas os jogos amistosos, para mim, foi como eu disse, não adianta fazer bonitos jogos amistosos e chegar na hora do pega para capar mesmo, abrir as pernas como eles abriram na Copa do Mundo, né? Mas vamos continuar focado é na nossa dupla Grenal e na AFA. Esse sim que nos interessa. O resto, para nós, é resto. Um abraço, tudo de bom.
1: Aí, Carlinhos, muito bem. Pois é, né? É isso aí. Na hora H, o Carlinhos disse que a seleção entrega. É isso, Dogão?
2: Eu concordo, né? Até uma crítica que eu faço, a seleção brasileira aí enfrentou a Índia, Valdevi. É uma crítica, assim, eu acho um absurdo uma seleção brasileira enfrentar esses times fracos, cento e poucos do ranking. Tem que fazer amistosos contra a Argentina, contra a França, contra a Alemanha, né? Para subir o nível, subir a régua. É que nem a gente comenta no dia a dia, aí, às vezes algum time pega um grupo teoricamente muito fraco, né? Aí vai lá, toca goleada em todos. Chega no mata-mata, pega um time um pouco mais organizado e cai fora. Entendeu? É algo que eu acho que a seleção tem que subir a régua. Eu, particularmente, também não assisti esse jogo, só fiquei sabendo o resultado de 4-0, Valdevi. Então, a seleção brasileira vai ter que reconquistar a confiança de todo mundo,
1: tá,
2: né, Valdevi?
1: Tá deixando a desejar.
2: Tá deixando a desejar. E também, falando um pouquinho agora, essa semana, sexta-feira, teve a reunião dos times que vão jogar o Campeonato Municipal de Futsal, que vai começar agora, né? Que é a nossa força aqui em São Francisco de Assis. Teve reunião com os times que vão jogar a Série Ouro. Esse ano vão ser 6 times, Valdevi, da Série Ouro, que vão disputar o campeonato aqui. Vai ser o Tiradentes, o Celtic, o River Plate, o Milan, o Napoli e o São Paulo. O Mônaco acabou desistindo da Série Ouro. E o Vila tinha a opção de subir para a Série Ouro, o Vila Real ali do Geymar, do Chorão, dos Guri, mas acabou optando para jogar a Série Prata, né? Tem algumas questões do regulamento que eles vão ter que tapar o escudo do time, mudar o nome, né? Que é questão do regulamento, mas os Guri preferiram disputar a Série Prata até pela questão financeira, é um pouco mais barato. Os Guri não tem aquele dinheiro que praticamente tem um Tiradentes que anunciou várias contratações, anunciou o Marquita, anunciou o Dyson, anunciou o Arilson, entendeu? Então os guri preferiram jogar a prata, que eu acho que dá entre 12 e 13 times, Valdevi. Uhum. E essa semana tem reunião dos times que vão jogar a Série Prata. Depois eu vou estar trazendo um pouco mais informações, Valdevi, sobre isso.
1: Muito bem, Dogão. E como é que está a telemoto, a teleentrega? Como é que está o serviço aí?
2: Está tudo bem, graças a Deus, né, Valdevi? Muitas pessoas chamando. Desde já eu quero agradecer você, meu cliente, você, meu amigo, minha amiga. E deixar nosso serviço à disposição de vocês, né? Se vocês precisarem de uma tele, do Dogão aí, precisar que eu faça mercado, banco, chama lá no WhatsApp 5599-226-5550. 5599-226-5550, Valdevi. A gente sabe que no início é um pouco complicado, né? Mas a gente tem persistência e vai dar tudo certo. A gente faz o trabalho, o melhor trabalho possível, sempre tratando o cliente com carinho e respeito e educação, né, Valdevi?
1: Muito bem, Dogão, nós vamos agradecendo a tua participação aqui no quadro Terceiro Tempo, desejando muito sucesso para ti no teu trabalho aí, né? E quinta-feira estaremos de volta com o quadro Terceiro Tempo, Dogão.
2: É isso aí, Valdevi, muito obrigado a todos, aos ouvintes. Valdevi, dia 18 e 19 de outubro agora, isso faz parte do esporte, tem a Penca, corrida de cavalo ali no Jockey Club, aqui do São Francisco de Assis, então eu quero convidar você, familiar, sua família, se programe dia 18 e 19 de outubro, Penca, ali no Jockey Clube de São Francisco de Assis. Muito obrigado, Valdevi. Boa semana. Deus abençoe vocês. Tamo junto. Até a próxima.
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1: Muito bem, estamos de volta com Sala de Notícias, o melhor informativo do rádio aqui na Sentinela. E temos a presença aqui de um munícipe, né? O Marineu Garcia, que traz um assunto importantíssimo para nós, um acontecimento de ontem, nas comemorações aí do pleito a nível de Brasil, né? Que o Marineu está trazendo para nós. Bom dia, Marineu.
6: Bom dia, comunidade de assistência, bom dia a todos que estão me escutando. Eu queria deixar um ponto de interrogação, uma pergunta para o senhor comandante da Brigada Militar da comarca de São Francisco de Assis. O porquê que ele não tomou uma providência em relação aos fogos de artifícios e rojões ontem na Praça Municipal da cidade? Por que que não tinha policiamento lá? Por que que a grande concentração que era na Praça Municipal de fogos e artifícios e rojões, que é crime, é enquadrado em lei federal e lei municipal e lei estadual? Por que que ele não tomou uma providência e não mandou uma equipe de policiais para lá? Por que que deixou acontecer tudo que aconteceu antes, brigas e tudo mais? Se soltar rojões, soltar fogos de artifício, barulhos e tudo mais é crime, por que que ele não tomou uma providência? Por que que ele não fez isso? Por que que ele não mandou uma equipe para cuidar? Meu cachorro sumiu, está desaparecido, vários cachorros lá debaixo, várias pessoas reclamando. Por que que ele não tomou providência? Eu gostaria de saber disso. É prevaricação, senhor comandante. O senhor não esqueça que não coibir um crime ou não fazer nada quando um crime está acontecendo é enquadrado no crime de prevaricação. Meu cachorro sumiu. O senhor vai se responsabilizar? Alguém vai se responsabilizar pelo sumiço do meu cachorro? Alguém vai se responsabilizar pelo sumiço de todos os cachorros daquela região da praça ali que desapareceram? É essa que pergunta que eu queria falar. Tá? Muito obrigado, comunidade assistência. Eu queria dizer que eu gravei toda a entrevista no meu celular, para que depois pessoas não venham dizer que eu ofendi alguém, que eu ameacei alguém. Mas eu quero deixar claro uma coisa. Se o senhor não tomar uma providência, eu vou denunciar o senhor por prevaricação. Eu vou ir na polícia, vou procurar o Ministério Público e vou denunciar o senhor, porque o senhor é o responsável por mandar uma equipe de policiais onde está cometendo um crime, onde estava sendo cometido o crime na Praça Municipal da cidade. Bom dia a todos.
1: Marineu, nós temos lei...
6: Federal, estadual e municipal.
1: E municipal também, né?
6: É.
1: Essas leis impedem essa manifestação, seja numa festa, seja numa comemoração. Lugar. Não pode haver foguetes, né?
6: Não pode haver foguetes, não pode haver barulho de... Eu não sei como é que funcionam as coisas dos decíbeis, decibéis, não sei como é que fala.
1: A altura do som, né?
6: A altura do som, isso, exatamente. Os fogos, as leis foram sancionadas, principalmente por causa de idosos e animais, né? E ontem, queria que tu visse, Valdevito.
1: Inclusive crianças também, né?
6: Deu briga, acho que por causa disso, ontem na frente da praça. Eu vi dezenas de pessoas gritando, pedindo, xingando, pedindo para parar. Ninguém fez nada. Não vi um policial militar. Não vi um policial militar, não vi um membro da segurança pública tentando inibir ou se fazendo presente para que aquilo ali acabasse. E aquilo ali foi até 2 horas da madrugada. O meu cachorro sumiu vários cachorros daquela região ali da praça. Muitas pessoas estão reclamando. E o senhor comandante da Brigada Militar, que tem a função, que é designado, juntamente com seus comandados, para inibir esse tipo de coisa... Eu principalmente não vi, eu tive que ir para casa, porque vieram me comunicar que o meu cachorro estava desesperado pelas ruas. Eu sei que não virá ninguém aqui além de mim, talvez, não vai vir ninguém aqui além de mim fazer essa reclamação, que talvez por medo, mas eu vou levar para frente, eu vou denunciar o que tiver que denunciar, eu vou ir na promotoria, eu vou ir na delegacia, eu vou ir na Câmara, agora eu vou sair da Câmara e vou direto à Câmara, falar com o presidente da Câmara para que ele tome uma providência. Era isso, eu peço desculpa pelo meu... Eu tô muito triste com o sumiço do meu cachorro, estou muito triste com isso, Bom dia a todos.
1: Muito bem, está então o Marineu trazendo esse assunto atinente à nossa comunidade assisense. Foi ontem essa manifestação ali na praça, né? O pessoal estava eufórico, mas tudo tem os seus limites, né? A força da lei, o país tem leis e tem que ser cumprido. Nós estamos agradecendo a todos nesta manhã de segunda-feira, né? Deixando o nosso abraço à comunidade assisense, aos nossos ouvintes aqui da sentinela do programa Sala de Notícias. E voltamos amanhã, se Deus assim o permitir. 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

Bom dia, 9:06, 9:06, está começando mais uma edição do programa Sentinela Comunidade. Manhã desta segunda-feira, dia 5 de outubro de 2026, a partir de agora nós vamos até às 10 horas da manhã fazendo companhia para você, trazendo a boa música, trazendo a informação no seu rádio. 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A temperatura neste momento aqui em São Francisco de Assis, temperatura, vamos ver como está o tempo aqui em São Francisco de Assis. Neste momento, a temperatura está na marca dos 16 graus, tempo parcialmente nublado, 16 graus é a temperatura. Daqui a pouquinho vamos conferir a previsão para esta semana, como fica o tempo aqui em São Francisco de Assis. Daqui a pouquinho temos a previsão do tempo. 9:08, 9:08, a hora certa, sempre com apoio cultural de Sicredi, gente que coopera, cresce. Depois de mais uma eleição, né? Daqui a pouquinho nós vamos estar trazendo alguns resultados das eleições, né? Tivemos aí o primeiro turno das eleições encerrado ontem, domingo, dia 4 de outubro. Agora vamos para o segundo turno para presidente somente, né? Visto que o governador aqui no estado foi eleito no primeiro turno. Então, o novo governador do Rio Grande do Sul é o Zuco. Venceu ontem a eleição para o governo do estado. Então, teremos apenas eleição para presidente no segundo turno. Vamos começar o nosso programa trazendo música. Grupo Reponte abre o programa de hoje, A Sede do Amor.

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Muito bem, 9 horas 27 minutos, 9h27, Moreno Batista e Raça Pampeana, esperando resposta. Temperatura neste momento 16 graus aqui em São Francisco de Assis. Nós vamos agora conferir como fica a previsão do tempo, chegando a previsão do tempo aqui no nosso programa. Previsão para hoje, segunda-feira, tempo nublado, mínima 12, máxima 20 graus. Amanhã, terça-feira, sol com muitas nuvens, mínima 11, máxima 23 graus. Quarta-feira já marca chuva, quarta-feira marcando 17,6 milímetros, mínima 17, máxima 27 graus. Quinta-feira marca chuva, chuva forte, 39,9 milímetros para quinta-feira. Esta é a previsão do tempo segundo a MetSul Meteorologia.

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1: Ângelus Assistência Familiar informa. Nota de falecimento. Irmão Wilson Casanova Nogueira. Amigos e demais familiares comunicam com pesar o falecimento de seu esposo, Abrilino Casanova Nogueira. Ocorrido hoje às 3 horas no Hospital Santo Antônio. Sua cerimônia de despedida está sendo realizada no Complexo Ângelus, Sala Esmeralda. Os familiares convidam pessoas de suas relações e amizades para os atos de encomendação e sepultamento deste ente querido. Seu sepultamento sairá hoje às 17 horas para o cemitério municipal local. Ângelus Assistência Familiar comunicou com pesar o falecimento de Abrilino Casanova Nogueira, falecido aos 74 anos.
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Sina Gaúcha, Prenda Linda, participação especial, grupo Manotaço. Agora são 9:37, 9:37, hora certa, Sicred, gente que coopera, cresce. Vamos seguindo com o programa Sentinela Comunidade, aqui pela rádio Sentinela Pampeana, até às 10 horas da manhã.

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1: Vamos agora trazer a lista dos deputados estaduais eleitos aqui no Rio Grande do Sul, no pleito do dia 4 de outubro de 2026, ontem, portanto. Lista dos deputados estaduais eleitos aqui no Rio Grande do Sul. Adri Cherini, do PL. Delegado Zucco, do Republicanos. Lucina Genro, do PSOL. Professor Cláudio Branchieri, do PL. Comandante Nádio, do PL. Guilherme Pazin, do PP. Matheus Gomes, do PSOL. Leonel Hadi, do PT. Joel William, do PP. Paparico Bach, do PL. Roberto Luquezzi, do MDB. Adão Preto, do PT. Luciano Silveira, do MDB. Beto Fantinel, MDB. Dirceu Franciscon, do União. Marcos Vinícius, do PP. Pepe Vargas, do PT. Kelly Moraes, do PL. Escaldo, do PL. Delegada Nadine, do PSD. Romiro Rosário, do Novo. Natasha, do PT. Sérgio Pérez, do Republicanos. Gil Krug, do PSD. Jefferson Fernandes, do PT. Haley, do PT. Rafael Braga, do MDB. Ronise Damascini, do PP. Luiz Fernando Pires, do PP. Delegada Ana Tarouco, do PSD. Nicole Weber Covatti, do PP. Dimas Costa, do PSD. Karen Santos, do PSOL. Salmo, do PP. Cláudio Tati, do PL. Humberto Matos, do PCdoB. Eduardo Loureiro, do PDT. Ronaldo Santini, do Podemos. Bruna Mons, do Podemos. Zé Nunes, do PT. Capitão Martim, do Republicanos. Sofia Cavedon, do PT. Edvilson Brum, do MDB. Marcelo Arruda, do PSD. Miguel Rosseto, do PT. Elisandro Sabino, Republicanos. Vanice de Matos, do PL. Daiane Melo, do PL. Diego Picucha, do PDT. Thiago Cadó, do PDT. Gilmar Sociela, do PDT. Júnior Fox, do PL. Adriana Lara, do PL. Ali Clente, do PL. E Moisés Barbosa, do PSDB. Esta é a lista dos deputados estaduais eleitos aqui no Rio Grande do Sul.

9h41, vamos agora divulgar a lista dos deputados federais eleitos aqui no Rio Grande do Sul. Maurício Marcon, do PL. Fernanda Melchiona, do PSOL. Giovanni Chirini, do PL. Rony Gabriel, do Podemos. Alceu Moreira, do MDB. Maria do Rosário, PT. Afonso Rã, do PP. Anne Ortiz, do PP. Pedro Westphalen, do PP. Covate Filho, do PP. Osmar Terra, do PL. Daiana Santos, do PCdoB. Bom Gás, do PT. Danley, do PSD. Marcelo Moraes, do PL. Denise Pessoa, do PT. Lucas Redecker, do PSD. Marcon, do PT. Gessé Sangalli, do PL. Gustavo Vitorino, do Republicanos. Valdeci Oliveira, do PT. Diogo Siqueira, do PL. Felipe Camozato, do Novo. Pompeu de Matos, do PDT. Carlos Gomes, do Republicanos. Juvir Costela, do MDB. Bibo Nunes, do PL. Peronde, do PL. Busato, do União. Sérgio Zambiasi, do Podemos. Vilmar Zanquim, do MDB. Esses são os deputados federais eleitos aqui para o estado do Rio Grande do Sul.

Senadores eleitos aqui pelo Rio Grande do Sul. Sanderson, do PL, com 30,11% dos votos válidos. Marcelo Van Hatten, do Novo, com 30,8% dos votos válidos. Então são senadores eleitos aqui pelo Rio Grande do Sul. Sanderson e Marcelo Van Hatten.

Governador, eleito em primeiro turno, Zuco, do PL. Então foi candidato eleito no primeiro turno nas eleições do nosso Rio Grande do Sul. Temos então um novo governador, é o Zuco, do PL. E para presidente, todos sabem, teremos segundo turno na eleição presidencial, onde teremos os candidatos Flávio Bolsonaro, do PL, contra o candidato Lula, do PT. Eleição que acontece no dia 25 de outubro deste mês, né? 25 deste mês, então, 25 de outubro, segundo turno das eleições, agora para presidente somente, né? Aí, com certeza, teremos mais agilidade na votação, né? Ontem foi demorada a votação, tendo em vista que era 6 candidatos e o pessoal tinha que votar, né? São 6 candidatos votados na eleição de ontem. E na próxima eleição, do dia 25, que é somente para presidente, é apenas um voto. Então vai ser bem rápido a votação no dia 25 de outubro. Eleições 2026, aqui na Sentinela Pampeana. 9 horas 45 minutos, 9h45.

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2: Nota de falecimento e convite para sepultamento. Os familiares de Maria Mercedes Garcia Sodré comunicam com pesar o seu falecimento ocorrido ontem no Hospital Santo Antônio. Sua homenagem de despedida está sendo realizada na funerária Santa Clara Sala 1. O sepultamento será hoje, às 11 horas, no Cemitério Municipal de São Francisco de Assis. Comunicamos com pesar o falecimento de Maria Mercedes Garcia Sodré.
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bem, são 9h56, 9h56, já no finalzinho do programa Sentinela Comunidade. Fique ligado aqui na programação, a partir das 10 horas, você acompanha o programa Variedades, apresentação Rose Salbei. Vamos encerrar, mandando um abraço para minha amiga Neuza, ligou para nós, pedindo música. Vamos encerrar com a música Barquinha de Ouro, grupo Minuano.

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Não tá dando certo, vamos terminar. Vem aqui em casa suas coisas buscar. Aproveita e traz as minhas que ficaram aí também.

0: coincidência, né? É hora da coincidência 10 e 10 aí, oferecimento Sicredi, gente que coopera, cresce. Aquele carinho especial aí a você das vilas, dos bairros, do centro, do interior do município. Aí a você que está sintonizadinha aqui na programação da 87.9, aquele carinho especial aí. E uma abençoada, então, aí para você, né? Claro, e uma abençoada, então, segunda-feira, início de semana. Então, aí que Deus nos abençoe e nos proteja, então, aí. Aquele carinho especial, que Deus abençoe a todos os nossos apoiadores, né? A todos vocês aí que nos apoiam culturalmente de segunda a sexta-feira aqui no programa Variedades. Aquele carinho especial, uma ótima abençoada, então, segunda-feira para vocês aí. Também a todos os nossos sócios clube do ouvinte, então aí, é, a dona Ilma Cortellini, alô, seu Vanderlei Nunes, ali do Cantinho Tricolor, também sócio clube do ouvinte aqui da programação, é claro, aí que faz companhia conosco, Percílio Sodré Garcia, o popular marronzinho, né, carinho especial também, ele que perdeu a mãezinha dele ontem, né, o marronzinho aí, né, então, descansou, ela tava, né, batalhando ali no hospital há vários dias em casa também, então, assim, a gente sempre diz assim, ó, a gente não quer, né? Mas chega a hora que a gente vê o sofrimento da pessoa, a gente pede para Deus levar, né? Porque termina o sofrimento dela e também a família, né? Quem sofre é a família e também ali vendo a pessoa sofrer, né? Então aí, que Deus dê o descanso interno, eterno a ela, então. Também um carinho especial aí, sócio clube do ouvinte aqui, as dona Ivone, alô Milene, alô Viviane, aquele carinho especial, as gurias aí curtindo a programação, alô seu Valcir Gripa do Bar Gripa ali do Getúlio Vargas. Também sócio clube do ouvinte da nossa programação, meu pai Antônio, dona Eleida, meu mano José ali na Coab, bom dia. Alô Simone, alô seu Euclides, alô Carlinho Batista, bom dia. Celina, companheiro Valdemar, ali no centro da nossa cidade. Alô dona Eva Miquelinha, alô Simone Miquelinha, as gurias aí, essa dupla, né? Carinho especial, então, aí a família Miquelinha. A dona Ione e seu Renê, lá no Passo do Leão, no interior do município, aí. Bom dia, dona Ione, bom dia, seu Renê. Alô, Rosa 2, bom dia, acordou já? É, um carinho especial, amiguinha Rosa 2. Alô, Branca, já tá nas panelas, minha amiguinha Branca, bom dia.
1: Já tá no pé do seu ouvido.
0: Alô, dona Júlia, alô, seu Plínio, alô, dona Ibraíma, alô, Terezinha, bom dia, minha amiguinha dona Ibraíma. Também aí, sócio clube do ouvinte, a Clotilde e o Augusto ali na Vila Nova. Alô, Vera Marconcini, alô, esposo Beto, lá e tá aqui, ligadinhos aí através da rádio.

0: Hoje, então, aí, segunda-feira, 5/10/2026, a temperatura 17 graus, né? A temperatura de nossos estudos, 17 graus. Então, aí, ontem teve as eleições, né? Graças a Deus, tudo tranquilo, tudo calmo, né? E aquilo que eu digo, assim, é que vença o melhor. Vença quem vencer, nós temos que trabalhar para poder dar o sustento à nossa família. Então, assim, ó, vença aquele que vencer, né? Então, eu sempre digo assim, as pessoas às vezes brigam, discutem, falam palavrões uns para os outros, sendo que eles não sabem nem se você existe, né? Então, assim, ó, a política passa, as amizades continuam. Então, assim, não brigue por política, né? Brinque, divirta-se, é que nem futebol. Então, assim, cada um tem o seu, cada um vota no que quer, por isso o voto é secreto, e um respeitar o outro, né? Então, aí, é vida que segue e temos que levantar todos os dias cedo, trabalhar para botar a comida na nossa mesa, hein?
1: 10 horas e 14 minutos.
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0: meus amores.
1: Obrigado, sucesso.
0: Deus abençoe,
1: viu?
0: Muito. Amém. Mais vocês. Nós muito todos. Obrigado por estarem aqui comigo hoje.
1: Parabéns.

Minutinhos, é 10h20. Alô, dona Ivone, chimarrando com a vizinha. Isso é bom, né? É bom chegar ali, chimarrar aquele, tomar aquele chimarrãozinho ali com a vizinha, bater um papinho, né, dona Ivone? É gratificante isso, né? Aquele carinho especial aí, nossa amiguinha dona Ivone, então ligadinha na programação. Alô, Rosa 2, aquele carinho, curtindo a programação, uma abençoada semana. E minha amiguinha, que Deus abençoe seu dia. Meu mano João Luiz, apaixonado, romântico aí, quer ouvir, olha só. Ainda amo você, Cristiano Araújo, chega cantando.

0: 10:25.
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1: Romário! Vamos lembrar o que fez a gente chegar aqui, né? Bora, vamos lá.
2: 10 horas da manhã, tá mais 27 minutinhos, 10h27. Alô, Viviane, aí curtindo a programação também, desejando um ótimo e abençoado início de semana a todos, né? Aquele carinho especial também, esse casal de amigos aí, o Fernandinho e a Fabiola, né? Pegaram uma gripe bem forte, né? Fernandinho mandou um áudio agora bem rouco. É, tá bem forte as gripes, né? O pessoal que tá se gripando, assim, ó, eu mesmo fiquei, acho que mais ou menos um mês e pouco, o pessoal lembra, né, que eu falava assim, ó, é bem, bastante tosse. O que tá dando muito é tosse. Às vezes, a hora que tu vai deitar, né, que piora a situação, né, começa a tossir, né, falta até ar, né. Então, assim, ó, se possível, eu comer bastante mel com limão, né, mel com azeite, diz que é muito bom. E, então, assim, tá bem forte mesmo essas gripes. E ele, olha, pegou forte pela voz que tava o Fernandinho, né? Então, aquele carinho especial, esse casal de amigos aí, o Fernandinho, a Fabiola. É, se Deus quiser, em seguidinha já estão 100% aí, né? É, pra nós fazer aquele cafezinho gostoso aí com cueca virada, né? É, então, aí um carinho especial a eles, que Deus abençoe sempre a vida deles. Alô, Clube do Anonimato, aquele carinho especial, meus amiguinhos aí, Clube do Anonimato aí ligadinho na programação. Quem não conhece essa, Mato Grosso e Matias, perdoa.
1: Agora sim!

0: ali.
1: 10 horas e 36 minutos.
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10:38, 10:38, e vamos desejando um feliz aniversário ao nosso colega William Paz, que teve ontem de aniversário, né, Rosa 2? É, ontem estava completando mais um ano de vida ali, no dia 4 de outubro, então aí o nosso colega William Paz. E esse mês tem o Matheus, também o Matheus Garcia, tá de aniversário esse mês, né? É outubro, né, Matheus? É, então, carinho especial aí o nosso colega William Paz e todos os aniversariantes de hoje, de ontem e de hoje, né? A gente deseja um feliz aniversário e que essa data se repita por muito e muitos anos. Um carinho especial aí do programa Variedades e toda a equipe da Rádio Sentinela Pampiana, então, ao nosso colega William Paz e a todos os aniversariantes de hoje e de ontem. Chega aí, JM.

0: Nessa data, então, querida, então, nosso colega William Paz, onde completou mais um ano de vida, desejamos muita saúde, paz e alegria para ele, né? E continuamos muitos, muitos anos juntos aí. Então, aí vai essa música, então, com a banda legal aí, Amigo do Peito, então, aí para todos os aniversariantes.
1: Com a graça,
0: especialmente, é claro, nosso colega William Paz.
1: Legal, queremos cantar com os amigos, para todos os amigos da gente.

Então tá aí a todos os aniversariantes de hoje, então, e de ontem, um feliz aniversário. Vamos tocando música para você, faltando aí 14 minutinhos para as 11 horas. Então aí, 14 minutinhos para as 11 horas.

10 horas da manhã, mais 54 minutinhos, 10h54, estão chegando aí no finalzinho da programação, vem a partir das 11 horas a Igreja Nova Aliança com o pastor Ronaldo Bertolini. Então aí, um bom dia a todos, fiquem com Deus, eu volto das 19 às 20 com o programa Anoitecer Sertanejo. Deixa a última aí para você, Bruno e Marrone fica cantando então. Bom dia a todos, fiquem com Deus, né? E programa Variedades, amanhã das 10 às 11.

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Muito bom dia para todos os ouvintes. Está chegando o ar o programa Encontro com o IAU, um órgão de divulgação da Igreja Nova Aliança. E é um prazer estar comunicando com você nesta segunda-feira, né? Nós começando a semana, né, com a graça do nosso Pai Eterno, e dizer para você que esta semana será a melhor semana da tua vida, se assim tu creres e desejares no teu coração. Então, tudo aquilo que você acredita, você manifesta na tua vida, né? Tudo aquilo que você acredita, mentaliza, vai acontecer e coisas boas virão. Então, começa desde agora mentalizar o que é bom para você, mentalizar uma saída para os teus problemas, uma solução e fé, né? Tem que ter muita fé, né? Muito, acreditar muito que o nosso Pai Celestial vai te abençoar poderosamente, irmão. Né? Tenha fé, tenha ânimo, né? Como ele disse, né? Tem de bom ânimo, né? Não, se anima, né? Não te deixa levar por coisas externas, né? Não te deixa levar por problemas alheios, né? Às vezes por energias alheias, né? Pessoas negativas, mas sim te fortalece, né? Te afastando daquilo, tudo aquilo que te faz mal, né? Daquilo que te coloca para baixo, né? Pensa positivo, agradece, né? Seja grato e começa a semana dizendo para toda tempestade, para todo obstáculo, sai da minha frente que hoje eu vou passar por cima de você, porque eu sou mais do que vencedor em Cristo. Amém? Você é mais do que vencedor, irmão. Em nome do Filho, né, do Criador, Yahusha, você já venceu e você é mais do que vencedor. Não tenha medo, não te desanima, tenha fé, né, tenha coragem, porque certamente ele não tarda e nem falha, ele chega na hora exata. Você já clamou hoje? Você já agradeceu? Então, se você não pediu e não agradeceu, só reclamou, só murmurou, né, você está errado. Então, o certo é agradecer. E a certeza, né, de agradecer por aquilo que você vai conquistar, que ainda você não conquistou, mas você já está agradecendo, porque você sabe que aquele que tem todo o poder vai te entregar tal bênção, porque ele diz que todas as coisas cooperam para o bem daqueles que amam a IAU. Ama a Deus. Você ama de todo teu coração? Está disposto? Né? Vai enfrentar todas as batalhas e vai sair vencedor? Então você é filho do Altíssimo mesmo. Porque o filho do Altíssimo, ele não desiste nunca. Né? Ele se fortalece na força do seu poder. Está escrito, né? Sede fortalecido na força do seu poder e do seu nome. O nome que excede todo entendimento, IAU, né? Ele vai te dar a vitória. Começamos a semana dizendo para todo obstáculo, sai da frente que eu estou passando. Né? Você vai dizer assim, ó, para aquele problema, sai da minha frente porque eu sou o vitorioso. Amém? O Carlinhos Batista está ligadinho conosco. Paz, irmão Carlinhos. Né? E todos os irmãos que vão chegando ali pelo Facebook, Ronaldo Munhoz Bertolini. Desde já quero deixar um grande abraço para a missionária Elisele, para o Pedrinho, né? Para a Elisa, ali na Floricultura Nova Aliança, também lá para Santa Margarida do Sul. Bom dia, minha mãe, bom dia, meu paizinho. Um forte abraço para vocês. Também para a irmã Genita, ligadinha na programação. Né? Vão chegando aí, vão se manifestando ali pelo Facebook e nós vamos anunciando você. Você que está em casa, você que está no trabalho, aonde você estiver, você está na melhor companhia, né? Porque o Pai está presente, Deus está contigo e IAU está com você agora neste momento, né? Agradece aí. Quem é que está esperando alguma resposta? Né? Tem alguém que está esperando alguma resposta e colocou em oração, suplicou ou simplesmente só, né, quer que venha, mas não busca, não pensa que vai dar certo, né? Tem que pensar, irmão. Erecina Miller, Silvio Eman, um forte abraço para vocês. Pensa forte aí, pensa com fé. Vai acontecer milagre hoje na tua casa, decreta milagre, né? Decreta aí a salvação, decreta aí a cura, decreta todos os milagres, né? Que você que está esperando um milagre, a Franciele Antunes, paz, Franciele. Um forte abraço. Então, você que está esperando um milagre, o milagre está chegando. Ah, mas eu não estou vendo, irmão. Isso é para quem está cego espiritualmente.
Porque quem tem visão espiritual já está agradecendo porque já tomou posse. Lima, o Lima está presente lá, um forte abraço. Então todos que vão chegando aí vão sendo abençoados pelo poder do nosso Pai Celestial, né? Você que quer ter um dia diferente hoje, faz diferente, irmãos. Faz diferente, seja diferente um pouquinho, muda, né, o teu pensamento. Nadir Betim, forte abraço, né? Forte abraço aí pro irmão Fernando Silva. Forte abraço, né? Eu quero dizer para você que está chegando, você que está te aproximando aí dessa hora, é a hora aonde a gente está se preparando, né? Daqui a pouquinho você vai sair do trabalho, quem está em casa está fazendo almoço, né? Você que está na escola, daqui a pouquinho está saindo, vai escutar essa live. Tem muitas pessoas que vão escutar depois, não escuta agora, mas daqui a pouco mais vai estar escutando. E eu quero dizer para você algo. Tudo que tu desejar no teu coração, crendo, vai acontecer. Então você não pode ter dúvida, né? Porque a dúvida te separa do nosso Pai. Aniele da Silva, bom dia. Então vão chegando aí, vão participando, porque para nós a melhor companhia é o nosso Pai Celestial e você que está na audiência. É a companhia que a gente espera, né, aqui pela Rádio Sentinela Pampiana. A gente está esperando que você venha participar. E depois nós vamos orar, vamos trazer uma palavra, né, para você, Aniele, Anese e a Kieslen. Vamos ver quem mais ali. Vamos orar também. O Pai pediu oração. Vamos estar orando pela saúde dele aí. Vamos orar. Vamos clamar, porque a resposta certa vem dos lábios do Senhor, né? O coração do homem pode fazer planos, mas a resposta certa vem dos lábios do Senhor. É, e você que está esperando a bênção, eu quero que alguém desperte, e alguém vai ter que despertar. Tem pessoas que estão esperando chegar a bênção, mas não orou, não agradeceu, não tomou posse ainda. Então isso não pode acontecer, irmãos, porque o pensamento, ele gera uma reação no mundo físico. Você pensa, né, você cria, né, você vai criar isso no teu pensamento e depois ele vai se manifestar fisicamente. Isso é um pouquinho de física quântica, né? Você tem que entender a realidade. Então tudo você forma no pensamento, porque a fé é algo, irmãos, é grande, é pessoas que tomam posse, né, de uma resposta que ela aguarda e se manifesta no mundo físico. Então tem pessoas aí que vai receber grandes bênçãos. José Vieiro Quadros vai receber porque é uma pessoa positiva. Né? Uma pessoa, não é só o pensamento positivo, é uma pessoa positiva. Que ela vê os obstáculos, mas não enxerga aquilo ali como algo que vai impedir ela de realizar o sonho. É mais um obstáculo. Né? No caminho sempre tem dificuldades, né? Se você vai numa estrada que você não conhece, você vai devagar, né? Você não sabe se tem buraco, se não tem animal na pista, você não sabe as curvas, então você vai devagar, você vai ali, né? Seguro. Então nós temos que estar seguro. Vamos estar seguros que vai dar tudo certo. No final da caminhada, nós vamos ser mais do que vencedor. Já vencemos. Então você, né, que tá aí meio triste, meio desanimado, não te desanima. Não fique preocupado, porque certamente ele virá e não tardará. Tudo está na possibilidade e no controle do nosso Pai Celestial. Ele está no controle da tua vida. Tá ou não tá? Ah, você fala isso crendo ou você fala duvidando? Ah, eu tomo as decisões às vezes meio por impulso. Irmão, nós somos humanos. A gente toma decisões por impulso. A gente peca, a gente erra. Né? Atire a primeira pedra quem nunca pecou, quem nunca errou. Todos nós vamos pecar, nós vamos errar, nós vamos cair, nós vamos aprender com os nossos erros, né? O brabo é aquela pessoa que erra, trupica, cai e está sempre errando, caindo e trupicando, não quer aprender nada, não muda o caminho, não muda a rota. Tem que mudar a rota, irmão. Muda o teu pensamento. É isso que vai te despertar para você alcançar grandes coisas. Possibilidade você tem, né? O sol nasceu para todos, a possibilidade é para todo mundo que está na audiência dessa programação. Eu quero falar espiritualmente para o teu coração, que você tem a possibilidade de alcançar tudo que tu deseja. Agora, não tenha dúvida, né?
Porque a dúvida não procede daquele que quer criar algo, irmãos. A pessoa que cria algo, ela não pode duvidar. E você é co-criador. A Bíblia nos diz que nós co-criamos, nós somos co-herdeiros. Herdeiros de uma grande herança, irmãos. A vida eterna e a possibilidade de alcançar tudo do bom e do melhor. Porque a palavra, ela sustenta, ela é base para o que eu estou falando para você. Lá no livro de Isaías, ele diz, se quiseres me ouvir, comereis o melhor desta terra. Tomou posse? Ah, mas eu não está assim a minha vida. Então muda a rota, muda a forma de pensar. E você terá grandes possibilidades de alcançar todos os teus sonhos e todos os teus objetivos. É assim, irmãos, que funciona. Não tem uma palavra mágica, não tem uma oração mágica, isso não existe. O que existe é fé, é a certeza, né? E as palavras, a oração, ela vem do coração. Então ela vem com a sinceridade, é reconhecer que nós somos falhos, que nós somos pequenos e que nós erramos, que nós não estamos, né, com controle de muitas coisas. A gente foge do nosso controle, porque a gente é emoção. A emoção, né, adrenalina do momento, circunstâncias, fatos, faz com que a gente erre muitas vezes. O nervosismo, né? Ontem teve eleição aí no Brasil. Vai dizer que você não ficou nervoso ontem na hora de votar. Né? Pairava sobre as pessoas um nervosismo, com medo de errar, né? De errar o seu voto, de não saber se faz, fazer certo ou não. Independente do lado político, só isso. Muitas pessoas ficam nervosas. Teve gente que morreu na fila, né? Teve problema ali. Eu fiquei hoje ouvindo, né, as notícias e vendo pessoas morreram na fila de nervosismo. É, teve infarto, pessoas infartaram, né? Então assim, ó, dá um nervosismo quando a gente está querendo acertar, né? Quando a gente quer fazer o melhor, isso é na vida da gente. Então a gente faz a escolha e a gente espera que é o melhor caminho a seguir. Então quando a gente resolve, né, aceitar Yahusha, né, aceitar o Filho do Todo-Poderoso como seu Salvador, e você escolhe ele como um caminho para a tua vida, né? Você estava acostumado numa vida diferente, e você vai viver em novidade de vida, porque a Bíblia nos diz que viviam, o Atos dos Apóstolos nos fala que os convertidos viviam em novidade de vida. Então você vai viver novidade, você fez uma escolha. Então, Silvana Machado, paz do Senhor, que a paz do nosso Criador esteja sobre você. Então a gente fez uma escolha, escolheu o caminho. É novidade. Tem coisas que a gente não sabe o que a gente vai enfrentar, né? As batalhas que virão, as perseguições, porque a Bíblia nos alerta que seremos perseguidos, né? Porque escolhemos um caminho. Mas em todos os caminhos da nossa vida, a gente tem adversários. E o maior adversário nosso é o espiritual, que é aquele que te ataca espiritualmente, né? Então, por isso que ele diz que a nossa luta não é contra a carne nem contra o sangue, mas sim contra as potestades e os principados que dominam esse mundo tenebroso. Então, tem pessoas que caem na manipulação, são manipulados, né? E porque escolhem errado, fazem uma escolha errada, né? Ouve a pessoa errada muitas vezes, né? Ou toma um conselho de uma pessoa que não pode te aconselhar. Tem muitas... às vezes a família quer algo para você que não é o melhor. Por isso que ele diz lá, né, no livro de Provérbios, o coração do homem faz planos, mas a resposta certa vem dos lábios do Senhor. Então, assim, ó, o que, que tem de melhor para você? É aquilo que você tem certeza. Eu quero ir no Folha Seca depois. Silvana Machado, tu prepara para nós depois. E a paz, irmã Gelsa, um forte abraço. A Marta Vargas também está na audiência. Um bom dia para vocês. Então a gente faz uma escolha, ouve a pessoa errada, ou anda em companhia errada e se dá mal, né? Então, todos os lugares onde nós seguimos alguém, né, que a gente segue o homem,
A Bíblia nos diz que maldito o homem que confia no homem, mas bendito o homem que confia no Criador. Então, quando a gente segue o homem, a gente pode se decepcionar. Mas quando a gente segue firme, focado no Pai, naquele que sabe todas as coisas, que é onisciente, onipotente, onipresente, você vai fazer a melhor escolha. Então, ouve mais a voz do teu coração, não que os outros te impulsam a ouvir, que os outros te levam a crer. Crê primeiramente no Criador e depois você crê, né, em pessoas que o Criador coloca diante de você. Ajuda, muitas vezes, vai ser manifestado por alguma pessoa que vai te estender a mão. Os anjos, eu creio que muitos de nós somos usados como um anjo na vida de certas pessoas para abençoar. Mas a palavra, ela tem poder tanto de abençoar como de amaldiçoar. Então, se você quer ser abençoado, tem um livro de Deuteronômio, ele fala as bênçãos decorrentes da obediência e as maldições decorrentes da desobediência. Deuteronômio 28. Lê lá, irmãos, do 1 ao 14, depois do 15 até o término, para você ver. Ele fala primeiro das bênçãos, depois ele fala das maldições. Né? Ele diz que as bênçãos correrão e nos alcançarão onde nós estivermos, porque nós temos o poder da onisciência, da onipotência e da onipresença na nossa vida. Se nós somos uma fagulha do Pai, nós temos o poder do Pai de criar na nossa vida e se tornar realidade aquilo que nós acreditamos. Hoje vai ter gente manifestando poder na sua vida. Eu venho como profeta aqui dizer para você, você vai manifestar coisas grandes na tua vida, sonhos, clareza espiritual, clareza mental. Coloca dois caminhos diante de você. Ele diz que um é largo e te leva à perdição. E ele diz que o outro é estreito e te leva à salvação. Então escolhe qual caminho você quer seguir. Então na vida você sempre vai fazer uma escolha. Ou fazer o bem, ou fazer o mal. Mas a minha intenção não é fazer o mal. É que eu não soube escolher o caminho. Então você vai fazer o quê, irmãos? Sempre que você for tomar uma atitude, ou uma escolha, ou uma decisão, você tem que tomar uma decisão baseada no quê? Ele diz que nós devemos amar o nosso próximo como a si mesmo. Se aquilo ali faria mal para mim, não é uma decisão acertada. Né? Faz mal ao próximo, não faz bem para mim. O que eu não quero para mim, eu não quero para o próximo. Então, a gente toma uma decisão baseada em não prejudicar o próximo. Você está entendendo? E você vai seguir para aquele caminho. Se não vai prejudicar, né, ninguém, eu não estou prejudicando, não estou pensando em prejudicar ninguém, mas eu quero seguir um caminho. Segue, irmãos. O que você não prejudica ninguém? É seguir o caminho da salvação. Seguir uma direção espiritual. Toma posse, irmão. Segue uma direção, não olha para a direita nem para a esquerda, mas centraliza o teu olhar para o Pai. Ele diz que dos montes, do alto, me virá o socorro bem presente no momento da tribulação. Às vezes, no momento da tribulação, a gente não tem ninguém. Está só o Pai ali. Só tem Ele, porque Ele está presente todo o tempo. Então, no momento da tribulação, é Ele que vai ser a base para a tua vida. O firmamento. E você, firmado nele, vai tomar uma decisão correta. Seja grato, que eu tenho para te dizer que essa semana, não passa dessa semana a tua bênção. Já decreta, olha, eu quero antecipar, não quero esperar mais. O povo ficou 40 anos no deserto, irmão, por tomar uma decisão da rebeldia, né? Por ser rebelde, de não querer ouvir o que o Pai dizia. O povo ficou 40 anos andando no deserto, em círculo, irmão, não chegava a lugar nenhum, porque o seu pensamento não era um pensamento que vinha do alto. Era aquele comodismo, e sempre que a gente se acomoda, a gente não toma decisões acertadas na nossa vida. Eu vou ensinar uma coisa para você. A parte do teu corpo que é mais preguiçosa é o cérebro. O cérebro, ele não quer gastar energia. Como ele gasta muita energia,
e ele não quer gastar energia. Então, ele sempre procura atalhos. Ou favor, é aquela pessoa, para não levantar, ela pede um favor. Me alcança um copo d'água, me alcança daí um... É o cérebro. Ele sempre vai usar o que está mais próximo dele, um atalho, para ele chegar aonde ele quer chegar mais fácil. Ele não quer pensar, ele não quer raciocinar e não quer ir se esforçar. Então, por que que o povo estava assim? Porque o povo não queria se esforçar, irmão. Não se esforçava. E quando a gente não se esforça para sair de um círculo vicioso, porque o nosso cérebro faz a gente se acomodar e a gente só anda em um círculo. Olha a tua vida, tem saído do lugar, eu não tenho saído. Esse é o motivo. Porque você está sendo controlado e não está no controle da tua vida. E nós devemos controlar a nossa vida e não ser controlado pelo nosso cérebro. Por isso que ele diz, o cérebro é carne. E carne é falho. O espírito é forte. Ele disse, mas a carne é fraca. Lembra? Lembra dessas palavras? E essa palavra, ela vai dizer algo para você, irmãos. Toma posse. Irmã Neuza. Paz, pastor Bertolini. Deus abençoe grandemente, com muita saúde e paz no coração, junto à sua família. Deus esteja sempre protegido por Deus, onde você estiver. Que Deus esteja sempre ao seu lado. Desejo a mesma coisa para a senhora, irmã. Um forte abraço, que a lhe abençoe poderosamente, né, com muita bênção, chegue até você. Então, irmãos, o cérebro faz você ficar preguiçoso e você não sair do lugar. Você tem milhões de possibilidades de alcançar e chegar no teu objetivo. Mas o comodismo do cérebro, do pensamento, que eu te disse para você, ele te controla. E aí você fica dominado. Por isso que ele diz lá no livro, né, de Gênesis, ele diz que nós temos que dominar. Ele nos deu o poder para dominar sobre todas as coisas. Então, não ser dominado pelas coisas, pelo vício, pela preguiça, né, por tantas coisas que te deixa, irmão, paralisado espiritualmente. Tanto espiritualmente como fisicamente. Toma posse hoje, toma uma atitude, levanta. E espiritualmente, você que dorme, que ele se desperta, você que dorme, ele fala, né? Porque muitas vezes a gente está dormindo espiritualmente e toma posse, porque grandes coisas vai alcançar você. E eu vou dizer aqui como um profeta, tem pessoas que vai sair dessa situação que está porque tomou uma atitude. E vai mudar tudo que está à sua volta, vai dar muitas possibilidades para outras pessoas serem abençoadas com a tua bênção. Porque você é escolhido, você tem o poder e toda autoridade está sobre a tua vida. Toda autoridade está sobre você. Então, pessoas que estavam ao teu lado, esperando muitas vezes, um espera pelo outro. Só tem uma coisa, a salvação é na individual. Então, tem pessoas que esperam uma pelos outros. A gente depende muitas vezes da resposta de alguém. Mas como a gente tem a certeza que essa pessoa vai te dizer um sim, vai dar certo. É a certeza, não é dúvida. Não, mas se ele me disser um não, não tem possibilidade de dizer um não. Ele vai te dizer um sim porque você é escolhido e ponto final. Essa é a certeza, é a firmeza no pensamento, é a atitude. Eu domino, eu não sou dominado. Eu não posso ser dominado nem pelo medo, porque o medo vai me paralisar. E eu não posso ser paralisado por essa situação. Eu vou vencer a enfermidade, eu vou vencer a doença, eu vou vencer tudo que está à minha volta. Porque eu tenho poder e autoridade para decretar uma vida abundante. Né? Eu serei abundante. Eu terei uma vida abençoada. Porque eu escolhi ser abençoado. Amém? Mas pessoas que vivem a vida inteira se lamentando, esperando, se fazendo de vítima ou de coitadinho, não vai chegar a lugar nenhum, irmão. Coitadinho é o diabo. Preguiçoso é o diabo. Toma posse disso, irmão. É o diabo. É Satanás. É derrotado. E ele diz que ele tem que estar debaixo dos nossos pés. Pisa na cabeça dele, irmão. Decreta a tua vitória. Tu não toca mais na minha vida e eu serei abençoado. Eu sou o abençoado, melhor dizendo. Toma posse disso. Vença o medo. Vença aquilo que te domina. E você será eternamente grato a essas palavras. Eu digo isso para você. Você será eternamente grato a essas palavras que o nosso Criador, nosso Mestre deixou para nós. Está tudo escrito. Está diante dos nossos olhos. Basta a gente tomar posse.
Ah, mas procura. Bota o teu cérebro a trabalhar a teu favor. Amém? Vamos de louvor. Vitor Munhoz, graça e paz. Ô, meu primo, um forte abraço. Carlinhos Elane Costa Curta, um forte abraço para vocês. Um bom dia. O Vitor tá lá em Porto Alegre, né, Vitor? Um forte abraço. Judiari que é gremista, meu primo querido, mas é gremista, né? Um forte abraço, Vitor.

0: Glória.
1: E para nós encerrar, irmão, deixa para você um versículo lá no Salmo 92, versículo 12, 13. Ele diz assim: os justos florescerão como a palmeira e crescerão como o cedro no Líbano. Entendeu, irmão? Justo florescerão. Quem, a planta que dá flor, ela dá fruto. E você vai dar muitos frutos ainda. Porque eles estão plantados na casa do Criador. Florescerão nos átrios do nosso Deus. E na velhice ainda darão frutos e serão viçosos e florescentes. Amém, irmãos? Então encerramos aí este programa. Uma oração te aproxima aí do rádio e vamos orar. Pai, nós entramos na tua presença em oração, agradecidos por este dia e pela vitória que nos deste. Que esta palavra seja selada com o teu poder, com a tua graça e com a tua glória. E aqueles que estavam necessitando de uma oração, de uma força, Pai, que o Senhor venha fortalecer, o Senhor venha curar, o Senhor venha libertar aqueles que estão enfermos. E aqueles, meu Pai, que estão acomodados, que o Senhor venha desacomodar eles espiritualmente e que eles tomem posse das milhões, milhares de possibilidades que a bênção tem de chegar até eles. Assim eu determino que a bênção esteja sobre nós. Amém e amém. Até a próxima, se assim o nosso Pai nos permitir.

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0: Muito bem, ok, maravilha. Agora são 11 horas 35 minutos. 11h35, nosso muito bom dia, cidade. Bom dia você do interior do nosso município. Estamos começando a partir de agora aqui pela sua rádio Sentinela Pampeana, mais uma edição do programa A Voz da Comunidade.
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0: Hoje, segunda-feira, dia 5 de outubro de 2020.

E a partir de agora, até as 12 horas, até o meio-dia, eu estou fazendo companhia para você através das ondas da sua 87.9 com o programa A Voz da Comunidade. Chegou abrindo a parte musical da nossa programação de hoje ao som de Coca com Fernê, grupo Chiquito e Bordoneio e De Corpo e Alma.

Agora são 11 horas 36 minutos, 11 e 36. 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

Está na sintonia aqui da nossa programação, o João Lissa Albego, está na audiência aqui da rádio Sentinela Pampeana, ouvinte assíduo aqui do canal 87.9, está na sintonia aqui do programa A Voz da Comunidade. Chega para ti aí, João Lissa. Tchê Chaleira e Serginho canta aqui pela nossa 87.9. Tô bebendo demais, 11 horas 41 minutos.

0: agora são 11 horas 45 minutos, 11 e 45. Alô, dona Eva Miquelin, está na sintonia aqui da nossa programação, está na audiência aqui do programa A Voz da Comunidade.
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0: Também a nossa ouvinte assídua aqui da nossa programação, a Rosa 2, está na audiência aqui da rádio Sentinela Pampiana. Abração, Rosa. Obrigada pela sintonia.

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Muito bem, agora são 11 horas e 54 minutos, reta final aqui da nossa programação. Eu retorno amanhã a partir das 11 horas com mais uma edição do programa A Voz da Comunidade. Um abração, fiquem todos com Deus. Tchau, tchau.

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0: Nosso muito boa tarde. Estamos aqui mais uma vez com você, amado ouvinte do programa Um Novo Tempo. Hoje, segunda-feira, dia 5 de outubro. Que seja já iniciando aí a nossa programação. Para você, uma semana de alegria, de paz, de saúde e realizações. O programa Um Novo Tempo é um órgão oficial ali do Ministério Santuário da Família. E que, como eu falei hoje, segunda-feira, que a sua tarde seja tão leve quanto um sorriso e tão vibrante quanto o sol que brilha lá fora. Aproveite a cada momento. Que Jesus seja teu guia, teu ajudador e teu professor. Então, segunda-feira, tarde abençoada aqui na nossa cidade de São Francisco de Assis. Você já pode mandar seu WhatsApp. Comunicar conosco que você está ligado na programação e estaremos mandando um abraço para você. Que Deus venha abençoar a cada instante aí da tua vida. Já mandando um abraço aqui para nossa ouvinte, a irmã Marisete. Um abraço, irmã Marisete. Deus abençoe a sua vida poderosamente. Então, como nós estava falando, que cada minuto do nosso dia, da nossa tarde, ela seja protegida e abençoada por Deus. Porque debaixo das asas do Altíssimo, estamos seguros. Então, semana de bênção, de vitória, de conquista para você que está nos escutando. Um grande abraço para os ouvintes aqui do centro, dos bairros, do interior do nosso município e daquelas cidades que escutam o nosso programa através do aplicativo da Rádio Sentinela. Um grande abraço.
1: Muito bem, muito boa tarde então a todos que nos honram com a sua sintonia. Muito bem, um abraço a todos. Tenha por certo que aquele que em vós começou a boa obra aperfeiçoará até o dia de Cristo. Então ele começou uma obra na tua vida, tenha certeza que ele vai completar. Ele não vai parar na metade do caminho. Ele tem bênção para você. Creia em nome de Jesus. Boa tarde mesmo. Que Deus abençoe a sua vida. Deus abençoe a sua família. Deus derrame de bênção sobre a tua casa. Em nome do Senhor Jesus. Invoque neste dia de hoje a presença de Deus sobre a tua vida. Invoque a graça divina para que você seja uma pessoa abençoada, é protegida e guardada pelo Senhor. Estaremos então até as 12h30, né? Até as 12h30 estaremos aqui com você e aí Deus com certeza vai nos dirigir para entregar uma palavra para você. Talvez você esteja triste, talvez você esteja alegre, né? Talvez você seja rico, talvez você seja pobre, não importa a palavra que Deus tem para nós nesta manhã ou neste início de tarde, é uma palavra que vai com certeza abençoar a sua vida. Vamos ouvir uma canção bem antiga, né? Mas com certeza Deus vai falar com você. Nós já voltamos para continuar contigo.

0: Muito bem, 12 horas e 9 minutos. Nós agradecemos muito pela sua sintonia, pela sua participação na nossa programação. Programa Um Novo Tempo, órgão de divulgação dos trabalhos que são realizados no Santuário da Família, esta igreja, esta família para você participar, para você pertencer, tá bom? Está situada ali na rua 15 de novembro, 1985, um lugar de bênção, um lugar da manifestação da presença de Deus. Você é o nosso convidado especial para participar das nossas reuniões. Lembrando que amanhã, às 19h30, nós temos uma reunião abençoada. Eu tenho certeza que Deus se fará presente para abençoar a sua vida. 19h30 amanhã. E hoje nós temos a continuidade, né, do seminário que nós estamos dando ali, o Evangelho Sobrenatural. Creia que Deus tem algo extraordinário para você nesta segunda-feira. Compareça, aprenda mais, um ensinamento muito profundo do Evangelho, revelação da Palavra de Deus, que com certeza vai mudar a sua vida e mudar a sua história.
1: Isso aí, um abraço para a nossa ouvinte, a irmã Heroides, que está escutando o nosso programa, e ela pediu um louvor, pastor. No céu não entra pecado. Estava olhando o que tem com o J. Neto, né? Tá, vamos procurar esse louvor para ti, irmã Heroides, né? Dizendo que sempre escuta o programa, que é uma benção. É da Igreja Cristo é Solução. Deus abençoe, irmã. Também aqui quero mandar um abraço para a irmã Maximiana, lá no bairro Getúlio Vargas. Um abraço, irmã, na audiência do nosso programa. Também a irmã Fátima Salbego está escutando. Deus abençoe. Também a irmã Rosa, o irmão Jesus. Deus abençoe a vida de vocês. Obrigado pela audiência. Também quero mandar um abraço especial para a mãe, lá em Santo Ângelo, a dona Maria, escutando o programa agora. Deus abençoe, mãe. Que o Espírito Santo aí seja sempre trazendo paz, saúde, alegria. Também para minha mana Odete, lá em São Miguel das Missões, o cunhado Neri, sempre escutando. Um abraço para vocês. Deus abençoe também poderosamente e obrigado pela audiência. Nós queremos então reforçar nosso convite amanhã, 19h30, aquela grande reunião de Deus sempre fala de uma maneira especial nas vidas e nos corações que se chegam ali naquela presença, na presença de Deus. Então Deus é poderoso, Ele é maravilhoso. Nós temos que a cada dia buscar o fortalecimento dEle, porque a palavra diz que quando e a cada dia nós temos um Deus que Ele nos levanta, Ele nos fortalece e nunca desiste de nós, né? Podemos até muitas vezes sentirmos enfraquecidos, mas Ele é a nossa sustentação.

Nós queremos, neste momento, mandar um abraço muito especial para todos que estiveram ontem conosco, ontem de manhã, ali no culto. Ontem, devido à eleição, nós então fizemos o culto de manhã. E eu quero mandar um abraço muito especial, muito especial mesmo para todos que estiveram ali. Né? E ouvir uma palavra onde a igreja, né? Deus nos deu uma palavra, onde compartilhou com a igreja o que a igreja faz quando ela se reúne num culto, numa igreja, né? Num templo. O que ela faz? Qual é o propósito dessa reunião? Eu quero dizer para você que o trono, ele não está à venda. O trono não está vazio. Ele continua no trono, tá bom? Então, nós ensinamos pela palavra de Deus ontem que a igreja deve se reunir para adorar, para buscar Deus, usar os instrumentos de som, como a Bíblia fala em 2 Crônicas, capítulo 5. As pessoas lá, os levitas, os sacerdotes, tocaram a trombeta e outros instrumentos de som para adorar a Deus. Então, tem gente que confunde o voto com a adoração. Né? Ontem é a eleição, vou falar um pouquinho sobre isso, para que você que está me ouvindo possa entender. Meu irmão, minha irmã, posicionamento com idolatria e opinião política, com falta de fé, meu Deus, eu não entreguei a minha esperança ao homem nenhum. Aprenda isso. A minha esperança continua no Senhor Jesus. O voto não pode ocupar o lugar de Deus. O meu posicionamento ou o seu não pode substituir o evangelho, e nenhum político é dono da nossa consciência. Se amanhã aquele em quem eu votei ou você votou trair os princípios que você defende, não tenha nenhum compromisso com esse homem. Não, eu tenho compromisso é com a verdade, aprenda. O problema não começa quando o cristão passam a tratar qualquer posicionamento político diferente. Preste bem atenção, diferente daquilo que Deus tem para você, meu irmão. Diferente do plano que Deus tem para você. Então, eu quero que você entenda isto. Ó. Preste bem atenção. A igreja, ela não pertence à direita, à esquerda, a partido ou candidato. A igreja, ela pertence a Cristo. Mas pertencer a Cristo também não significa ser uma pessoa sem voz, não significa ser uma pessoa sem discernimento e sem opinião sobre o rumo da própria nação. Não vendeu o seu voto? Eu também não. Jamais. O trono, preste bem atenção, sei exatamente quem está sentado nele. Você não vendeu o seu voto, você não vendeu o trono, continua. E talvez esse seja o ponto que muita gente ainda não entendeu. Político passa, governo passa, partido passa, eleição passa, mas o trono permanece. Não confieis em príncipes e nem em filhos de homem em quem não há salvação. Salmo 40 e 146. Está entendendo? Você entendeu o que Deus quer para você, meu irmão? O que Deus quer para a sua vida? A mensagem que pregamos, ela é uma só, tanto para rico como para pobres. A mensagem é: arrependam-se, arrependam-se dos seus pecados. Não pense que a política é a salvadora. Não, meu irmão, minha irmã, talvez você deixou o princípio da tua fé de lado por causa de uma eleição. Não confieis em homem corrupto, homens que
que estão aí agindo, deturpando a mentalidade das pessoas. Entrega a tua vida para Deus, confia a Deus, não vem a mim, não existe nada que me tire a esperança que eu tenho em Deus. Jamais eu vou confiar em um governo que não tem solução para ninguém, que não resolve o problema da tua vida, da tua família, dos teus negócios. Se você não se virar, se você não buscar em Deus, como que Deus vai te abençoar? Como que você vai vencer esses desafios da vida? Né? A eleição vai continuar, a política vai continuar, por um tempo, daqui a pouco ela passa, e assim por diante. E agora você vai, né, quem sabe, se aproximar de Deus de novo. Não faça isso. Ele tem que ser a tua esperança, o próprio Deus é a tua esperança, e ele tem essas promessas para você. Então, pensa bem, medita nisso. A igreja é a única que tem a mensagem para rico, para pobre, para corrupto, para ladrão, para todas as pessoas. Entenda isso. Você precisa se unir às pessoas que estão na igreja buscando a Deus, adorando a Deus. Não pensa que alguém vai resolver seus problemas, porque não vai. Tem pessoas que deixam Deus de lado para tentar de outra forma, mas elas acabam caindo na armadilha do inimigo e sendo pessoas derrotadas, né? Pessoas que não tem porquê. Hoje, quem sabe você está chorando, quem sabe hoje você está lamentando a tua vida, mas lembre-se, coloque a tua esperança em Deus.

É, tem muita gente que te ama, meu irmão. Talvez hoje você esteja triste porque o teu candidato não se elegeu. Meu amigo, você demonstra isso, que a tua esperança está no homem. Você demonstra isso. E a minha esperança não pode estar no homem. A tua esperança não pode estar no homem. Então eu hoje, como pastor, como homem de Deus, eu convoco você que está me ouvindo, não me importa saber que igreja você é. Eu quero saber se você é da igreja de Cristo. Se você pertence ao povo lavado e remido. Se você pertence àquele povo que Jesus Cristo derramou lá na cruz do Calvário o seu sangue para restaurar, para perdoar. Eu quero que você entenda isso. Eu convoco todos que estão me ouvindo, que você se volte em oração em favor de quem? Em favor da nossa nação. Se volte em oração, faça um propósito de oração em favor do Brasil. É fácil olhar por de fora e ver a situação e achar que, mas é o meu que é melhor, o outro não presta. Você não é juiz para julgar. Ore a Deus, você é filho de Deus. Quando tiver um governo como nós temos, sempre teremos um governo, sempre teremos alguém acima de nós. Deus nos ensina a orar pelos governantes, honrar os governantes, respeitar os governantes. Mas não é o que eu quero. Mas e daí? Para onde você vai ir? Você vai continuar no Brasil? E então, aonde você vai ir? Aprenda isso. Confia no Senhor. Você acha que porque alguém que eu votei não se elegeu, eu vou me frustrar por isso? Eu não vou, porque ele não é a minha esperança. Eu apenas cumpri um dever. Eu apenas cumpri uma obrigação como cidadão brasileiro. Mas a minha esperança está em Deus, não está no homem. E é por isso que as pessoas não conseguem vencer, porque elas esperam no homem que resolva seus problemas. Se você não lutar, se você não acreditar em Deus, digo para você, não terá solução. Porque governo nenhum vai resolver a situação de nenhum país. Eu digo para você, com toda a autoridade de Deus, que cada dia que passa, cada mês,

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0: Senhor nosso Deus e Pai, nós oramos agora em favor de todos nossos ouvintes e nós abençoamos em nome de Jesus esse lar, essa casa, essa família, esse local de trabalho. Eu abençoo na autoridade que há no nome de Jesus sobre a minha vida e eu declaro que esse povo seja abençoado, seja feliz. Querido Deus, livra a nossa nação do caos, livra do sofrimento, livra da dor, livra do choro, da lágrima e fortaleça o teu povo em nome de Jesus, o nosso Senhor. Amém.
1: Amém. Nós confirmamos essa oração poderosa e que todos sejam alcançados.
0: Tchau, tchau. Fique com Deus. Boa semana. Que Cristo viva em teu coração. E ore a Deus. Porque quando você ora, Deus responde.
1: Até sexta-feira, neste mesmo horário. Fique com Deus.

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13h07. Boa tarde. Está começando agora mais um informativo Sentinela pela Rádio Sentinela Pampeana. Segunda-feira, 5 de outubro de 2026. A partir de agora, vamos até as 14h, trazendo muita informação e a boa música do nosso Rio Grande. Temperatura neste momento em São Francisco de Assis na marca dos 21 graus. 21 graus é a temperatura, tempo parcialmente nublado aqui em São Chico. Já vamos conferir como fica a previsão do tempo para esta semana. Metsul Meteorologia marca para hoje, segunda-feira, tempo nublado, mínima 12, máxima 20 graus. Amanhã, terça-feira, chuva fraca, 0,1 milímetro, mínima 11, máxima 23 graus. Quarta-feira, marca chuva, 6,5 milímetros, mínima 17, máxima 28 graus. Quinta-feira, marca chuva, 28,1 milímetros, mínima 19, máxima 24 graus. Sexta-feira, marca chuva, 11,6 milímetros, mínima 19, máxima 25 graus. E sábado, também previsão de chuva, 15,9 milímetros, mínima 13, máxima 20 graus. Para domingo, sol com algumas nuvens, não chove, mínima 11, máxima 21 graus. Esta é a previsão do tempo para esta semana, segundo a Metsul Meteorologia.

0: 13 horas 10 minutos, 1 e 10. Ângelos Assistência Familiar informa, nota de falecimento, irmão. Wilson Casanova Nogueira, amigos e demais familiares comunicam com pesar o falecimento de Abrilino Casanova Nogueira, ocorrido hoje, às 3 horas, no Hospital Santo Antônio. Sua cerimônia de despedida está sendo realizada no Complexo Ângelos Sala Esmeralda. Os familiares convidam pessoas de suas relações e amizades para os atos de encomendação e sepultamento deste ente querido. Seu sepultamento sairá hoje, às 17 horas, para o cemitério municipal local. Ângelos Assistência Familiar comunicou com pesar o falecimento de Abrilino Casanova Nogueira, falecido aos 74 anos. 13 horas 11 minutos. 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Forte dor você encontra nas melhores farmácias. 1:12, vamos agora com o nosso giro de notícias.
1: Segunda-feira, 5 de outubro de 2026, este é o Giro de Notícias. Eu sou Norberto Notari e você acompanha os destaques do momento. As ações do Brasil dispararam em Nova York neste domingo após o senador Flávio Bolsonaro, do PL, candidato à presidência da República, ter terminado com vantagem a apuração do primeiro turno das eleições nacionais. Ele disputa contra o presidente Luiz Inácio Lula da Silva, do PT. De acordo com a projeção dos analistas, o mercado recebe o nome do político de forma positiva. A maioria dos políticos citados nas apurações sobre o Banco Master conquistou um mandato nas eleições deste domingo. Entre os eleitos estão Jax Wagner, do PT da Bahia, Hugo Mota, do Republicanos da Paraíba, e Antônio Rueda, do União Brasil do Rio de Janeiro, além de Nicolas Ferreira, do PL de Minas Gerais. Entretanto, Ciro Nogueira, do PP, que tentava a reeleição ao Senado pelo Piauí, e ACM Neto, do União Brasil, candidato ao governo da Bahia, ficaram entre os derrotados. O presidente Luiz Inácio Lula da Silva, candidato à reeleição pelo PT, teve sua pior votação em termos de votos válidos em um primeiro turno desde 1998. Na ocasião, ele foi escolhido por 31,7% da população e perdeu ainda no primeiro turno para Fernando Henrique Cardoso, do PSDB. Ontem, a apuração fechou com o mandatário computando 45,02% dos votos válidos. O presidente da Argentina, Javier Milei, e o primeiro-ministro de Israel, Benjamin Netanyahu, parabenizaram o senador Flávio Bolsonaro, do PL, pelo desempenho no primeiro turno das eleições presidenciais. Em publicação nas redes sociais, o mandatário argentino classificou o resultado como uma eleição histórica. E sobre a eleição, um recadinho importante para você.
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1: O técnico da seleção portuguesa afirmou que não vai pedir desculpas a Cristiano Ronaldo. Em entrevista coletiva após vitória de Portugal sobre a Noruega por 2-1, Jorge Jesus afirmou que a situação está resolvida e que o craque volta quando quiser. A briga entre os dois veio a público depois que o treinador deixou o atacante aquecendo por 30 minutos sem o colocar em campo. Ronaldo deixou a delegação após o ocorrido. O Giro de Notícias é uma produção da agência Rádio Web. 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

0: 13h24, 1h24, hora certa, Sicredi, gente que coopera, cresce. Vamos seguindo, programa informativo Sentinela. Vamos agora trazer as informações para o homem do campo. São os indicadores agropecuários.
1: Indicadores agropecuários com Diego Brião. Soja.
2: Os contratos futuros com vencimento em novembro registraram queda nos Estados Unidos na sexta-feira, na Bolsa de Chicago. A cotação era de US$ 12,78 por bushel. Valores no mercado físico, no Brasil, por saca de 60 quilos. Estado do Mato Grosso, cidade de Campo Novo do Parecis, R$ 140,00. Bahia, Luiz Eduardo Magalhães, R$ 144,00. E Santa Catarina, Rio do Sul, R$ 143,00.
1: Boi Gordo.
2: Em São Paulo, na B3, os contratos com vencimento em outubro eram negociados ao final da sexta a R$ 387,85 por arroba. Houve elevação de 0,57% no dia. Boi à vista no Mato Grosso, em Cuiabá, R$ 331,50 por arroba.
1: Café.
2: Os contratos futuros de café arábica, com entrega prevista para dezembro, terminaram a sexta em Nova York, nos Estados Unidos, em queda. A cotação era de R$ 1.993,82 por saca de 60 quilos. No Brasil, no mercado físico, valores do café arábica, tipo 6, por saca de 60 quilos. Minas Gerais, Varginha, R$ 1.650 e São Paulo, Franca, R$ 1.680.
1: Milho.
2: Valores no mercado físico, por saca de 60 quilos. Paraná, Marechal Cândido Rondon, R$ 54,00, valor em queda na comparação com a cotação anterior. E Goiás, Rio Verde, R$ 56,00, em estabilidade.
1: Trigo.
2: Valores no mercado físico, por saca. Paraná, Castro, R$ 82,20, em estabilidade. E Paraná, Marechal Cândido Rondon, R$ 79,00, também em estabilidade.
1: Cana-de-açúcar.
2: Os contratos futuros de açúcar com entrega prevista para março do ano que vem terminaram a sexta em Nova York em elevação. A cotação era de 19,93 centes de dólar por libra peso. No Brasil, em São Paulo, a saca de 50 quilos de açúcar cristal fechou o dia cotada a R$ 123,37 em elevação.
1: Feijão.
2: Preço médio por saca no atacado no Paraná, feijão carioca tipo 1, R$ 308,00 em queda, e feijão preto tipo 1, R$ 231,33 em elevação.
1: Arroz.
2: Valores no mercado físico por saca de 50 quilos, Rio Grande do Sul, média estadual, R$ 82,00 em estabilidade, e Santa Catarina, Rio do Sul, R$ 72,00, também em estabilidade.
1: Indicadores agropecuários, um conteúdo do Grupo Rádio Web. Informação que amplifica conexões.

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0: Muito bem, são 13 horas 35 minutos, 1h35. 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Vamos seguindo com o informativo Sentinela, trazendo mais informações em parceria com a agência Rádio Web.
1: Pesquisa de endividamento e inadimplência do consumidor, divulgada pela Confederação Nacional do Comércio de Bens e Serviços e Turismo, mostrou que 82% das famílias brasileiras tinham dívidas a vencer em agosto de 2026, patamar recorde pelo sétimo mês consecutivo. Entre as famílias com renda de até 3 salários mínimos, o endividamento chegou a 85% e a inadimplência

0: subiu para quase 40%, avanço registrado entre todas as faixas de renda. Silvana Pugedo, especialista em gestão administrativa financeira e diretora de relações institucionais no CRAMG, Conselho Regional de Administração de Minas Gerais, fala sobre como o medo de não conseguir pagar as contas pode afetar o desempenho de uma pessoa no trabalho e destaca por que falar de saúde financeira também passou a ser importante na organização.
1: Não dá mais para fingir que a gente separa o CPF do CNPJ. Se a vida financeira vai mal, a saúde mental vai junto. O estresse financeiro gera uma ansiedade crônica. No trabalho, isso se traduz naquela sensação de cabeça longe. A pessoa comete mais erros bobos, perde prazos, fica irritada com a facilidade e a produtividade despenca. E sobra pouca energia mental para focar no serviço. Mas hoje a gente entende que um boleto atrasado tira tanto o sono de um trabalhador quanto uma cobrança por metas. Falar de dinheiro em um ambiente corporativo virou uma questão de saúde pública e de cuidado com a pessoa.
0: O levantamento também aponta que 19% das famílias comprometem mais da metade da renda com dívidas e que o tempo médio de atraso das contas subiu para 65 dias. A parcela que declara não ter condições de pagar o que está em atraso chegou a quase 13%, o maior nível desde fevereiro. A especialista em gestão administrativa financeira ressalta o que as empresas podem fazer para acolher o trabalhador sem transformar a vida financeira dele em exposição ou constrangimento na organização.
1: Ela pode oferecer programas gerais de educação financeira para todos os trabalhadores, consultas confidenciais com especialistas ou psicólogos, via benefício corporativo, e parcerias com cooperativas de crédito, que ofereçam empréstimos com juros bem mais baixos para quitar dívidas caras. Quando a solução está disponível para todos de forma anônima, o funcionário busca ajuda sem medo de ser julgado ou demitido. A dívida afeta a mente afeta o trabalho e o trabalho afetado piora a dívida. Se ela perde o emprego, a renda zera e as dívidas explodem de vez. Por isso que interromper esse ciclo logo no começo é fundamental.
0: Com a NR1, e a obrigatoriedade de gestão de riscos psicossociais, fatores externos que afetam o desempenho e o clima no trabalho, passaram a integrar a análise das organizações. Agência Rádio Web, produção e reportagem, Priscila Mendes.

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0: Muito bem, são 13 horas 45 minutos, 1h45. Vamos seguindo, trazendo mais informações em parceria com a agência Rádio Web.
1: Dos 26 estados e do Distrito Federal, 20 unidades da federação definiram os respectivos governadores no primeiro turno das eleições gerais de 2026. O Partido Liberal, PL, acumulou mais vitórias, 5. Serão administrados por políticos desta sigla os seguintes estados: Paraná, Rio Grande do Sul, Rondônia, Roraima e Santa Catarina. Na eleição de 2022, o PL havia eleito o governador somente no Rio de Janeiro. O cientista político e professor de relações internacionais, Bruno Lima Rocha, analisa o avanço desta sigla.
2: Como é que se faz uma eleição estadual? Você pega regiões, cidades polo e vai costurando aliança. A aliança se dá deputado federal, faz uma, duas dobradinhas, fecha com uma cidade polo, um município grande, 5, 6, 7 municípios ao redor ou regiões inteiras. Vai alimentando essa lealdade junto a emendas parlamentares e vai cultivando os nomes dos intermediários. E junto a essas emendas, esses nomes, vem a chapa federal. O que, que geralmente acontecia nas eleições anteriores do presidente Lula, 2002, 2006, com Dilma em 2010, mesmo em 2014? Havia uma certa dissociação entre o voto fisiológico e o voto majoritário. O que, que o PL fez? Juntou. Juntou o voto fisiológico com o voto majoritário, empurrando o centrão mais à direita e utilizando da emenda parlamentar do orçamento secreto. Essa regra favorece o tipo de política paroquial e enfraquece as grandes políticas públicas.
1: Já o Partido dos Trabalhadores, PT, manteve o número de governadores eleitos no primeiro turno entre a eleição passada e a atual, 3. Em 2026 foram eleitos governadores do PT na Bahia, no Ceará e no Piauí. Em 2022, as vitórias do partido ocorreram no Ceará, no Piauí e no Rio Grande do Norte. Lima Rocha também opina por que o PT tem dificuldades para obter vitórias em outras regiões, para além da Nordeste.
2: Tem muita política pública, mas corretamente a cidadania percebe a política pública como um direito já adquirido e não como uma realização de governo. O que, que cada governo tem que fazer? Tem que avançar na política pública. Então, por exemplo, agora, ouvindo o discurso do presidente Lula convocando sua base para o segundo turno, ele prometeu: vou universalizar o pé de meia. Por que tu não colocou isso na campanha do primeiro turno desde o primeiro dia? Se eu for eleito, todo estudante da rede pública no ensino médio do Brasil vai ter uma poupança para quando acabar o ensino médio, ponto. Então, essa dimensão explícita de transformar a política pública em distribuição de renda e, por que não, luta de classes, cada vez mais o governo e o próprio Lula evitam fazer. E agora ou fazem isso no segundo turno ou realmente não vai ter jeito, vai perder a eleição.
1: O Partido Social Democrático, o PSD, elegeu governadores para 4 estados, ficando atrás somente do PL: Amapá, Maranhão, Pernambuco e Sergipe. Já o Republicanos governará a maior parcela da população nacional, já que a sigla terá governadores em Minas Gerais, Mato Grosso e São Paulo. Estes 3 estados somam mais de 70 milhões de pessoas, o que corresponde a mais de 1/3 da população nacional numericamente. Grupo Rádio Web nas eleições 2026. O primeiro voto é na democracia. Produção e reportagem, Diego Abreão.
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0: bem, são 13 horas 54 minutos, 1h54. Vamos agora com o Giro Internacional.
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2: Paris, 5 de outubro de 2026. Vamos aos destaques do noticiário internacional desta segunda-feira. O Prêmio Nobel de Medicina de 2026 foi concedido nesta segunda-feira ao americano Karl Deisselhoth e aos alemães Peter Hegmann e Georg Nagel. O trio foi premiado pelas descobertas e avanços relacionados aos canais iônicos ativados pela luz e à optogenética. Esse método permite demonstrar como as células nervosas moldam as memórias, as emoções e os comportamentos no cérebro, anunciou o Comitê Nobel. O anúncio foi feito em Estocolmo, marcando a abertura da temporada dos prêmios de 2026. Até 12 de outubro, os vencedores dos outros 5 prêmios Nobel, Física, Química, Literatura, Paz e Economia, serão anunciados diariamente. Primeiro-ministro espanhol Pedro Sánchez convoca eleições antecipadas para 29 de novembro. O anúncio surpresa foi feito na manhã desta segunda-feira, 3 dias depois da rejeição no Congresso das medidas do governo destinadas a enfrentar a crise da moradia na Espanha. As próximas eleições legislativas no país estavam inicialmente previstas para meados de 2027. O líder socialista no poder desde 2018 espera conquistar nas urnas uma maioria parlamentar mais ampla e progressista para implementar suas reformas. Centenas de manifestantes estão acampados há mais de uma semana no centro de Madrid contra a especulação imobiliária e em defesa do direito a uma moradia digna na Espanha. A imprensa francesa repercute nesta segunda-feira em peso o resultado da eleição brasileira desse domingo. Todas as matérias destacam a vantagem surpresa de Flávio Bolsonaro no primeiro turno. O senador do PL superou o presidente Lula por 2 pontos. Ele obteve 47,6% dos votos, 0,06% dos votos, contra 45,12% do petista. Em sua primeira candidatura presidencial, o filho do ex-presidente de extrema-direita esteve muito perto de uma vitória já no primeiro turno, aponta a Libération. Para o Le Monde, Lula pagou o preço do descontentamento dos eleitores. O resultado confirma que o bolsonarismo continua forte no Brasil e a vantagem de Flávio Bolsonaro nas urnas foi um choque para o campo progressista brasileiro. Lula tem 3 semanas para tentar reverter a desvantagem. A tarefa é considerada difícil por analistas. Os Estados Unidos retiraram todos os seus bombardeiros B-1 da base militar britânica de Fairford. A decisão ocorre após o incidente que levou à detenção de vários suspeitos no local, informou o Pentágono. O episódio forçou a evacuação de 85 residências próximas à base aérea, que foi utilizada para lançar ataques contra o Irã. De Paris, Adriana Brandão, da Rádio França Internacional, em parceria com a agência Rádio Web.
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0: Olá, boa tarde, são 2h04, estamos chegando no seu rádio com mais uma edição do programa Assim Tocam as Bandas. Hoje, segunda-feira, 5 de outubro de 2026. Até às 3 da tarde, as melhores bandas do sul do Brasil em destaque para você aqui na programação da Rádio Sentinela Pampana FM. Temperatura neste momento está na marca dos 21 graus, tempo parcialmente nublado, 21 graus é a temperatura. 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Começando o programa de hoje, vamos trazer banda KM do Brasil, Vai Por Mim. Logo na sequência, São Rafael, Choradeira.
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Muito bem, banda Rota do Baile, Você Não Sabe Amar. Agora são 2h18, a hora certa com apoio cultural Sicredi, gente que coopera cresce. Vamos seguindo por aqui até as 3 da tarde com as melhores bandinhas. Quero mandar um grande abraço minha amiga Neiva. Alô Neiva, quanto tempo Neiva? Fazia tempo que a Neiva não ligava pra nós, né? A Neiva quer ouvir música, ela quer ouvir Cartão Vermelho, tá chegando aí na sequência, banda virtual Cartão Vermelho lá pra Neiva. Na sequência eu trago musical Som 7, Vida Bagunçada.

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0: muito bem, são 2h32 e a temperatura na marca dos 21 graus. Já conosco o Junei Maier. Quando chove, Junei? Vamos ver aí. Agora a previsão certa é com o Junei. Quando é que vai chover, Junei? Não, mas quando vai chover, não é? Está escuro. Talvez é noite, olha aí, ó. O Junei diz que chove, talvez é noite. Eu já acho que não chove, Junei. Mas vamos ver o que, é que vai acontecer. O Junei é um cara bom nas previsões. Ele é difícil errar, né? Quando a gente dá a previsão aqui baseada no Junei, geralmente a gente acerta. Mas vamos esperar para ver. Temperatura 21 graus. Amanhã a temperatura deve variar entre 13 e 25 graus, ou seja, vai esquentar mais. Na quarta-feira, olha só, pode chegar a 29 graus, né? Vai esquentar bastante aí. E já na quinta-feira já é garantido. Quinta-feira, eu que digo que vai chover, Junê. Quinta-feira aí eu acho que realmente chove, porque vai esquentar bastante na quarta-feira. Aí geralmente dá aquela mudança no tempo e vem chuva. Muito bem, são 2 horas 34 minutos, 2h34, e aqui a música não para. Eu trago aí mais sucesso para você. Vamos ouvir com Musical União, Meu Amigo Alemão. Logo depois, Banda Passarela, Sofrendo e Vivendo.
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2: 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Ângelos Assistência Familiar informa, nota de falecimento. Irmão Wilson Casanova Nogueira, amigos e demais familiares comunicam com pesar o falecimento de Abrilino Casanova Nogueira, ocorrido hoje às 3 horas no Hospital Santo Antônio. Sua cerimônia de despedida está sendo realizada no Complexo Ângelos Sala Esmeralda. Os familiares convidam pessoas de suas relações e amizades para os atos de encomendação e sepultamento deste ente querido. Seu sepultamento sairá hoje às 17 horas para o cemitério municipal local. Ângelos Assistência Familiar comunicou com pesar o falecimento de Abrilino Casanova Nogueira, falecido aos 74 anos.
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Muito bem, 2h44, tá aí, lançamento, banda 10, trem do Alemão, faltando 15 minutinhos para as 3 da tarde, nós vamos com mais música, mais sucesso chegando, um abraço aí para a Neuza, ligou para nós, acabou caindo a ligação, mas ela está sintonizada aqui no nosso programa, aquele abraço, chega aí, a música nova, da banda Energia Nova, Irmão da Lua, Fim de Noite, Medley, Bailão aqui na programação. Logo depois, banda Carisma, Oi Bar.

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0: Muito bem, 2h57 no finalzinho do programa Assim Tocam as Bandas. Vamos agradecendo sua audiência, sua companhia e fazendo aquele convite especial para você. Fique ligado aqui na programação da Rádio Sentinela. Já está chegando o Juney Maier, programa Show da Tarde.
1: Nossos irmãos, Maurício e César, obrigado, gente, obrigado.

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0: Maravilha, maravilha. 15 horas, 5 minutos. 13 da tarde, mais 5 minutos. 13 e 5, na hora certa, Sicredi. 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Estamos chegando, estamos no ar com você ao vivo nesta segunda-feira. Segunda-feira, 5 de outubro de 2026. Temperatura de 19 graus aqui em São Francisco de Assis. Tempo bom, né? Algumas nebulosidades, né? Algumas nuvens. Em São Chico, né? O solzinho brilhando entre nuvens. Estamos chegando nesta segunda-feira, começando a semana, né? Semana aí pós, né? Segunda-feira pós aí, eleições. Estamos chegando, né? Estamos chegando. Muito prazer. Eu sou o Gil Neymar. Te faço companhia ao vivo, né? Um pouquinho com a voz aí. É a voz rouca, um pouco diferente, né? É a gripe resolveu nos pegar, né? É a gripe resolveu nos pegar, né? 15 horas, 6 minutos, 36, na hora certa, se crente, gente que coopera, cresce. Sou o Gil Neymar, te faço companhia ao vivo até as 17 horas, até as 5 da tarde, na mais ouvida da cidade. Um abraço a você que está no comércio, assistência, uma boa tarde, boas vendas aí, boas vendas para você. É o programa Show da Tarde no ar, né, com Zé Vaqueiro, coladinha aqui na Sentinela Pampiana 87.9, né, nesta segunda-feira, 19 graus, é o Show da Tarde no ar, no Apoio Cultural na primeira hora, com a 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Muita música, muita alegria, muita informação, muita descontração no seu rádio. Até às 17 horas eu faço a companhia para você, contando com a sua audiência, com a sua participação.
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0: O telefone mais tocado da cidade está liberado. 3252-3445, 3252-3445. Ligue para cá, peça a sua música. Manda mensagens no WhatsApp 991018582. 15:07, eu chego com eles, eu trago ele, o Alanzinho Coreano, com a música Pega o Guanabara e Vem. Até as 17 horas é o nosso Show da Tarde na Sentinela Pampiana 87.9 FM.

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1: 15 horas e 10 minutos.
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2: Ângelus Assistência Familiar informa. Nota de falecimento. Irmão Wilson Casanova Nogueira, amigos e demais familiares comunicam com pesar o falecimento de seu esposo, Abrilino Casanova Nogueira. Falecimento ocorrido hoje, às 3 horas, no Hospital Santo Antônio. Sua cerimônia de despedida está sendo realizada no Complexo Ângelus, Sala Esmeralda. Os familiares convidam pessoas de suas relações e amizades para os atos de encomendação e sepultamento deste ente querido. Seu sepultamento sairá hoje, às 17 horas, para o cemitério municipal local. Ângelus Assistência Familiar comunicou com pesar o falecimento de Abrilino Casanova Nogueira, falecido aos 74 anos.
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Maravilha, maravilha. 15 horas 20 minutos, 3 da tarde mais 20 minutos. 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É o programa Show da Tarde. Show da Tarde nesta segunda-feira. Segunda-feira, 5 de outubro. 5 de outubro de 2026, 19 graus aqui em São Chico. Um abraço e você que está sintonizado, você que está ligado na Sentinela Pampeira mais ouvida da cidade. 28 anos no ar, né? Pessoal ligando, participando pelo 3252-3445, finalzinho 32. Se eu não me engano, é Dona Neuza, né? Se eu não me engano, é Dona Neuza. Já eu atendo, viu, Dona Neuza? Já eu atendo. E o telefone, aguenta aí, Dona Neuza. Já eu lhe atendo, viu? Mas antes, vamos falando aqui dos nossos apoiadores culturais, das empresas, o comércio, a assistência com a gente, né? 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Vamos aqui, vamos atender o telefone, a gente volta já para falar dos nossos apoiadores culturais.

Maravilha, maravilha. 15:22, é a Dona Neuza. Um abraço, querida Dona Neuza, né? Tá ligadinha na Sentinela Pampiana. Um abraço, Dona Neuza. Já, já chega os signos, hein? Já, já chega o horóscopo, né? É, a Dona Neuza já tá em casa, coisa boa, né, Dona Neuza? Um abraço pra senhora. É uma boa recuperação aí, que a senhora esteja 100% logo, viu, Dona Neuza? Um abraço. 15:22, vamos falando então dos nossos apoiadores culturais, as empresas, o comércio, as vizinhas com a gente, né? Claro, o pessoal que tá sempre com a gente aqui, né? 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Tá bom pro chimarrãozinho, né? Chimarrão tá bom demais, 19 graus, né? 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Vamos lá com signos. Alô, Áries, Touro e Gêmeos. Alô, Áries. Alô, Ariano. Você que é de Áries. Atenção, atenção. A semana começa com criatividade e vontade de realizar seus desejos, Áries. Um acerto financeiro ou uma conversa íntima. Pede calma pela manhã e esclareça as dúvidas antes de decidir. Ao longo do dia, você terá mais clareza para organizar os planos e firmar acordos. Aproveite a disposição para desenvolver um projeto autoral ou curtir lindos momentos no amor, viu, Áries? Viu, Ariano?
Alô Touro, alô Taurino, alô Dona Neuza, alô Silvana, alô você de Touro. Assuntos de família e de moradia movimentarão o dia. Uma conversa com o par ou sócio pede paciência. Escute antes de insistir no seu ponto de vista, Touro. O trabalho terá bom andamento e traz soluções para questões que pareciam complicadas. Um projeto da casa poderá ganhar bons apoios e avançar. Combine detalhes de uma mudança com quem vive com você, viu, Touro, viu, Taurino? Alô, Gêmeos, alô, Geminiano. Conversas, mensagens e novos contatos agitarão o clima. Organize a agenda para dar conta dos compromissos com tranquilidade, Gêmeos. Amigos apoiarão uma ideia criativa e darão dicas importantes sobre os caminhos a seguir. Aproveite para apresentar uma proposta e abrir portas no trabalho, Gêmeos. Reserve tempo também para cuidar do corpo, da beleza e do bem-estar, viu, Geminiano? Maravilha, já já mais signos, já já Câncer, Leão e Virgem, já já Câncer, Leão e Virgem, aqui os signos no horóscopo do Show da Tarde. 15 com 28, 3 da tarde, mais 28 minutinhos, vamos com música, vem chegando eles, Xan de Avião e a Thalita Mel com o Melzinho, aqui na programação do Show da Tarde. Cada

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1: 15 horas e 34 minutos.
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4: Isso aí, né? Que prazer te ouvir, né? Sentinela Pompeana, 87.9, 15 horas 42 minutinhos, 13h42. Você ouviu os nossos apoiadores culturais, as empresas que estão com a gente de segunda a sexta no nosso show da tarde, né? Vamos mais signos, alô, Câncer, Leão e Virgem. O dia traz mais coragem e atitude na busca por melhores resultados financeiros. Uma questão dos filhos ou do par, né? Do amor, pedirá sensibilidade e uma dose maior de flexibilidade. Conversas sobre a casa e a carreira ajudarão a conciliar os planos e tomar uma decisão de longo prazo. Um talento seu poderá se transformar em fonte de renda, viu, Câncer? Valorize o que você sabe fazer, canceriano. Alô, Leão, Leonino. Com a Lua e Marte em seu signo, você começa a semana com energia total, autoestima e atitude. Um assunto de família pede atenção pela manhã. Converse com calma e ajuste os combinados. No resto do dia, as trocas fluirão com facilidade e ajudarão, né, a construir uma viagem ou plano de estudo. Fortaleça sua rede. Reencontros serão transformadores, viu, Leão, viu, Leonino? Alô, Virgem, Virginiano. Começa a semana devagar e dê atenção ao autoconhecimento e aos assuntos íntimos. Uma mensagem poderá gerar dúvida. Releia antes de enviar e esclareça o que for necessário, Virgem. Organize as finanças e busque uma solução para um acerto antigo, viu, Virginiano? Negociações terão andamento positivo. Resolva pendências financeiras com irmãos ou em contratos, viu, Virgem? Alô, nós de Libra, alô, nós librianos. A semana começa com boas oportunidades vindas de amigos ou contratos de trabalho. A vida financeira pede atenção. Confira valores antes de firmar compromissos, Libra. Com Sol em seu signo, você terá confiança para apresentar suas ideias e defender seus interesses. Uma parceria poderá se fortalecer e dar mais segurança aos planos. Entre em um novo grupo, viu, Libra, viu, librianos. Alô, Escorpião, alô, tio Renato, alô, Escorpião. Carreira em ascensão. Uma iniciativa sua terá repercussão. Aproveite a visibilidade para fortalecer a sua posição. Organizar a rotina ajudará a dar mais continuidade aos projetos, viu, Escorpião? Conversas reservadas esclarecerão decisões. Com Vênus retrógrado em seu signo, reveja escolhas e a maneira de se apresentar, viu, Escorpião? Um ciclo chegará ao fim. Sucesso e popularidade em alta para você de Escorpião. Alô, Sagitariano. Alô, Sagitário. Uma viagem, curso ou projeto internacional animará o clima. Foque nos seus interesses e amplie possibilidades. Um assunto íntimo pede tempo para reflexão. Preserve sua privacidade, Sagitário. Uma ideia criativa ganhará apoios influentes. Aceite um convite de participação em um evento e brilhe publicamente, Sagitário. O dia traz prestígio, projeção e amizades em outro lugar, viu, Sagitariano? Maravilha, maravilha, 15h46, 14 para as 4, na hora certa, Sicredi, gente que coopera, cresce. Já já, Capricórnio, Aquário e Peixes, já já encerrando com Capricórnio, Aquário e Peixes. Show da tarde nesta segunda-feira, 5 de outubro de 2026, 19 graus, né? Tempo nublado em São Chico, agora tempo nublado, né? E a gente ruim da gripe, né? Ruim da garganta, né? Esse tempo, né? Essas mudanças de tempo, uma hora, né? Um dia é frio, outro dia é calor, outro dia é chuva, outro dia é sol, né? Haja corpo que aguente, haja saúde, né? 15h46... Um abraço, né, para você que tá ligadinho, pessoal nas empresas, no comércio, Assisense, né, os amigos que estão com a gente aí no comércio Assisense, né, pessoal da Rede Conisul Telecom, da Farmácia Gafarma, os amigos lá na empresa da Erva Mate Santiago, um abraço, pessoal, na Erva Mate Santiago, Também Carome Modas, Carome Modas com a gente. 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Vamos descansar a garganta, né? Um abraço para Dona Neuza, tá ligadinha? Já, Dona Neuza, na segunda hora, viu? No segundo bloco, na segunda hora, né? Que eu trago para a senhora aí o seu pedido musical, né? A Dona Neuza pediu, a Dona Neuza pediu esperando resposta, né? Vou trazer já com o Moreno Batista, né? A partir das 16 horas, na nossa segunda hora, viu, Dona Neuza? Um abraço para a senhora, toda a família, né? Dona Neuza já tá em casa, coisa boa, né, Dona Neuza? Uma boa tarde para a senhora, uma ótima semana, né? E a gente ruim na garganta, Dona Neuza. 15h48, 19 graus, vem chegando mais músicas. Taime Thiago canta Ensina-me aqui na programação do Show da Tarde, nesta tarde de segunda-feira, dia 5 de outubro, pós-eleições.

0: Maravilha, maravilha, 15h51, 3 da tarde, mais 50 minutinhos, sucesso, música bonita, Taime Tiago, ensina-me. Tudo tem... Programa Show da Tarde comigo, eu, Gil Neymar, te faço companhia ao vivo até as 17 horas. Até as 5 da tarde eu faço companhia com você ao vivo, na mais ouvida da cidade, tempo nublado, em tempo nublado, na querência do Bugio, 20 graus. Temperatura oscilando entre 19 e 20 graus aqui nos estúdios. Programa Show da Tarde, nesta segunda-feira, 5 de outubro de 2026, pós-eleições. Encerrando nossos signos, encerrando nosso horóscopo de hoje, claro, encerrando nossos signos para Capricórnio, Aquário e Peixes. Alô Capricórnio, um acerto financeiro ou uma questão íntima pedirá posicionamento. Se alguém do seu grupo fizer uma cobrança, esclareça as expectativas e busque um acordo possível. Conversas sobre a carreira, família e moradia facilitarão uma escolha de longo prazo. Aproveite o início da semana para negociar e organizar os recursos. Novos planos trarão mais segurança para você de Capricórnio.
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0: Alô, você de Aquário, Aquariano, alô, Aquário, firme alianças, reveja sua posição profissional e dê um passo maior na carreira, Aquário. As mudanças dos últimos dias poderão ampliar sua visibilidade e fortalecer o seu poder de influência. No casamento e parcerias, o diálogo traz melhor entendimento e segurança para o futuro. Será um bom momento para retomar uma conexão importante e renovar os planos em comum, viu, Aquário, viu, Aquariano?
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0: É, música bonita, Itaime, Thiago, ensina-me, 15h53, encerrando com Peixes, alô Pisciano, alô Peixes. A semana começa produtiva, com boas perspectivas de trabalho e de ganhos. Desenhe projetos de longo prazo e faça mudanças que aliviem a pressão cotidiana, Peixes. Uma oportunidade em outro lugar poderá abrir um caminho estimulante. Novos hábitos trarão melhor disposição. Inclua atividade física na rotina diária e cuide da saúde com regularidade, viu, Peixes, viu, Pisciano?
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0: 15h54, encerrando a nossa primeira hora, encerrando a nossa primeira hora aqui no Show da Tarde, 15h54, né? Agradecendo as empresas, o comércio, a assistência com a gente aqui na 87.9, né? As empresas, o comércio, a assistência com a gente. Brisa Star e Thiago Jonathan, o TJ, se joga no passinho. É, música bonita, hein? Se joga no passinho, 15h54. Agradecendo as empresas, o comércio, a assistência com a gente. Claro, as empresas, o melhor do comércio, a assistência com a gente. 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
4: Vai bombar.
0: É, e a garganta, né? A garganta tá desafinada, né? 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
0: Essas 11 empresas são os comércios, né? O comércio assisense, o melhor do nosso comércio assisense com a gente no Show da Tarde, né? Show da Tarde aqui na mais ouvida da cidade. Comigo, eu, João Neymar, te faço companhia até às 17 horas. E a gente vai abrindo, né? Abrindo a nossa segunda hora, claro, abrindo, né? Abrindo a nossa segunda hora aqui no Show da Tarde, né? Vamos trazendo então, vamos trazendo aqui, né? Vamos trazendo a nossa segunda hora, né? 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Farmácia Farmacias aqui na segunda hora com a gente no Show da Tarde, né? O comércio assisense com a gente na 87.9, coisa boa, né? Coisa boa, o pessoal tá no comércio, né? Tá vendendo, né? Tá comercializando aqui em São Chico, né? E com o radinho sintonizado na mais ouvida da cidade, né? Ô, coisa boa, hein? Também com a gente, então, na segunda hora? 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
1: Maravilha, maravilha. Que hora é? Fala pra gente, Horácio Brasil. Que hora é? Que horas são, Horácio?
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3: 16 horas.
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1: Maravilha então, maravilha. Valeu, Horácio Brasil. Obrigado, colega Horácio Brasil. 16:04. 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É o som aí do grande João Luiz Correia. João Luiz Correia, música linda e China Atrevida. E chegando para Dona Neuza, alô Dona Neuza, tá ligadinha, tá em casa, né? Ah, exato, Dona Neuza, né? Um abraço, querida, uma boa tarde para a senhora aí, tá sintonizada, né? Claro, tá com o radinho bombando, né? Ô, oh, Dona Neuza, um abraço para a senhora aí, né? Sintonizada com a gente, né? Ela quer ouvir, esperando resposta com o Moreno Batista e a Raça Pampiana. Vamos trazer, com certeza, né? Dona Neuza pede, a gente toca. Moreno Batista e a Raça Pampiana, esperando resposta. Um abraço, Dona Neuza. Uma boa tarde para a senhora, querida.

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1: 16:05.
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0: Maravilha, maravilha. 16 horas, 14 minutos, 4 e 14. 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É o nosso show da tarde. Show da tarde na Sentinela Pompeano. Voltamos ao vivo. Ao vivo, ao som dele, Moisés Oliveira e grupo Vozes do Campo. Música bonita, né? Música bonita aí. Canções da vida.
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0: Temperatura de 20 graus, 20 graus aqui nos estúdios da Sentinela Pompeano 87.9, né? O nosso show da tarde, né? Show da tarde na segunda hora, no apoio cultural das seguintes empresas: Farmácia Farmacias, muito mais saúde e economia no seu dia a dia. 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
0: É, musicão e musicão, Moisés Oliveira e grupo Vozes do Campo, Razões da Vida. 16 horas 15 minutos, 4h15. Alô, Mariana, alô, Ângela, alô, Yasmin, as gurias, as meninas na cidade de Maringá, no Paraná, estão ligadinhas e elas querem ouvir o Inácio. É, já já, hein? Inácio vai cantar Novo Amor, a música aí para as gurias na cidade de Maringá, no Paraná. A Mariana, a Ângela e a Yasmin estão trabalhando, estão no serviço e sintonizadinhas na Sentinela Pompeana através da internet. Um abraço, gurias.
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0: essas são as empresas, o comércio assistência com a gente, né? Aqui o comércio assistência, né? Com a gente no nosso show da tarde, 16 horas 18 minutos, 4 e 18, né? Um abraço então para a Mariana, a Ângela e a Yasmin. Um abraço, Ângela, Mariana e Yasmin. As gurias, as meninas lá na cidade de Maringá, no Paraná, estão ligadinhas? É, estão sintonizadas na Sentinela Pompeana através da internet. Os amigos no Radiosnet, né? Na internet, no Radiosnet, no blog, no site da Sentinela Pompeana, também no blog NGA, né? Chega então para Mariana, para Ângela e Yasmin lá na cidade de Maringá, no Paraná.
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0: Inácio canta Novo Amor. Um abraço, Mariana, Ângela e Yasmin em Maringá, no Paraná.

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1: 16 horas e 30 minutos.
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3: Maravilha, maravilha. 16 horas 36 minutinhos. É a Sentinela Pampiana, não tem comparação. É a única, é a FM de São Francisco de Assis.
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3: Voltamos ao vivo, ao vivaço, ao som do Grupo Cantilena. Grupo Cantilena, música bonita, hein? Música linda, Infinitas Noites.
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3: E a gente ruim da garganta, né? Ruim da guela, como diz o gaúcho, né?
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3: Resolveu nos pegar, né? Grupo Cantilena, Infinitas Noites, aqui na programação da Sentinela Pompeana, 19 graus, 5 da tarde, 16 horas 37 minutinhos, né? A gente vai até as 17 horas com você, falando das empresas, falando do comércio, assistência com a gente, né? 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
1: E por falar em grupo de campo, por falar em de campo e rodeio, vem chegando o grupo de campo e rodeio, e vamos tomar uma aguinha, né? Grupo de campo e rodeio canta China Fingida. Grupo de campo e rodeio canta aqui no Show da Tarde, 19 graus, 16h41, 16h41, na hora certa, Sicredi, gente que coopera, cresce. Então, do 19 para 5, na hora certa, então, Sicredi, gente que coopera, cresce. Canta de campo e rodeio, China Fingida. Uma ótima tarde para você que está sintonizado.

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Maravilha, maravilha, o som de grupo Rondeio, música linda, ensina de andejo, 16h49, 4 da tarde, mais 49 minutinhos, é o show da tarde comigo, eu, Gil Neymar, né, um pouco diferente, né, a voz diferente aí, né, um pouco bem, é um pouco mais rouco, um pouco mais aí, né, com a voz fanha, né, é, a gripe resolveu nos pegar, que barbaridade, né, 4h49, faltando 11 minutinhos para 5. Ensina de andejo, sem destino. 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Um abraço, alô, seu Jesus. Alô, meu vizinho, seu Jesus. Alô, seu Alvenir, dona Margarida. Um abraço, casal querido. Um abraço também pro Lucas, né? Pra Bruna, pra Esther, pro Vitório, né? Um abraço, pessoal lá no Mandarino. Os vizinhos do Mandarino. Alô, dona Idalina, na atividade. Família, na atividade. Um abraço, alô, seu... Um abraço pro pai, né, João Pedro? Alô, mãe, Nedi. Alô, meu irmão, Sidiomar. Só no Mandarino, um abraço aos amigos do Mandarino e todos os nossos bairros de São Chico. Alô, mano, Lidiane, Valentina, Antônio, Getúlio Vargas, Sanga da Benta. Alô, Zeneiva. Um abraço a Zeneiva, companheiro dela, que eu esqueci o nome, né? Um abraço pro filhão também, né? Um abraço pro pessoal lá no Getúlio Vargas, Sanga da Benta. É, grupo Rondeio Sina de Andejo. Minha mão calejada. 20 graus aqui em São Chico. É o show da tarde, agradecendo as empresas, o comércio, a assistência com a gente, né? Aqui com a gente na programação, né? Do show da tarde, Rede Conexão Telecom, Farmácia Gafarma, Erva Mate Santiago, Carume Modas, Laboratório Luiz Fernandes, Pit Stop Auto Center, Ragem Relogeria Ótica. Também com a gente Sicredi e Nova Veneza Cereais na primeira hora. 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Também com a gente, Hospital Santo Antônio, Loja Criativa, Loja Multi 10, Sicredi e Clínica Sims com a gente na nossa segunda hora do Show da Tarde. Show da Tarde, né? Show da Tarde comigo, eu, Gil Neymar, com você ao vivo até as 17, quase encerrando a nossa programação, né? É, quase encerrando a nossa programação aqui em São Francisco de Assis, né? Pessoal sintonizado.

0: seu Osmar Pivoto. Alô, seu Osmar Pivoto. Já mandou mensagem aqui quase no fim, mas mandou, né? Tá ligadaço, né? Com o mate, né? Louco de bom, né? Louco de bueno, mate do seu Osmar Pivoto.
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0: Erva mate, né? Erva mate Santiago sem açúcar, né, seu Osmar? Um abraço pro senhor, toda a família, viu?
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0: Qualquer dia desses, vamos aparecer aí, né? Pra tomar um mate, né? Tomar um chimas com seu Osmar Pivoto. Um abraço, meu amigo.
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0: São 16h52, um abraço para você que ficou, né, sintonizado com a gente. Fique ligado, 17 horas, 5 da tarde, William Paz aí chega para comandar o fogo de chão e viola.
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0: É, 5 da tarde, William Paz comanda o fogo de chão e viola aqui na Sentinela Pompeia, nossa Sentinela, 87,9 FM, 28 anos no ar.
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0: Encerrando o nosso programa de hoje. Obrigado, empresas. Obrigado, comércio. Um abraço, seu Osmar Pivoto. Obrigado você que ligou, que participou. E eu encerro com os serranos. Saudade amarga dos mates. Se der tempo aí também, roda de chimarrão na programação aqui pra você que tá sintonizado, né? Eu trago aqui na programação 4h53. Vamos pra casa, tomar um remedinho, tomar um xarope, né? Tomar um chazinho, né? Pra ver se a gente melhora rápido aí da gripe, né? Um abraço então, fique com Deus, até amanhã, 15 horas, com o nosso show da tarde. Tchau, tchau.
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Muito bem, 17 horas e 5 minutos, 17 e 5, relógio badalou, 17 horas, segunda-feira, a temida segunda-feira chegou, e que segunda, hein, minha gente? Vamos chegando aqui para abrir as porteiras aqui do nosso programa, né, na Rádio Sentinela Pampiana. Eu já passei por aqui hoje cedinho eu já passei por aqui no programa Sala de Notícias hoje, para deixar um recado para vocês, né, dos nossos outros compromissos fora aqui da Sentinela. E agora a gente chega definitivamente para abrir as porteiras do Fogo de Chão em Viola para fazer a companhia para vocês, né? O dia para muitos está terminando, para outros está iniciando, aqueles que trabalham na parte noturna, mas o nosso ritmo por aqui de semana está iniciando, né? Seja muito bem-vinda à nossa segunda-feira. Você que está nos ouvindo aí em casa, você que está no trabalho, o pessoal do interior do município, daqui para frente é só a melhor sequência de música, de informação rápida e aquela companhia de sempre do final de tarde, né? Para deixar o teu início de semana mais leve, para quem, né, está na Sentinela Pampiana, e a gente está juntasso com você até às 19 horas. E solta o som pra gente. Castelo de Areia foi a canção escolhida, minha produção, pra gente iniciar o nosso programa. Essa é boa.

0: momento.
1: Vamos iniciando a nossa programação. Daqui a pouco nós temos o nosso giro comercial, trazendo aqui em destaque o melhor do comércio local em evidência aqui na Sentinela Pampiana, né? O nosso comércio de São Francisco de Assis, as empresas, as marcas em destaque que chegam aqui no nosso programa para iniciar a nossa semana e fazer a companhia para o nosso ouvinte que está nos ouvindo de casa, aqueles que estão mateando, aqueles que ontem foram às urnas exercer a democracia, né? Ontem muitas pessoas pegaram o seu título de eleitor, o número daquelas pessoas candidatas que estavam aí no pleito, né, para fazerem, realizarem as suas escolhas. E já foi aí realizada a eleição, né, do primeiro turno. Muitos aí obterão êxito, sucesso nas suas escolhas, felicidades, foram felizes, né, com a escolha dos seus candidatos que se elegeram. Outros não corresponderam, né, ao número suficiente para chegar lá, e assim é. E aí o que vale é a democracia, né? Alguém vai ter que estar lá. Eu sempre digo, alguém tem que estar no legislativo, alguém tem que estar na prefeitura, e que essas pessoas sejam sempre as melhores ou as menos piores, né? É assim que a gente pede, porque nós dependemos destas pessoas. A nossa cidade, o nosso estado, o nosso país, né, depende dessas pessoas para muita coisa. Então, né, ontem já foi finalizada a eleição para o governo do estado do Rio Grande do Sul no primeiro turno. Zuco aí foi eleito no primeiro turno e agora vai acontecer o segundo turno das eleições presidenciais no dia 25 de outubro. No dia 25 de outubro, novamente, aí os eleitores vão às urnas para realizarem as suas escolhas, mas agora vai ser um pouco mais tranquilo de realizar a votação, né? Vai ser apenas um candidato, né? Vai apenas escolher o candidato à presidência, porque os candidatos que estavam, né, aí no pleito não alcançaram mais do que 50%, acaba que, né, tem que acontecer o segundo turno, né? O filho do Jair Bolsonaro, Flávio Bolsonaro, ele alcançou uma votação muito expressiva, venceu no primeiro turno, mas não foi o suficiente. O número de votos não foi o suficiente para ultrapassar os 50%, então agora vai ter que acontecer um segundo turno, né, onde os eleitores novamente vão às urnas. E nesses dias a gente vai acompanhar aí, né, os debates, as entrevistas, ontem mesmo as manifestações aí após, né, encerrar o pleito e a confirmação do segundo turno. Nós podemos acompanhar a manifestação dos candidatos à presidência, né, ao governo também, os eleitos, os não eleitos, e agora até o dia 25 de outubro segue-se aí um segundo momento dessa campanha eleitoral para, né, eleger o presidente da República. O governador Eduardo Leite já manifestou em nota que vai iniciar a transição do seu governo, né, ainda nesta semana, para o governo do PL, o governo Zuco, né, que vai estar indicando aí os seus secretários, as pessoas que estarão ocupando aí os importantes cargos juntos ao seu governo, e vai iniciar o processo de transição, né, de todo aquele trabalho que tem que acontecer para o governo do estado. E após o dia 25 de outubro, nós saberemos quem será, né, o presidente do nosso país. Daqui a pouco nós vamos trazendo o nosso giro comercial para vocês, liberando o nosso telefone, o telefone mais tocado da cidade. Eu já estou de olho aqui no WhatsApp, vendo que alguns ouvintes estão em contato conosco, né? E quem quiser participar aqui da programação, os nossos telefones estão liberados, o nosso clube do ouvinte que está por aí acompanhando a Rádio Sentinela Pampiana pode participar conosco, né? Manda uma mensagenzinha no WhatsApp, diz pra gente de onde está ouvindo o programa, faz contato no nosso telefone convencional, o 3445, e participa aqui da nossa programação. 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Vamos com música, vamos trazendo sucesso e já já eu tô de volta, não sai daí.

Gustavo Lima, chegando nesse início de semana aqui no nosso programa, da onde que tu tá nos ouvindo nesse finalzinho de tarde, será que já tem alguém mateando minha produção por casa, aquele chimarrão delicioso, eu tô com vontade desde quando eu acordei hoje, não consegui parar para tomar um mate, consegui parar na hora do almoço, nossa demanda para hoje foi bastante, bastante trabalho, graças a Deus, né, que nunca nos falte, mas hoje a temida segunda-feira ela chegou com tudo, tá assim aí também no teu trabalho? Tu não sabe para que lado vai, para que lado vem, o que, que tu atende primeiro. É assim as temidas segunda-feiras, né? Quero aqui fazer um agradecimento, antes da gente ir para o nosso giro comercial, aos nossos ouvintes, aos nossos amigos, né? Aquelas pessoas que na data de ontem lembraram de me parabenizar, de me mandar uma mensagem aí, de carinho, de tirar um minuto, né? Nem que seja para escrever algumas palavras ali de carinho e de saudação no meu aniversário. Então, um beijão para todos vocês. Eu não consegui ainda responder a todas as mensagens, são muitas mensagens aí, é Facebook, WhatsApp, Instagram, né? Cada um acha a melhor maneira de encaminhar, e ligações que a gente recebeu durante o dia, mesmo em meio ao pleito eleitoral, as pessoas envolvidas, né, fazendo as suas escolhas, lembraram que eu ontem estava completando mais um ano de vida. E tá aí, o capítulo 34 se iniciou. Já estou vivendo o segundo dia desse capítulo 3.4, que Deus me abençoe, só peço a Ele saúde, e quando as pessoas me abraçam, hoje os meus colegas ali no hospital, né, me encontrando nos corredores, os funcionários, os médicos, enfermeiros, todo mundo nos cumprimentando e nos saudando aí com muita saúde. Então eu fico muito contente dessa lembrança, nesse dia 4 de outubro, né? Tem a minha vizinha, a minha sempre vizinha, a dona Neuci, que me liga todos os anos. Ontem eu estava sentindo falta da ligação dela, porque ela me liga, eu acho que já faz... Olha, desde quando eu sou criança, ela me lembra, ela se lembra de me ligar para mim, né? Para me desejar parabéns no dia 4. E ontem eu estava sentindo falta da ligação dela, né? Estava sentindo falta da ligação da dona Neuci. Quando foi de noite, ela ligou, né? Ela não faltou. Olha, achei muito lindo mesmo. E aquelas pessoas que não ligaram, mas eu tenho certeza que de uma certa forma ou de outra lembraram, né? E a gente fica muito contente de receber esse carinho, esse apreço aqui dos nossos amigos. Então fica aqui o nosso registro. E no nosso giro comercial, chegando conosco para iniciar mais uma semana de trabalho, né? Está marcando presença aqui no nosso programa, a Bili Alva Jardinagens, o Chalé dos Doces de Mana Garcia. Quero aqui fazer um registro, né, para minha amiga Mana, toda a sua família, família Garcia. Um abraço para vocês nesse momento difícil, na dor, no momento da dor, da despedida, né? Não sei se a Mana deve, não deve estar ouvindo o rádio, mas eu mando aqui um carinho muito especial para ela. Sei o quanto ela, né, se empenhou e fez o que pôde pela mãezinha dela que, né, no final de semana acabou falecendo. A Mana, mesmo diante de toda a sua demanda de trabalho, de produção, ela não largou o trabalho para cuidar da mãe. Ela conseguiu fazer as duas coisas, não deixou o trabalho, não deixou a mãe de lado, junto com os irmãos aí fizeram tudo que estaria ao seu alcance nesses últimos momentos aí da mãezinha da Mana Garcia. Então a gente aqui externa os nossos sentimentos, a nossa amiga, é mais que uma parceira aqui do nosso programa, é uma grande amiga aí e que eu sei que está passando por um momento difícil, né? Um abraço para ti, maninha. Força, tá certo, minha querida? 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Carinho especial, Bárbara. Tem novidade chegando da primavera, verão na estação. Hoje o clima tá, né, tive que tirar um casaquinho ali do roupeiro porque caiu a temperatura, né, pessoal? Agora nós temos 20 graus. O clima tempo, um ventinho gelado, nuvens arrodeando a nossa cidade, uma cara aí de uma tarde de outono, né? O outono ainda deixa os seus sinais, é o El Niño, né? 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

Vamos lá, minha produção, vamos aquentar essa água pro nosso chimarrão, tá na hora. Vamos trazendo música, chegando nesse finalzinho de tarde, já já a gente volta aqui com a listagem de todos os deputados federais e estaduais que foram eleitos nas eleições 2026 e com mais informações. Vamos lá, Zé Neto e Cristiano cantando pra vocês, Ferida Curada.

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0: Muito bem, 17 horas e 36 minutos, 17:36, e nós voltamos com a nossa programação ao vivo e no ar, portando aqui em mãos, né, a listagem, né, dos deputados que foram eleitos a deputados estaduais e federais, né, para você que foi às urnas ontem ajudar a realizar as escolhas daquelas pessoas que estarão ocupando as cadeiras principais aí desse parlamento, né? Você aí fique atento, porque nós temos aqui a listagem dos deputados federais e estaduais. Nós vamos primeiro trazer aqui a lista dos deputados estaduais eleitos, vamos com uma canção e depois voltamos com a lista dos deputados federais. Nós temos aqui, né?

nossa listagem, deputados estaduais eleitos no Rio Grande do Sul. Do Partido Republicano, o delegado Zuco, eleito, também Sérgio Pérez, Capitão Martim e Elisandro Sabino. Do Partido Progressista, Guilherme Pazin, Joel Willen, Marcos Vinícius, Ronise Damazini, Luiz Fernando Pires, Nicole Weber Covatti e Salmo. Do Partido Liberal, do PL, Adri Cherini, professor Cláudio Branchieri, comandante Nádia, Paparico Baxi, Kelly Moraes, Escalco, Cláudio Tacti, Vanice de Matos, Daiane Melo, Júnior Fox, Adriana Lara e Ali Clement. Nós temos do PSDB, eleito Moisés Barbosa. Temos aqui na composição dos deputados estaduais eleitos, do partido Podemos, Ronaldo Santini e Bruna Mons. Temos aqui também do partido PDT, eleitos deputado estadual Eduardo Loureiro, Diego Picucha, Tiago Cadó e Gilmar Socella. Esses foram os deputados estaduais eleitos. E também do partido PCdoB, Humberto de Matos. Nós temos uma, duas, três, quatro, cinco, seis, sete... Acho que nós temos aqui quantas cadeiras. Vamos conferir aqui. Trinta e uma cadeiras ocupadas aí pelos deputados estaduais eleitos no Rio Grande do Sul. Na sequência, nós vamos trazer aí os deputados federais eleitos. Lembrando que essa listagem traz, né, as eleições 2026 compostas pelos deputados estaduais. Logo, logo, nós vamos trazer os deputados federais eleitos. Quero mandar um abraço aqui aos nossos amigos que estão nos ouvindo. O Maurício está acompanhando o nosso programa. Mandar um beijão para minha madrinha, a Ana, que está nos acompanhando. A Terezinha. O padrinho está por aí também, madrinho. Um abraço para ele. O Vitor, a minha amiga, também está tomando um chimarrão por lá, ligadinha no programa. Dona Maria Manuela, sintonizada aqui com a gente. 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Minha amiga Bárbara, na loja Estação da Moda, aqui ao lado da estação rodoviária, está sintonizada no nosso programa. O Oreste está acompanhando a programação, o Guilherme também nos ouve, e o Leonardo no bairro Mandarino. O Leonardo disse que obteve felicidade aí nas urnas. Que coisa boa, Leonardo? Tenha feito boas escolhas, meu querido? Boa tarde, estou escutando o programa, manda música para nós, o José e a Terezinha, sintonizados aqui com a gente. Está chegando mais uma canção, logo logo nós voltamos com a composição dos deputados federais eleitos nas eleições 2026. Já já eu estou de volta.

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1: Aí, Luan Santana, pra quem gosta matar a saudade, é o sucesso desse Topa. Estamos de volta, 17 horas e 46 minutos, antes da gente ir com mais uma listagem aqui nas nossas mãos, né, dos deputados eleitos ontem nas eleições em 2026, vamos ver o que, a nossa caixinha das promessas de Deus tem para mandar pro nosso ouvinte hoje. Vamos acompanhar aqui, vamos ouvir o que, diz aqui na nossa caixinha. Olha só que maravilha. Quanto o Oriente está longe do Ocidente, tanto tem ele afastado de nós as nossas transgressões. Salmo 103, 12. Olha aí, ó. Quanto o Oriente está longe do Ocidente, tanto tem ele afastado de nós as nossas transgressões. Essa é a mensagem aí das nossas promessas de Deus, mandando para os nossos ouvintes essas palavras hoje. Nós voltamos com a nossa programação ao vivo. Quem está ligando o rádio agora... É o programa Fogo de Chão e Viola, de porteiras abertas por aqui, né? Recebendo aí as ligações, as mensagens, o pessoal que está nos ligando para cá, né? Fazendo contato conosco. E daqui a pouco a gente já fecha a nossa primeira hora de programação. Hoje falando também um pouco para, né, as listagens aqui, né, para os eleitores, trazendo as informações referente aos resultados das eleições 2026 de deputados estaduais. Agora nós vamos com a listagem dos deputados federais eleitos. Nós temos aqui, no Partido Republicanos, o Gustavo Victorino, também Carlos Gomes, como deputados federais eleitos. No Partido do PL, Maurício Marcon, Giovanni Cherini, Osmar Terra, Marcelo Moraes, José Sangalli, não, Jesse Sangalli, perdão, Diogo Siqueira, Bibo Nunes, Peronde. Do PSOL, Partido PSOL, nós temos Fernanda Melchiona. Do Partido Novo, Felipe Camozato. Do Partido MDB, eleitos os deputados federais Vilmar Zanchim, Juvir Costela e Alceu Moreira. Do PSD, eleitos Danley e Lucas Redecker. Do Partido PT, do Partido dos Trabalhadores, eleitos a deputados federais Maria do Rosário, Bongás, Denise Pessoa, Marcon e Valdeci Oliveira. O Partido União Brasil, eleito Busato. O Partido Progressista, o PP, eleitos os deputados federais Afonso Ram, Anne Ortiz, Pedro Westphalen e Covatti Filho. O Partido PDT, eleito a deputado federal Pompeu de Matos. Do Partido Podemos, eleito Rony Gabriel e Sérgio Zambiasi. E do Partido PCdoB, Daiana Santos. Essas foram as cadeiras ocupadas aí, né, com 100% das urnas apuradas ontem, quando encerrou a apuração. O Rio Grande do Sul definiu neste domingo a sua bancada de deputados federais e deputados estaduais. Já já nós vamos falar também dos senadores aqui no nosso programa, né, e também, né, do governador eleito. São 17 horas e 49 minutos, 17h49. Vamos mandando abraço aos nossos amigos aqui que estão nos acompanhando, né, estão sintonizados aqui. Quero mandar um abraço à Silvana, que está ouvindo a nossa programação. William, eu quero uma música do Amado e Xodó. Vamos ver, manda pra gente aí que música é essa. Manda aí certinho que a gente vai procurar aqui para tocar pra ti, tá certo, minha querida? Também está acompanhando o nosso programa o seu Antônio. Ele que é do interior do município, né? Nos encontramos hoje, me disse que está sempre ouvindo o programa e já mandou uma mensagenzinha aqui dizendo que está acompanhando a nossa programação. Nós vamos com qual canção agora, minha produção? Daqui a pouco nós temos mais um intervalo, voltamos com mais informações aqui das eleições 2026. Lembrando que a eleição presidencial vai para segundo turno, que será realizado no dia 25 de outubro. Vamos trazendo mais uma canção, Henrique Julianos. Qual é a canção que vai chegar? Seu Perfil. Já, já, eu tô de volta. Música.

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sucesso, Alex e Ronaldo cantando para vocês nesse final de tarde. Agora são 17 horas e 59 minutos, faltando um minutinho para a gente já saudar o nosso ouvinte com uma boa noite, hein? É, e o estômago começa a roncar nessas horas, hein? O que, que vai aprontar hoje pro jantar dessa segunda-feira? Tem algo para reaproveitar do churrasco aí do domingo das eleições? Ontem o pessoal, muitos amigos se reuniram aí no churrasco para aguardar o resultado das eleições, né? Sobrou alguma coisa melhor, carreteiro que tem, aquele da carne de churrasco ou aquele risoto de carne de churrasco. Quem é que já comeu risoto de carne de churrasco? Eu sei fazer um risoto de carne de churrasco, vocês não têm noção. Quando tiver a carne do churrasco, aí me avisem que eu vou aí passar a receita para vocês, vocês vão adorar. São 18 horas quase em ponto, nós voltamos aí. Trazendo hoje, né, as informações, as apurações das eleições 2026. Né, já falamos aqui a listagem dos deputados federais e estaduais eleitos. Né, também cumprimentando os nossos ouvintes. Chegando por aqui, minha amiga Sônia, um beijo para você, minha querida. Obrigado pela companhia, está sintonizada no nosso programa. Também aqui está acompanhando o nosso programa, né, a Silvana. Mandou mensagem pra gente, o Roger tá nos acompanhando, um forte abraço aí, todo mundo sintonizado aqui no nosso Fogo Deixou em Viola nesse final de tarde, nessa temida segunda-feira, a tradicional segunda que se ficar, o bicho pega, se correr o bicho come, né? Mas nós vamos falar, né, sobre agora os votos aí para governador e presidente da República em São Francisco de Assis, o que surpreendeu os eleitores, né, agradou alguns e desagradou a outros, é que, né, a direita ocupou aí a maioria dos votos em São Francisco de Assis nas urnas, né? Pela contabilidade aí oficial, a direita venceu a esquerda, né? E agora a ideia é que permaneçam esses votos e se acrescentem mais, ou que se aconteça uma reviravolta durante esses próximos dias de campanha até o dia de acontecer o segundo turno. Mas eu quero falar com vocês, pessoal, sobre divergir no campo político. Divergir no campo político é algo muito natural, né? Não ofender o outro, não agredir o outro, seja de forma palavreada ou de forma física, como nós vimos ontem um vídeo aí circulando na mídia regional de dois jovens se agredindo no centro de São Francisco de Assis. A agressão, ela não vai levar a nada. Nós não temos que ter, né, o outro, né, a outra escolha como um inimigo a ser destruído, mas a gente tem que ver como um cidadão que enxerga caminhos diferentes para o bem comum, né? Quando o debate se resume à agressão, ao cancelamento e à polarização cega, isso se perde-se a oportunidade de se encontrar soluções equilibradas, né? A verdadeira maturidade política, ela reside na capacidade de ouvir as opiniões opostas, questionar, argumentar sem atacar ninguém e reconhecer que ninguém detém o monopólio da verdade. Eu não detenho, vocês não detêm, cada ser humano pensa de uma maneira e tem uma linha de raciocínio. E nós temos que saber respeitar essas diferenças, né? Saber respeitar as diferenças não quer dizer que a gente concorda com tudo que o outro pensa, tampouco renunciar às próprias convicções. Isso trata-se, na realidade, de preservar a convivência civilizada. Né? A gente prefere, eu prefiro, né, preservar a convivência civilizada, né, mesmo protegendo, né, os meus direitos, a minha dignidade humana acima de qualquer ideologia. Então, quando a gente sabe divergir com respeito, né, com argumento, as coisas acontecem muito natural. Eu encontro muitas pessoas que eu divirjo sobre as minhas escolhas e sem problema algum, né? Graças a Deus, assim, a gente traz esse temperamento tranquilo, né? Lá de berço, não sou de brigar por futebol, por política. Já estive na política como candidato no pleito eleitoral na última vereança, né? Acabei ficando na primeira suplência do Partido Progressista. Mas eu digo para vocês que nem por isso fiz inimizade, briguei com ninguém. Inclusive tinha pessoas dos outros partidos que torciam pela nossa entrada, pelo nosso perfil de político que seríamos, né? Mas infelizmente acabou faltando muito pouco e nós acabamos ficando na suplência.
como aconteceu com muitos candidatos que a gente vê aqui para deputado federal, deputado estadual, né? A gente não sabe o que acontece, às vezes as pessoas fazem, mudam o seu voto, as suas escolhas no último momento, não é mesmo? E acaba que acontece que outras pessoas conseguem um coeficiente maior de votos e acabam ficando na cadeira titular. Mas eu chamo a atenção de vocês, nessas próximas duas semanas nós teremos aí, né, a campanha eleitoral, a presidência, né, onde a gente vê muitas pessoas envolvidas em debates, em divergências, né, mas mantenham o respeito, não vale a pena criar um problema, uma inimizade, uma ocorrência policial, enfim, seja o que for, né, um laço familiar quebrado por questões de ideologias políticas diferentes. Isso é muito normal, eu torcer para o Grêmio, tu torcer para o Inter, mas eu não torço para o Grêmio, né? Eu estou dando um exemplo, mas é muito natural, né? Eu ter um apreço por uma pessoa que tu não tem, acontece muito. Eu tenho um amigo que tu não gosta, ou tu tem um amigo que eu não gosto, e eu vou ter que respeitar essas escolhas, né? As nossas crenças religiosas, em si, enfim, seja da maneira que for. Pode-se divergir, deve-se, isso é democracia, né? Divergir, tu divirge pela tua ideologia, pelo teu candidato, eu divirjo pela minha, mas sair, né, na ofensa, sair na pancadaria, eu acho que isso já é uma questão de educação. Não envolve política. Eu acho que isso é uma questão da pessoa, da personalidade da pessoa. Não se envolve política nisso, né? Quem sai na ofensa, quem sai na baixaria, quem sai na agressão, isso é uma questão de personalidade de cada um. Então era esse o recado que eu queria deixar para vocês, porque a gente sabe que os próximos dias, as próximas semanas serão acaloradas, né? Os próximos dias até acontecer o segundo turno, nós teremos aí dias acalorados. Nós vamos com mais uma canção, voltamos com vocês já já, não sai daí, vai mandando mensagem pra gente da onde tu tá acompanhando a nossa programação nesse final de tarde. Quero mandar um beijão pra dona Ibrahima, diz que hoje já fez até um fogo no fogão a lenha, olha só que coisa boa, friozinho voltou, dá pra curtir o cantinho aí, né, dona Ibrahima, tamo junto. Vamos curtir a nossa eterna Marília Mendonça.

0: 18 horas e 8 minutos.
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5: Pai nosso que estás no céu, santificado seja o teu nome. Venha o teu reino. Seja feita a tua vontade, assim na terra como no céu. O pão nosso de cada dia nos dá hoje. E perdoa-nos as nossas dívidas, assim como nós perdoamos aos nossos devedores. Não nos deixes cair em tentação, mas livra-nos do mal. Porque teu é o reino, e o poder, e a glória, para sempre.

0: Hugo Guilherme!
1: Foda,
0: Henrique, Juliano e Marília
2: Bernard!
1: Do pelo, né?
3: Vocês cantam bonito, Sandy Júnior, hein?
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8: 18 horas e 20 minutos.
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2: 18 horas e 23 minutos.

É Grupo Bagagem, tocando no teu rádio, Estrela e a Lenda. Estamos de volta com a nossa programação, 18 horas e 28 minutos, e é clássico, né, pessoal? É clássico, chega esse horário, o despertador biológico do nosso final de tarde não falha. Esse horário das 18 é o momento em que a energia do almoço já terminou, o corpo começa a cobrar a conta do jantar, não é assim? É assim, né? É assim, o que vai sair de janta para hoje? O que vai sair de bom aí no cardápio? Para não estragar a fome da refeição principal e nem atacar a primeira besteira que aparece na frente, nós temos que pensar algumas opções rápidas para enganar o estômago. E olha que isso não é mais hora de café. Se tomar o café agora, já não pode mais jantar. É, não pode mais. Vamos lá, hein? Vamos lá, vai com calma. Já prepara algo para o jantar aí, reaproveita algo do almoço, enfim, né? Te vira nessa cozinha. E nós estamos de volta, né? Estamos de volta aí com o nosso programa, trazendo aqueles alôs, aqueles abraços, os nossos amigos que estão nos acompanhando. Minha amiga Cleide, beijão aí para vocês, viu? Turma reunida, chimarreando ao som da nossa programação. Minha amiga Maria Manuela, daqui a pouco toma aquele cafezinho, hoje tá bom para uma sopa. Inclusive, falando em sopa, eu quero fazer um registro aqui, ao vivo, para São Francisco de Assis e região, do meu amigo Sadi, ali da DS Ferrazes, que faz uma sopa que, olha, só a sopa da minha mãe pra ganhada dele, pra mim não ficar ruim com a mãe, né? Não posso ficar ali, né? Não posso ficar feio com a mãe, né? A sopa de mãe é a melhor, tem que ser a melhor. Mas o Sadi faz uma sopa, gente do céu. Eu não sei o que que esse homem larga dentro dessa sopa que fica tão boa. Ontem eu fui agraciado aí no meu aniversário, no final da noite, né, pra gente tomar uma sopa junto lá com a família querida, Suziele, as gurias, a Livinha tá de aniversário hoje, já mandei os parabéns pra ela, né, os meus amigos ali, a Lavínia, né, coisa boa, encontrei minha amiga Nica de Santiago, que veio lá de Santiago pra votar, né, hoje não reside mais em São Francisco, mora em Santiago, mas vieram pra votar. Exercer o ato de cidadania, viu, meu afilhadinho, a minha comadre, a Tatiane, o compadre, o Vinícius, né, o Noah, coisa boa. E depois degustamos uma deliciosa sopa, e hoje continua bom pra sopa, mas eu queria aquela sopa do Sadi. Eu acho que a sopa levanta defunto, porque olha, que sopa boa, que negócio bom, tá de parabéns, hoje tá bom pra uma sopinha. Vamos fazer uma sopinha pra Dona Maria Manuela aí, ó, bem caldeada aí, aquele pãozinho da padaria Efraim, né, pessoal? Ó, daqui a pouco tem sorteio da padaria Efraim aqui no nosso programa. Já nós temos sorteio aí. Vou dar um abraço pra Rose, que tá nos ouvindo. Abraço, meu amigo Romário aí, que tá acompanhando a programação, a Daniela também. A Viviane me mandou aí uma mensagem. Como é que é o nome disso aqui, ó, que sempre as gurias me mandam uma foto com chimarrão, com esse negócio, é moscado. Como é que é o nome daquilo ali, minha produção? Quer ver que a minha produção não sabe? Minha produção, como é que tu não sabe o nome desse enfeite? Ele tem um nome, eu já descubro aqui. Eu já descubro já. Mandar um abraço pra Aniele, tá nos ouvindo, minha amiga? Um abraço pra ti, pro Durval, pro Nenê, né, nossos amigos que nos acompanham nesse final de tarde. Mas nós vamos falar agora, pessoal, das eleições, continuando trazendo aqui as apurações oficiais, né? Então, vamos trazendo o resultado das eleições em São Francisco, né? Vamos falar de maneira local, né? Então, nós temos aqui na nossa mão os números, né, das eleições 2026, o primeiro turno, onde o Flávio Bolsonaro, do PL, do 22... Ele somou 5.000 votos, 3.092. 5.392 votos, o Flávio Bolsonaro, do PL, ele somou, totalizou nas urnas em São Francisco de Assis. Enquanto Lula, do PT, do 13, somou 4.351 votos, contra 5.392 votos, né? Para governador, Zuco, do PL, do 22, governador eleito no primeiro turno, Zuco somou 5.300.

0: bastante novos eleitores, aqueles que conquistaram, né, o título, que fizeram já, completaram 16 anos, já podem votar, né, e chama a atenção que esses jovens aí estão todos, parece que, envolvidos votando na direita. Podem ser esses votos que fez a diferença aí e que deu essa virada, né? Bastante jovens, de 16, 17 anos, votando e estavam nas ruas ontem com a identificação, enfim, vestindo a camisa verde e amarela, que se identificam com o partido, né? Liberal, com o PL, e esses jovens todos votando na direita. Para senador, o Sanderson, do PL, somou 5.095 votos. Marcel Van Hatten, 4.984 votos. Eleitos, senadores eleitos do Rio Grande do Sul, do PL, Sanderson e Marcel Van Hatten. Então, esses são os números aí, né, dos presidentes, governadores e senadores. Anteriormente, já falamos sobre os deputados federais e estaduais. A gente vê um número grande de jovens votando aí pela primeira vez nessas eleições, e esses jovens que estarão votando também nas eleições municipais que vão ocorrer em 2028. Como passou rápido esse pleito, né? Já se vão dois anos, sem ser ano que vem, 2028, tem eleição municipal, aonde vai eleger os seus prefeitos e vereadores, e aonde um grande número de jovens passa a votar. É, esses que votaram agora já vão estar lá, maiores de idade, votando. Os que estão aí com 14 anos, vão completar 16 anos, daqui 2 anos já podem votar também. Então são votos novos nas urnas aí, que acabam muitas vezes decidindo uma eleição. São 18h37, nós temos mais música chegando. Bruno e Barreto, Pra Te Esquecer, e já eu volto com vocês.
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1: 18 horas e 47 minutos.

0: 18h53.
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2: Muito bem, 18h55, 18h55, nós estamos de volta na reta final do nosso programa. Temperatura caindo, 18 graus em São Francisco de Assis. Lembrando que está conosco aqui no nosso programa, né? Marcando presença as melhores marcas do mercado. 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Agradecer aqui as mensagens, né? A Jane está nos ouvindo, Braguinha, muito obrigado, né, pelas palavras, Jane, um abraço para ti. Está acompanhando a nossa programação nesse finalzinho de tarde, carinho especial aos nossos amigos, né? Chegou a hora de rodar em Cipião e conhecer quem é que vai garantir o pão do café da manhã de terça-feira. Quem ganhar amanhã, pega o teu documento com foto e vai ali na padaria Efraim, apresenta e já retira o teu pão, que o teu nomezinho vai estar lá no balcão da Efraim. Um quilo de pão para tomar aquele cafezão da manhã na terça-feira. Boa sorte para todos vocês que participaram. Vamos lá, roda peão.

0: Parou, parou, parou por quê? Vamos conferir aqui o númerozinho que nós temos, número 16, minha produção, olha aqui comigo, número 16, vamos ver.
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0: Número 16, nós temos aqui Clede dos Santos, é a minha amiga Clede.
1: Vai.
0: Clede garantiu o cafezão pra turma aí, olha aí, participou do programa, mandou mensagem pra cá, estão ouvindo a turma aí, ó, dona Maria Manuela garantiu o cafezinho da terça-feira, amanhã já pode buscar cedinho lá. Clede dos Santos foi a contemplada, número 16, parabéns gurias, viu? Parabéns pra toda a turma. Vou finalizando por aqui, deixando meu abraço, meu carinho especial, uma boa noite, uma abençoada semana para todos nós. Que os próximos dias sejam dias abençoados, né? Saúde, o resto a gente vai atrás. Vai ficar para finalizar o nosso programa Os Bugios, né? Bugio do Chico, Bugio dos Baile, Bugio Novo. Enquanto isso, minha colega Rose Salbego se organiza aqui para fazer a companhia para vocês no programa Anoitecer Sertanejo. Um forte abraço e até amanhã. Tchau, tchau.

0: 19 horas.
1: Da terra
0: e
1: do
0: dois
1: Rio
0: minutos.
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19h mais 8 minutinhos, isso aí, né? 19h, então, mais 8 minutinhos no oferecimento aí de Sicredi, gente que coopera, cresce. A você, então, que tá ligadinho aqui na programação da 87.9, aquele carinho especial. Aí a você das vilas, dos bairros, do centro, do interior do município. A você que tá sintonizadinho aqui na melhor, na minha, na tua, na nossa rádio Sentinela Pampiana. E o programa Anoitecer Sertanejo, finalzinho de segunda-feira, 5/10/2026. A temperatura, 20 graus aqui nos estúdios. Alô, minha amiguinha que já tá ligadinha na programação. Alô, Tadiane, aquele carinho especial. Ela aqui é Chistãozinho Chororó e Sigidinho tá tocando pra ela. Também alô, Viviane, olha só, né? O bolo chinelo. Olha só, dona Ivone, é? Me mandou a foto aí do bolo chinelo. Já pedi lá pra Viviane, né? Quem faz é o filho dela, né? É o filho que faz aí. Então, carinho especial aí, Viviane. Parabéns pelo filho, né? Tomar com aquele cafezinho preto ou com chimarrão, né? Nossa, então carinho especial aí, minha amiguinha Viviane.

0: E essa é uma das músicas que a gente mais cantou nas noites por aí.
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1: 19h26, 19h26. Também está curtindo a programação. Alô, meu mano João Luiz, ligadinho na programação. Ele quer ouvir Você Só Me Faz Feliz com a... Então aí... Alberto e Adriano, também meu mano José, tá ligadinho na programação, um carinho especial a ele, meu pai Antônio ali na Coab, que Deus abençoe a noite de vocês, vamos tocar música, é claro, hein. Também o seu José Antônio tá ligadinho na programação e quer com Rick Rihene, alô seu Euclides, alô Simone, querem com João Paulo e Daniel, também a Silvana também tá ligadinha na programação, na Silvana que é com Rick Rihene, né. E o seu José Antônio aí com Roberta Miranda, e a gente vai atendendo o pedido musical. Vai lá pro meu mano João Luiz aí então, pedido musical dele. Alô Rosa 2 também tá ligadinha na programação, carinho especial aí, tá meio friozinho, mas tá bom, né, Rosa, é aquele carinho especial, Rosa. Também o meu Clube de Anonimatos aí ligadinha na programação, aí uma boa noite.

Então foi lá para o João Luiz, então, pedido musical. E agora vai lá para o seu José Antônio, então, com texto e quer ouvir, né? Roberta Miranda, depois chega Ricri Rene lá para Silvana.

Ivone, então foi pra ti que tá ligadinha na programação. Alô, dona Ivone, também tá curtindo a programação. Alô, Milena. Ah, alô, nossa amiguinha Viviane, é o pessoal aí curtindo a programação. Alô, seu Euclides, alô, Simone. Seu Euclides oferecendo pra Simone aí, ó.

19:42, 19:42. Olha lá pro meu mano José, meu pai Antônio, curtindo a programação. Chega Teodoro e Sampaio.

0: 19h48, aí 19h48, alô minha amiguinha Rosa 2, curtindo a programação, alô, alô, Clube dos Anonimax aí também.
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0: Alô, seu José Costa ali na Vila Nova, aí curtindo a programação, um carinho especial, seu José.

horas mais 57 minutinhos, 19h57, já estamos chegando no finalzinho da programação, vem a partir das 20 às 21 o programa Jesus Cristo Está Voltando aí com José Nazareno. Eu volto amanhã das 19 às 20 aí com o programa Anoitecer Sertanejo. Uma boa noite a todos, fique com Deus e a...

0: 20 horas.
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Qualquer que beber desta água tornará a ter sede, mas aquele que beber da água que eu lhe der nunca terá sede, porque a água que eu lhe der se fará nele uma fonte de água viva para jorrar para a vida eterna. Com esse texto sagrado da palavra de Deus, São João capítulo 4, versículo 13 e 14, eu desejo saudar a todos os nossos amados irmãos e amigos, ouvintes da Rádio Sentinela Pampiana, com a paz do Senhor Jesus Cristo. Estamos nesse momento dando início a mais um programa Jesus Cristo está voltando. Queremos nessa noite agradecer a Deus por mais essa linda oportunidade que o Senhor está nos concedendo e poder estarmos aqui nessa entardecer desse dia 5 de outubro de 2026. Graças a Deus, amados irmãos, por essa oportunidade que o Senhor está nos dando, por esse dia que passou. Deus abençoe todos os amados irmãos que estão já chegando com nós nessa live. Queremos agradecer pela vida dos nossos amados irmãos e amigos que estarão conosco aí nessa programação até as 21 horas. Estaremos aqui dividindo com você, querido irmão, querido amigo, ouvinte da Rádio Sentinela Pampiana de São Francisco de Assis. Nosso abraço a todos também. Estamos aqui, pesados irmãos, através do nosso Facebook, José Nazareno. Queremos, nessa noite, orarmos a Deus por essa programação, para que Deus venha nos encontrar essa noite aqui com nós, pesados irmãos, e com você aí, querido irmão, querido ouvinte, que estará conosco aí nessa programação, nessa noite, em nome do Senhor Jesus, amado e querido Deus, nessa noite, Pai do Céu, nesse exato momento, nós chegamos aqui diante da Tua presença, Senhor Jesus, para realizar esse programa. Papai do Céu, agora nós entregamos nossas vidas aqui nas Tuas mãos, Papai do amor, de bondade, pedindo a Tua graça, a Tua misericórdia, pedindo a Tua direção, Pai querido, sobre nossas vidas. Meu Deus querido, que está no céu nessa noite, querido Pai, abençoa. No decorrer dessa programação, Pai, que todos aqueles que vão estar conosco ouvindo essa Tua palavra, Pai querido, Deus indo de louvor a Deus, amado Deus e Pai, abençoa os irmãos que vão trazer a mensagem da Tua palavra essa noite, Pai do Céu. Portanto, opera grande milagre em nosso meio, Pai querido, porque estamos aqui no Teu nome bendito, de Jesus Cristo, nosso Salvador. Portanto, nós te rogamos a Tua bênção em nome de Jesus. Amém. Glória a Deus, amados. Nossos agradecimentos a Deus por estarmos aqui nessa noite, no entardecer desse dia de hoje, para realizar esse programa aqui na Rádio Sentinela Pampiana. Queremos agradecer a Deus, pesados irmãos, pelo dia que passou, né? Um dia maravilhoso. E também agradecer a Deus, pesados irmãos, pela oportunidade que o Senhor nos concede de poder se comunicar com os nossos amados irmãos, né? Através das ondas amigas da Rádio Sentinela, também através dos nossos Facebook, José Nazareno, nossas lives aqui, né? Então, nessa noite, pesados irmãos, nós vamos já ouvir o primeiro louvor. Antes, porém, queremos aqui, pesados irmãos, registrar os amados irmãos que estão conosco essa noite aqui na programação, pesados irmãos. É uma alegria para nós receber a tua participação aqui, querido irmão, querida irmã, essa noite, em nome de Jesus. E é com muita alegria que eu recebo aqui a participação da nossa querida irmã Emília Valdraff Klein, lá da cidade de Santo Antônio do Sudoeste, estado do Paraná. Deus abençoe, querida irmã Emília. Deus abençoe, querida serva de Deus, está sempre com nós na programação. Deus abençoe, meu Clóvis, seu esposo, de casal amado de Jesus Cristo. Deus abençoe os amados. Dizendo a paz do Senhor, graça e paz e graça, meu irmão, aqui em Santo Antônio do Sudoeste, Paraná. Está chovendo, está frio, como estamos mateando. Deus abençoe, querida irmã, serva de Deus, aí juntamente com o irmão Clóvis. Queridos irmãos, um abraço para vocês, queridos. Também nossa querida irmã Paula Valcir Assunção, lá de Alegrete. Um abraço, irmão. Deus abençoe, querido irmão. Irmã Paula, irmão Valcir, os amados irmãos. Paz do Senhor, irmão, na escuta aqui em Alegrete. Abraço, Deus abençoe nossa querida irmã Maria da Graça Lamberti. Abraço, irmã Maria da Graça, aí no Rincão dos Lamberti, nosso Rincão aí. Deus abençoe vocês, amados.
Também nossa querida amiga irmã Dilma Pires também, um abração, amiga Dilma, aí no amigo Domingos, dona Margarida, abração, Deus abençoe vocês, estão na audiência. Nosso querido irmão Ronaldo Alves, irmã Tainá Brito, uruguaiana, um abraço, queridos. Nossa irmã Sueli Lamberti Berens, um abraço, irmã Sueli, paz do Senhor, irmão. Estamos na escuta, Deus abençoe, querido irmão, evangelista, irmão Augusto Lamberti Berens, um abração para vocês, queridos irmãos, estão na audiência conosco. Deus abençoe, querida irmã Maria da Graça, um abração aí para o meu querido amiguinho Patrick, com certeza está na audiência conosco também, um abração para vocês, Deus abençoe. E nessa noite, antes de nós ouvir o primeiro louvor, ainda vamos apresentar com muita alegria, estamos recebendo aqui a participação dos nossos amados irmãos que vão estar trazendo a parte principal do programa, que é a mensagem da Palavra de Deus, nossos queridos irmãos convidados aqui, nosso querido irmão Jabinel, irmão Moisés Jabinel, né? E também irmão, nosso querido irmão, tá vendo, irmão? O irmão, irmão Neemias, um abraço para os amados irmãos, tá bom? Estão aí com nós, para trazer a bênção para nós aí da Palavra de Deus, irmão Jabinel. Deus abençoe, amados. Com certeza, Deus vai abençoar essa noite a todos nós aqui. Os nossos amados ouvintes estarão conosco, né, irmão? Abraço, meu Silvano, irmão Ney Lamberti. Primeiro louvor, portanto, nessa noite, em nome de Jesus.

Aleluia, muito bem, graças a Deus, amados irmãos, o programa Jesus Cristo está voltando aqui pela Rádio Sentinela Pampiana de São Francisco de Assis. Grande abraço, irmãos, que estão conosco. Grande abraço, querida irmã, minha prima irmã lá de Pinheiro Bonito. Grande abraço, minha querida prima irmã Maria Salles, um abraço. Lá e o seu esposo aí, o meu... Meu amigo, irmão Reni Salles, um abraço para vocês, queridos irmãos, estão audiente com nós. Mãe Verinha Carvalho, Deus abençoe, mãe Vera. Mãe Natália Lamberti, um abraço, mãe Natália, mãe Clarisa, mãe Santa, amadas irmãs. Também nossa irmã Juliana Silva, um abraço, mãe Juliana, paz do Senhor, irmão, estão na escuta. Em Alegrete, abraço, Deus abençoe vocês, queridos. Nossa querida irmã Tainá Brito, um abraço, mãe Tainá, Deus abençoe. Querido irmão Ronaldo Alves, amados irmãos lá em Uruguaiana, grande abraço para vocês, queridos. Muito bem, amados irmãos, nós queremos nessa noite agradecer pela oportunidade, mais uma vez, nessa noite, né, pesado irmão? E a palavra que nós deixamos aqui para os nossos amados no início do programa, Jesus respondendo, né, pesado irmão, dizendo assim, disse, qualquer que beber desta água, que é a palavra de Deus, da água viva, né, que o Senhor Jesus fala, e então diz mais o versículo 14, mas aquele que beber da água que eu lhe der, nunca terá sede, porque a água que eu lhe der, se fará nele uma fonte de água a jorrar para a vida eterna. Glórias a Deus, que palavra maravilhosa do nosso Senhor Jesus Cristo nessa noite, pesado irmão. Deus abençoe a todos os amados irmãos, Deus abençoe a todos. Nós queremos, amados irmãos, anunciar para os irmãos aqui dos cultos da Igreja Evangélica Assembleia de Deus aqui de São Francisco de Assis. Um grande abraço, nosso querido pastor Samuel Cortes Lamberto, nosso pastor presidente da Assembleia de Deus, né, irmã Cíntia, família dos amados irmãos, Deus abençoe também. Nosso querido pastor Orlando Carvalho da Silva, também demais obreiros, servos do Senhor, trabalhadores da obra aqui na nossa cidade de São Francisco, também no interior da cidade, que Deus abençoe a todos os irmãos obreiros que estão levando a mensagem de Jesus Cristo a todos aqueles que estiverem ouvindo, que Deus abençoe. Portanto, nosso convite para que amanhã estejam conosco ali no Templo Sede da Assembleia de Deus, na rua Pinheiro Rocha, 552, grande culto de oração e ensino da Palavra de Deus ali, né? Nós convidamos a todos, amados irmãos e amigos, você aqui da cidade de São Francisco, né? Você puder estar conosco ali, orando também, se alegrando juntamente com nós ali, uma bênção, pesado irmão. Melhor lugar que nós podemos estar é na casa de Deus, certo irmão? E também teremos quarta-feira, grande culto do Circo de Oração das Irmãs, ali no Templo Sede também, que Deus abençoe as amadas irmãs, nossa querida irmã Cíntia Lamberti, irmã coordenadora desse trabalho do Circo de Oração, e demais irmãos que fazem parte desse ministério de oração, que Deus abençoe as amadas irmãs, né? Terão às 15h, quarta-feira, certo, irmão? Que Deus abençoe a todas as amigas, irmãs, puderem estar ali, se alegrando na presença do Senhor Jesus, recebendo a bênção do Senhor através da oração, da fé, em teu favor, queridos irmãos, queridas irmãs, em favor da tua família, certo, irmão? Muito bem, e também as demais programações, nas congregações, nós queremos aqui, pesado irmãos, convidar você para estar nos bairros João 23, bairro Mandarino, bairro Getúlio Vargas, no bairro Santo Antônio, no bairro Vila Nova também. Que Deus abençoe a todos os amados irmãos, todos os cultos, a quarta-feira e a sexta-feira, certo, irmão? A partir das 19h30, você é convidado, querido irmão, que reside aí na proximidade de uma dessas congregações, que você possa estar na casa de Deus aí, certo, irmão? São dias que nós precisamos, né, irmãos, né, de estar na casa de Deus, se preparando para o grande dia do Senhor Jesus Cristo, que nós aguardamos a qualquer momento esse ato maravilhoso, meus irmãos, esse evento que acontecerá na face da terra, que é o arrebatamento da igreja, certo, irmãos? E nós precisamos estar com o Senhor Jesus Cristo na palavra do Senhor, certo, irmão? Portanto, o nosso convite, certo? Em nome de Jesus, também nós teremos aqui, pesado, uma programação para os dias 10, 11 e 12 de outubro,
grande retiro das irmãs, mulheres, servas de Deus, ali no na sede do Banrisul. Ali, queridas irmãs, estão convidando, esse grande evento também será realizado, esses 3 dias de culto ali com as irmãs, né? 10, 11 e 12, será nos próximos finais de semana, né, Maria? Se Deus quiser, em nome de Jesus também. E nosso convite a outras irmãs e amigas, puder fazer presente ali com as irmãs, é uma alegria receber a bênção do Senhor sobre sua vida, certo, irmã? E também, dia 16 e 17 de outubro, o grande congresso infantil. As amadas irmãs estão se preparando para esses grandes congressos que estão sendo realizados ali no Templo Sede da Assembleia de Deus, aqui na nossa cidade. E as irmãs organizadoras estão ali trabalhando, já ensaiando com os amados irmãos, os adolescentes, as crianças ali, para esse grande trabalho que será realizado nos dias 16 e 17 de outubro. Certo? Portanto, esse é o nosso convite, em nome de Jesus, nessa noite. Certo, irmão? Muito abraço a todos os amados irmãos também que estão conosco. Querida irmã Marta Suzana Alexandre, na Serra Gaúcha. Um abraço, irmã Marta. Também nosso querido irmão Paulo Joel Lamberti Bissaco. Abraço, irmão Paulo, irmã Rita, amados irmãos. Que Deus abençoe os amados. Também está conosco aqui. Vários irmãos também, nosso querido irmão Pastor Alcides da Silva, lá na cidade de Sapiranga. Deus abençoe, querido pastor Alcides da Silva. Deus abençoe os amados irmãos que estão sempre ligadinhos com nós na programação também. Estou sempre na escuta do seu trabalho também, sua programação, querido irmão Alcides. Também nosso querido amigo, irmão Alberi Lambert. Olha o tio aí, irmão Nemia, lá em Santiago. Na escuta do programa. Um abraço, Deus abençoe, meu querido amigo Alberi Lambert, família aí. Também, irmã Odete Trombini, um abraço, irmã Odete, Deus abençoe. Também está o querido irmão Alcides, está dizendo assim, a paz do Senhor, Jesus, meu irmão José Nazareno, estamos ouvindo a programação, que Deus continue ali abençoando. Grandemente, obrigado, querido pastor, aí de, né, cidade, não me recordo o nome, que o meu irmão reside em Sapiranga, né, Rio Grande do Sul. Um abraço, querido irmão. Muito bem, também tem mais irmãos aqui conosco. Gostaria de divulgar os amados irmãos. Que Deus abençoe, continue aí compartilhando, amados irmãos, essa live aí. Também nosso querido amigo irmão Neron Ema. Um abraço, irmão Neron, Deus abençoe. Também nosso querido irmão evangelista, irmão Valdir Lambert, irmã Carmelina, os amados e queridos irmãos que estão ligadinhos com nós na programação, Deus abençoe. Deus abençoe, queridos irmãos, estão dizendo assim, a paz do Senhor, irmão José, um abraço. Vamos ouvir mais louvor, logo, logo já estaremos aqui passando para os amados irmãos nessa noite, não queremos perder tempo ouvindo a palavra de Deus, né, irmão?

Muito bem, graças a Deus, graças aos pesados irmãos. Um abraço, querida irmã Santa Lamberti, está na audiência, irmão Dirceu Almeida Ferreira, lá no Curitiba, Paraná. Grande abraço, querida irmã Dirceu, irmã Jussara, a Vitória. Deus abençoe vocês, queridos irmãos. A Marta, a Suzana está dizendo, está mandando um abraço aí para a irmã Viviane Betim. Um abraço, Deus abençoe, irmã Marta. Deus abençoe, irmã Viviane. Com certeza está na audiência também. Um abraço, Deus abençoe, queridos irmãos. Também ligou para nós o querido irmão, amigo Marcelinho Santos, bairro Assis Brasil. Grande abraço, querido amigo Marcelinho. É, trabalha no nosso Mercado Lima. Um abração para ti, querido amigo, irmão. É, tem nos ajudado também no nosso programa aqui. Que Deus abençoe essa noite. Nosso querido irmão José Diogo Ramos Correia, lá na Perseverança. Abração, querido irmão Diogo, irmã Catarina. Também um abraço aí para o querido irmão André, irmã Paula. Né? Vários irmãos aí da Perseverança também. Deus abençoe vocês, queridos irmãos. Muito bem, amados. Portanto, essa noite vamos ouvir, né, parte mais do louvor. Logo, logo estaria já passando para os irmãos aqui a palavra de Deus para o nosso coração. Queremos dizer para os irmãos também, amados, que sábado que vem, se Deus quiser, estaremos aqui divulgando o nome dos amados irmãos que nos ajudam a manter o programa aqui no ar. Certo, irmão? Sábado que vem, se Deus quiser. Certo, irmão? Que Deus abençoe.

0: Amém. Glória a Deus, louvor, estamos ouvindo aí. Programa Jesus Cristo está voltando. Rádio Sentinela Pampiana. Abração para os amados irmãos que estão chegando com nós ainda nessa live. Mandar um grande abraço, querido irmão Noé Salvador Fraga, meu querido mano, lá em Uruguaiana. Deus abençoe, meu mano, Deus abençoe. Está na audiência com nós, um abração para ti, querido, boa noite. Deus abençoe. Querida irmã Paula, Ana Paula Fogliato, lá da Perseverança, falando Perseverança. Abraço, irmã Paula, irmão André, Deus abençoe a família dos amados irmãos. E também, irmã Marta Suzana está mandando um abraço ali, querida irmã Antoninha Malavolta, lá no Taquari. Abraço, irmã Marta. Deus abençoe, irmã Antoninha, irmão Nelson Malavolta, os amados irmãos. Deus abençoe, amados. E também nosso querido irmão, amigo Júnior Pires, lá em Jaguari. Grande abraço, querido irmão. Deus abençoe a ti e tua família. Também está com nós, querido irmão Moisés Silva Borba. Conhece ele, irmão Juvenal? Deus abençoe, irmão Moisés, que é o Senhor de Deus. Irmã Débora, família dos amados irmãos. Muito bem, amados irmãos, continue compartilhando aí essa live, que Deus tem bênção com certeza essa noite. Queremos ouvir uma saudação aqui para o nosso querido irmão Neemias, da Palavra de Deus. Logo, Pai, nós passaremos aqui para o nosso querido irmão Jabinel, que vai trazer a Palavra de Deus também. Deus abençoe os amados irmãos. Amém. Glória a Deus.
1: Que hoje estará aqui trazendo a Palavra. Meus irmãos, rapidamente, vamos abrir nossas Bíblias. Pega a tua Bíblia na tua casa e abra comigo juntamente em Romanos, no capítulo 12, no versículo 12. Romanos, capítulo 12, no versículo 12. Bem brevemente, porque hoje o Gabriel está na escala. Deus vai usar muito. Então, Romanos, capítulo 12, versículo 12. Que tem como seu título o amor, o fervor e a humildade e a beneficência. Alegrai-vos na esperança, sede pacientes na tribulação e perseverai em oração. Essa palavra nos impacta muito na minha vida. Eu quero trazer minutos com os irmãos aqui. Essa palavra diz... Queremos se alegrar na esperança. Mas qual é a esperança? É Deus. É a volta de Jesus. Porque estamos em um tempo trabalhoso. Estamos em tempos que muitas vezes não sabemos qual é a hora, qual é o minuto, qual é o segundo que Deus vai voltar. E eu sempre gosto de falar isso nas minhas pregações, que em qual caminho nós estamos indo, qual caminho nós estamos marchando. Porque naquele dia, no soar da trombeta, dois são os caminhos, o céu ou o inferno. Então, precisamos identificar qual é o caminho que estamos indo. Então, aqui, Deus usa Paulo para escrever essa carta aos romanos para falar para o povo, se alegre na esperança. Sede paciente na hora da tribulação, como Jesus foi lá no deserto. Satanás tentou Jesus de todas as maneiras, de todas as fórmulas, mas Jesus rejeitou, não aceitou as tentações. Então, se muitas vezes você sente tentações, você sofre muitas vezes tentações de pecar, pense em Deus, olhe para Ele. E também Deus fala, perseverai na oração. Se você quer vitória, se você muitas vezes quer um emprego, quer uma oportunidade de vida melhor, seja persevera na oração. Porque a oração é a chave da vitória. É só orando que eu vou conseguir vencer. Muitas vezes, quase todas as vezes, é só orando que a gente consegue vencer as tentações. Vencer as batalhas espirituais que nos afronta 24 horas por dia. E também ser paciente nas tribulações. Então, é brevemente a minha palavra, só para uma reflexão com os irmãos. Deixa uma orientação. Se alegre na esperança. Tenha fé que Jesus vai voltar. Tenha fé que ainda Ele é Deus. Sede paciente na hora da tribulação. Quando uma tentação vir, quando o Satanás vir te afrontar, sede pacientes e perseverar em oração. Persevere na oração. Se você quer um emprego, se você quer abrir uma porta, não adianta você forçar. Tem que orar para essa porta abrir. Porque quem é da oração, Deus certamente vai usar. Agora eu passo para o irmão Jabiniel. Deus abençoe a todos e fique com Deus.
2: Muito bem, amados irmãos. Deus abençoe o irmão Neemias. E nos trouxe uma palavra maravilhosa para os nossos corações. Deus abençoe o irmão Neemias. E se Deus quiser, em breve estará aqui conosco novamente, irmão Neemias, trazendo também a palavra de Deus. Um abraço para o irmão Débora Bastos, também está na audiência. Um abraço, irmã Débora Antoninha Malavolta. Deus abençoe. Deus abençoe, querido irmão Jabinel, está prontinho para largar a palavra de Deus e para nosso coração também. Deus abençoe, irmão Jabinel, que Deus te use essa noite.
3: Amém. Glória a Deus, quero estar agradecendo a oportunidade que me foi dada pelo irmão José. Quero estar saudando a ele, também ao irmão Neemias, que está aqui juntamente conosco. Estar saudando a cada irmão e a cada irmã que está presente nessa noite, na live, na rádio ou em qualquer lugar que você esteja assistindo. Sim, estar saudando a todos com a paz do Senhor Jesus. Eu quero nessa noite estar trazendo uma breve palavra, uma palavra bem curta. Não quero me prolongar muito, mas eu creio que Deus tem algo para falar na sua vida nessa noite. Eu quero estar lendo com os irmãos uma passagem que se encontra no Evangelho de João, um dos quatro evangelhos, que são Mateus, Marcos, Lucas e o último, que é João. Peço para que você, se possível, pegue uma Bíblia, alguma Bíblia, seja onde você esteja, pegue uma Bíblia, se você conseguir, e abra ela no Evangelho de João, capítulo 8, e a partir do versículo 1. Uma palavra que tem por título Uma Mulher é Pega em Adultério. Essa versão da minha Bíblia é um pouco diferente, talvez seja um pouco diferente da dos irmãos, mas é a palavra de Deus e é pouca diferença. Evangelho de João, capítulo 8, a partir do versículo 1, diz assim: Jesus voltou ao Monte das Oliveiras.

que o Senhor diz? E procuravam apanhá-lo numa armadilha, ao fazê-lo dizer algo que pudessem usar contra ele. Jesus, porém, apenas se inclinou e começou a escrever com o dedo na terra. E eles continuaram a exigir uma resposta, de modo que ele se levantou e disse: Aquele de vocês que nunca pecou, atire a primeira pedra. Então inclinou-se novamente e voltou a escrever na terra. E quando ouviram isso, foram saindo um de cada vez, começando pelos mais velhos, até que se restaram Jesus e a mulher no meio da multidão. Então Jesus se levantou de novo e disse à mulher: Onde estão seus acusadores? Nenhum deles a condenou? Versículo 11, para finalizar. Não, Senhor, respondeu ela. E Jesus disse: Eu também não a condeno. Eu também não a condeno. Vá e não peques mais. Glória a Deus. Eu até ontem eu tinha preparado uma palavra para trazer aqui, mas nessa manhã Jesus me tocou muito forte nessa, para me trazer essa palavra. E eu quero compartilhar para os irmãos uma palavra que fala um pouco sobre o perdão, uma palavra que fala um pouco sobre o amor de Jesus por nós, uma palavra que talvez faça com que nós possamos ganhar mais forças para seguirmos fiéis a Deus. Aqui nós vemos o começo desse versículo em que Jesus, ele voltou ao Monte das Oliveiras. E ele voltou ali para poder ensinar os seus discípulos, para ensinar as pessoas que estavam ali para ouvir ele. Então, enquanto ele ensinava, ele percebeu que alguns fariseus chegaram ali. Creio eu que chegaram um pouco brabos com aquela mulher. E chegaram aqueles fariseus e lhe trouxeram aquela mulher pega em adultério, pega pecando, traindo o seu marido. E a Bíblia relata em que eles trouxeram ela ali aos pés de Jesus e falaram que era para Jesus cumprir a lei de Moisés, que dizia que era para apedrejá-la. Em que na lei de Moisés dizia que era para apedrejar quem cometesse adultério. Então eles fizeram isso como se fosse uma armadilha para condenar Jesus. Pois se Jesus falasse para que matasse ela, eles poderiam acusar: Ah, mas Jesus quer que aquela menina morra. E se ele falasse para não matar ela, eles iam acusar ele de blasfemador, pois não estar cumprindo as leis de Moisés. Mas Jesus já havia percebido isso. Então Jesus, naquele lugar, naquela hora, ele aqui diz que ele apenas se inclinou e começou a escrever no chão. A Bíblia não relata o que ele escreveu, e até nós vemos em alguns lugares, algumas pessoas dizerem, relatarem que está escrito tal coisa, mas nada certo. Mas apenas diz que ele escreveu com seu dedo no chão. E eles continuaram a exigir uma resposta de Jesus, pois eles viram o silêncio de Jesus. Então Jesus, com apenas uma frase, calou todos aqueles homens. Ele disse: Aquele de vocês que nunca pecou, atire a primeira pedra. Entre todos aqueles homens, entre todas aquelas pessoas, o único que poderia condenar aquela mulher era Jesus. O único que poderia falar para aquela mulher: você está totalmente errada, era Jesus. Pois todos aqueles homens já haviam pecado. Aquela mulher pecou. Aqueles fariseus que estavam falando para que matassem ela também pecaram. E pecaram muito gravemente. Jesus, em algumas passagens bíblicas, ele relata dizendo que eles são hipócritas. E hipocrisia é falar para que alguém faça uma coisa, sendo que você não faz aquilo. Jesus muito condenou aqueles fariseus, chamando de muitas coisas. Mas aqui eles estavam condenando aquela mulher por ela.

0: pecar. Então, após Jesus falar aquilo, cada um daqueles fariseus foram se retirando. Creio eu que eles estavam com as suas pedras na mão, já esperando para matar aquela mulher. Estavam todos preparados. Jesus, vamos matá-la, ela cometeu aquele pecado. Mas não, Jesus disse: aquele que nunca cometeu pecado, atire a primeira pedra. Então aqueles homens foram se retirando, foram largando as pedras. Então nós percebemos ali que ficou apenas Jesus e aquela mulher. Todos aqueles que haviam acusado saíram. Todos aqueles pecadores saíram. Ficou apenas Jesus, que não tem pecado, e apenas aquela mulher pecadora. Muitas vezes nós também somos assim. Muitas vezes tem momentos na nossa vida que somos só nós e Jesus. Só nós pecadores e Jesus, que não tem nenhum pecado. Nós pecamos como aquela mulher, nós se afastamos de Jesus. Nós cometemos pecados que muitas vezes nós até achamos que não tem perdão. Mas Jesus, ele é o único que poderia nos condenar. Mas ele não nos condenou, assim como ele fez com aquela mulher. Ele perguntou: onde estão seus acusadores? Nenhum deles a condenou. E ele também disse: eu também não a condeno. Vá e não peques mais. O único que poderia condenar ela, ele a amou. Assim também é com nós. Ele poderia nos condenar por nós sermos pecadores. Ele poderia nos abandonar por nós pecarmos tanto, por nós se afastarmos tanto dele, mas não. Ele nos ama. Mesmo nós pecando, mesmo nós se afastando dele, ele nos ama. Mesmo nós entristecendo ele nos ama. Muitas vezes nós pensamos mais em nós do que pensamos em Jesus. Muitas vezes nós cedemos para as vontades carnais e fazemos coisas que vão só apenas nos beneficiar e esquecemos de dar tempo para Jesus. Muitas das vezes nós fazemos tantas tarefas diárias, seja com trabalhos, tarefas de casa, algumas coisas, mas esquecemos de falar com Jesus. Esquecemos de dar um tempo para Jesus. Mas nós não podemos ser assim. Nós temos que ter Jesus como prioridade, irmãos. Mas eu não quero condenar nenhum irmão aqui, pois eu também sou pecador. Não olhe para mim nessa noite, pois eu sou pecador. Olhe para Jesus. Feche seus olhos e comece a pensar um pouco: o que eu tenho feito ultimamente? Comece a pedir perdão nessa noite para Jesus, pois ele te perdoa. Não importa o que você fez, não importa o pecado que você cometeu. Se você fez muitos pecados, se você se afastou muito dele, não importa quanto tempo faz que tu não ora, que tu não lê a Bíblia, mas ele te ama. Ele te ama, pois ele morreu por ti. Ele morreu para te dar a salvação. Não pense que ele te abandonou, assim como aquela mulher. Muitas vezes você pensa que todo mundo te abandonou, mas não. Está só você e ele. Jesus nunca te abandona. Ele nunca te condena, mas ele te ama, ele te perdoa. E eu quero destacar para os irmãos aqui que ninguém é perfeito para estar condenando alguém. Aqueles fariseus, eles se achavam perfeitos, eles condenavam aquela mulher, mas não, ninguém é perfeito. Nós temos que nos autoavaliarmos, irmãos. Em vez de nós ficarmos julgando alguém, condenando alguém por aquele pecado, por aquela coisa errada, nós temos que nos autoavaliar. Em Mateus capítulo 7, versículo 13, diz assim: por que você se preocupa com o cisco no olho de seu amigo, enquanto há um tronco em seu próprio olho? Você não pode querer ver o pecado do próximo, ficar condenando aquela pessoa pelo que ela fez, pelo que ela não fez, mas comece a olhar para você nessa noite. Comece a olhar para você, quem você é. Será que Jesus te conhece de lá do céu? Será que o teu nome está escrito no livro da vida? Será que o teu nome é citado no céu? Comece a pensar. Não condene ninguém, mas comece a olhar para você, se autoavalie nessa noite. Essa palavra fala com vocês, mas também fala comigo. Eu também preciso me autoavaliar. Todos nós precisamos, cada dia, pedir perdão para Deus e pedir para Jesus: Senhor, me ajude a melhorar. Pedir ajuda para Deus não é um sinal de fraqueza, mas é um sinal de força. pedir para Jesus nos ajude a vencer as tentações não é sinal de fraqueza, Pai. Sim, é, meus irmãos, mas é sinal de força. Pois nós reconhecemos que nós somos totalmente dependentes dEle. E se nós reconhecermos isso, nós somos fortes para nós vencermos qualquer tentação e qualquer batalha. Se nós termos Teu Deus na nossa vida, nós possamos vencer tudo, nós podemos vencer tudo. Se nós temos Deus, meus irmãos, nós temos tudo. Mesmo que você perca tudo nesse mundo, perca dinheiro, perca amigos, perca tudo. Mas se você não perder a Deus, já vai ser o suficiente. Você tendo Deus, você tem tudo. Você estando com Deus, você pode tudo. Na Bíblia diz que para Deus nada é impossível. Não importa o que você esteja passando nessa noite. Não importa o que tu pecou, o que você fez de errado. Eu vim aqui para dizer que Jesus, Ele te ama, Ele te perdoa. Muitas vezes nós não conseguimos dar o tempo suficiente para Deus. Mas chegue no seu quarto, feche a porta do seu quarto e ore para Deus, dizendo: Jesus, me perdoa por eu não ter buscado a Ti o suficiente nesse dia. Pois Deus, Ele te perdoa, Ele te conhece. Ele sabe que você é pecador. Nós somos humanos, nós só sabemos errar. Então ore para Deus com todo o seu coração, que Ele te entende. Ele compreende o que você tem passado. E Ele te perdoa, irmão. No versículo 11, quero destacar para os irmãos que Jesus, Ele mostrou que nos ama e que Ele nos perdoa. Mas que Ele ama o pecador. Nós todos somos pecadores e Ele nos ama, mas Ele não ama o pecado. Tem um hino que diz: Deus não ama o pecado, mas Deus ama o pecador. Ali no versículo 11, na última parte, Ele disse: Eu também não a condeno. Vá e não peques mais. Irmãos, vocês acham que ela conseguiu cumprir aquilo de não pecar mais? Claro que não. Não tem como ela nunca mais pecar, pois todos nós pecamos. Não tem como nós pecar ontem e falar: ah, daqui em diante eu nunca mais vou pecar. Não. Nós vamos pecar, porque nós somos pecadores. Mas nós temos que diariamente estarmos pedindo perdão para Deus. Nós temos que diariamente estar falando com Deus: Senhor, me perdoa, pois hoje eu errei. Nós não podemos fazer como Paulo, achar que nós estamos certo mesmo fazendo o errado. Nós temos que reconhecer: Pai, eu sou totalmente dependente de Ti. Me perdoa, Pai. Me perdoa, Deus, pois eu errei. Na Bíblia diz que nós somos filhos de Deus. Então peça como um filho: me perdoa, Pai. Muitas vezes nós não somos dignos de ser chamados de filho. Mas Deus, Ele diz: meu filho, eu te perdoo. Pois Ele é nosso Pai. Eu quero também citar bem rapidamente a parábola do filho pródigo, em que o filho pródigo, em Lucas capítulo 15, versículo 13, está escrito: Alguns dias depois, o filho mais jovem arrumou suas coisas e se mudou para uma terra distante, onde dispersou tudo o que tinha por viver de forma desregrada. Então, nessa parábola em que Jesus conta, Ele conta de um pai em que tinha dois filhos, um filho mais velho e um filho mais novo. Em que o filho mais novo, ele pediu a herança para o seu pai. Ele fazendo aquilo, ele disse: para mim você está morto, meu pai. Me dê logo a sua herança. Ele desrespeitou seu pai. Ele ignorou totalmente seu pai, só pegou o dinheiro e saiu. Para comprar coisas, para ir se beneficiar com as coisas desse mundo, para os prazeres desse mundo. No versículo 14: Quando seu dinheiro acabou, uma grande fome se espalhou pela terra e ele começou a passar necessidade. Ele foi querer buscar alegria nas coisas desse mundo. Ele foi em busca de alegria em prazeres deste mundo. Mas uma hora isso acaba. Aqui diz que uma hora o dinheiro dele acabou e ele começou a passar necessidades. Se ultimamente você tem sentido meio triste, irmão, se você não tem conseguido ficar alegre, não busque alegria nesse mundo, pois no mundo não tem alegria. No mundo você pode até encontrar uma alegria momentânea, mas a única alegria que nós encontramos de verdade é em Deus. Deus nos dá uma alegria eterna. E além disso, Ele nos dá uma vida eterna lá no céu. Busque a Deus, porque essa é a nossa alegria. A maior alegria do crente é estar com Deus. Você nunca vai ver um crente triste por não estar com Deus. Não, o crente está sempre feliz, pois está com Deus em sua vida. Pode até passar por momentos difíceis e que nos fazem abalar, os que nos fazem chorar, mas nós estamos alegres em Deus. E no versículo 17 diz: quando finalmente ele caiu em si, ele disse: até os empregados de meu pai têm comida de sobra e eu estou aqui morrendo de fome. Vou retornar à casa de meu pai e dizer: pai, pequei contra o céu e contra o Senhor, e não sou mais digno de ser chamado meu filho, de seu filho. Por favor, trate-me como seu empregado. Muitas vezes nós fazemos assim como ele. Nós se afastamos da casa do pai. Nós se afastamos de Jesus. Nós pecamos, nós erramos e nos se afastamos dele. Nós não conseguimos mais sentir a presença dele. E nós dizemos: pai, não sou digno de ser chamado de seu filho. Nós não merecíamos, Senhor. Meus irmãos, nós não merecíamos ser chamados de filho. Eu não merecia estar aqui. Se não fosse por Deus, eu não estaria aqui. O irmão José não estaria aqui. O Nemiz não estaria aqui. Nós só estamos aqui porque Deus teve misericórdia de nós. Nós só estamos aqui pela graça de Deus. E nós, mesmo não sendo dignos, mesmo não merecemos, nós somos filhos de Deus. Um dia ele morreu por nós lá naquela cruz. E ali ele demonstrou o maior ato de amor já visto. Pois ele deu seu filho unigênito para morrer pelos nossos pecados. Mesmo nós sermos pecadores, mesmo nós não merecendo, ele foi lá e deu seu filho para morrer por nós. Reconheça isso nessa noite, olha o que ele fez por nós. E olha o que você tem feito para ele ultimamente. Comece a repensar, como eu disse, faça um autoexame de você nessa noite. E no versículo 20: então voltou para a casa de seu pai, e quando ele ainda estava longe, seu pai o viu, cheio de compaixão, correu para o filho, abraçou e o beijou. Mesmo ele pecando, mesmo ele se afastando da casa do pai, o seu pai o abraçou, o acolheu, o amou. E mesmo longe de Deus, mesmo nós estando longe, assim como seu pai o viu, ele nos vê. Não pense que Jesus não te vê, irmão. Deus está falando com alguém aqui nessa noite. Não pense que Jesus não te vê. Não pense que ele não está te vendo. Não pense que mesmo longe de Jesus ele não te vê, mas ele te vê. Ele te ama. Não pense que o que você está fazendo para Jesus não está adiantando nada. Não. Tudo o que você faz tem um galardão que está te esperando lá no céu. Se você ora, se você se esforça para fazer algo para Deus, tem algo te esperando lá no céu. Tem um galardão, uma recompensa lá no céu te esperando. Para finalizar, meus irmãos, quero estar lendo Romanos 5:8, que diz assim: mas Deus nos prova seu grande amor ao enviar Cristo para morrer por nós, quando ainda éramos pecadores. Essa quero estar trazendo, essa foi a palavra que eu trouxe para os irmãos nessa noite. Peço para que você medite em Romanos 5:8. Mas Deus nos prova seu grande amor ao enviar Cristo para morrer por nós, quando ainda éramos pecadores. Amém.
1: Amém. Graças a Deus, que Deus abençoe, irmão Moisés Jabinel, essa grande mensagem que nos trouxe essa noite para nós aqui, para todo aquele que estiver na audiência essa noite. Que Deus abençoe, irmão. Também, irmã Neemias, estão essa noite com nós aqui. Deus abençoe os amados irmãos. Essa mensagem maravilhosa, né? quando o irmão falava ali, pesado, me lembrei quando o apóstolo Paulo falou lá no livro de Romanos, capítulo 8, versículo 1, portanto, agora nenhuma condenação há para os que estão em Cristo Jesus. Né? Aquela mulher, irmão Chabinel, até então, ela estava condenada. Né? Mas quando ela se apresenta para Jesus Cristo, o Senhor ali estava, pesado, o juiz dos juízes, o advogado dos advogados, que nos absolve de nossos pecados, pesado. Ele foi quem morreu na cruz do Calvário por nós. Aleluia. Então, pesado, irmãos, você cumpre a palavra do Senhor Jesus, que agora, em diante, nenhuma condenação há. Sabendo que uma pessoa condenada, pesado, irmão, é triste, pesado, irmão, mas quando é uma pessoa absolvida, sabe o que acontece? A pessoa fica liberta, né, irmão? E essa noite Jesus libertou alguém, com certeza. Não, glórias a Deus, através da palavra do Senhor Jesus, que o servo de Deus pregou essa noite através da Rádio Sentinela, através dessa programação. Que Deus abençoe o irmão Jabinel, também o irmão Enemias, que em breve os irmãos possam estar conosco nas programações com nós aqui. Deus, em nome de Jesus, também nosso querido irmão Moisés Borba, irmã, também a irmã, sua esposa, Deus abençoe a irmã, família dos amados irmãos. Muito bem, amados irmãos, estão conosco ainda essa noite, irmão Cleber, irmã Leine Lamberti, grande abraço, querido irmão Eloy Lamberti, irmã Meire Dalazen Folhato, um abraço, irmã Meire, irmã Lidiane Heyman, Deus abençoe lá no Passulhão, um abraço, querida irmã, amiga, irmã Antoninha Malavolta, que Deus abençoe, irmã. Também queremos aqui dizer para os amados irmãos que também os amados irmãos do presídio, um grande abraço para você do presídio, pesado irmão. E com certeza estão na audiência com nós nessa noite, em nome de Jesus. Deus abençoe a todos. Então, amados irmãos, estamos chegando no final de mais um programa. Quero convidar o irmão Neemias para entregar esse trabalho aqui em oração nessa noite, para aqueles que estão na escuta ainda desse programa. Ore juntamente com nós aqui, em nome de Jesus, irmãos.
2: Feche os teus olhos onde o lugar que tu está e ore nesta oração comigo. Oramos. Senhor nosso Deus, Senhor nosso Pai, estamos chegando aqui, meu Deus, em mais um encerramento de um programa. Pai, eu te agradeço, Pai, por todas as pessoas que estão lá, no seu telefone, na sua televisão, na escuta na Rádio Pampiana, meu Deus. Jesus amado, eu oro por este projeto do irmão José Nazareno, Pai. Pai, que o Senhor abençoe ele todo dia, dá saúde para ele, Jesus. Que o Senhor possa, Espírito Santo de Deus, derramar o bálsamo do teu Espírito Santo na vida dele também. Abençoe juntamente a vida do irmão Jabiniel, Pai. Que o Senhor continue usando, abençoando, protegendo, livrando das tentações. Desce o bálsamo do teu Espírito Santo sobre a vida dele, Pai. Abençoa essas pessoas que estão na escuta, Jesus. Eu tenho certeza que a tua palavra falou com cada um neste momento. As pessoas de todos os lugares do nosso estado que foram tocadas com esta palavra, meu Deus. Eu te peço e te agradeço. Fique conosco, Jesus. Amém.
1: Muito bem, amados irmãos. Até sábado que vem, a partir das 7h25 da manhã. Estaremos aqui novamente com o programa Manhã com Deus. Até lá, tenham todos uma boa noite, em nome de Jesus.

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1: Olá, boa noite.
2: Boa noite para você que nos acompanha em todo o país.
1: Segunda-feira, 5 de outubro de 2026.
2: Vamos aos destaques do dia.
1: Mais de 125 milhões de brasileiros foram às urnas neste domingo para o primeiro turno das eleições.
2: Os